Olha, atenção, segunda hora, surpresa, Sabaton confirmados em Portugal, mas para o próximo ano, dia 15 de Abril, na Meu Arena. A primeira parte está assegurada por The Legendary Orchestra, que deverá estar em palco às 19 horas. Eles interpretam clássicos dos Sabaton. Portanto, um dia totalmente dedicado aos incríveis e guerreiros suecos. Os bilhetes já estão disponíveis. É para o dia 15 de Abril, 2027, Meu Arena. Está confirmado de fonte segura. Carolus Rex poderá ser um dos temas que os Sabaton deverão interpretar, então, em 2027, na Meu Arena. Prosseguimos agora com os suecos Prime Creation, Souls of the Fallen, para editar este mês no dia 26 através da Roar Prime Creation. Aí fica o tema-título da novidade deste coletivo que nos chega da Suécia. Prime Creation, Souls of the Fallen.

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Estes são os finlandeses Lost Society. Já variaram um pouco na sua sonoridade ao longo de 6 álbuns. Aqui neste tema faz-nos lembrar Avenged Sevenfold. Personal Judas é o nome do tema. Hell is a State of Mind, disponível desde o passado dia 6 de março. Lost Society. Primeiro ainda Prime Creation, um coletivo sueco, também com uma discografia preenchida, fundados em 2015, editaram o primeiro álbum em 2016. A novidade intitula-se Souls of the Fallen. Ouvimos precisamente o tema título, Prime Creation. Pelo meio, Embrace of Souls, são italianos e neste caso temos a edição do 3º de estúdio, The Battle of the Dead. Esta é uma ideia de Michel Olmi, o baterista que acumula funções nos Lay of Autumn, Septum, Ravenward e outras referências. Embrace of Souls, Everson, The Battle of the Dead é a novidade. Ficamos agora com uma proposta que nos chega da Finlândia. É já o segundo álbum de originais deste coletivo, que não deverá ser confundido com outros do mesmo nome, a Sasta, escrito com 3 A's, The Imposter, Cesspool, os finlandeses Sasta, um death metal com uma mistura de black. 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

É o terceiro álbum dos Magnitudo, um coletivo de Itália, Hive, o primeiro contacto em alta tensão. Eles fazem sludge, post-metal, se quiserem. Atrás ainda os finlandeses Sasta, Cesspool é a novidade, da Imposter o álbum. E agora travamos conhecimento com um projeto paralelo, neste caso de Freitanás. O mesmo dizer João Pedro Alves de Freitas, um dos elementos do coletivo de Coimbra, a Oidos. Ele editou mais um tema a solo, intitula-se Dead Sympathies, e aí fica Freitanás, dos A Oidos com Dead Sympathies.

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Beneficium, nova proposta por os italianos e já veteranos, fundados em 1988, ópera Nine Saturni Arcanum, é o contacto na hora mais pesada da 3. Atrás ainda estivemos com Freitanás, um dos elementos dos Aoidos, Dead Sympathies, já está disponível nas plataformas digitais. Temos agora o regresso dos Hecate Enthroned, banda que caminhou sempre muito perto dos Cradle of Filth. Eles já não editavam desde 2019. O novo intitula-se The Corpse of a Titan, a Lament Long Buried. Aí fica Spirit Stir Within Our Ancestors' Tombs, Hecate Enthroned. 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
1: Ora, muito boa tarde, bom fim de semana, sejam bem-vindos a mais uma contagem do A330, as mais votadas em antena3.rtp.pt vão desfilar por aqui ao longo desta hora. Hoje, dia de Santo António, eu não sei se isto tem mão dele ou se tem mesmo só muito clique da vossa parte, mas preparem-se para uma autêntica revolução nas mais votadas da 3. O meu nome é André Santos, durante esta hora vou por aqui apresentar as vossas votações, mas ainda antes, vamos lá perceber como é que ficou o top 3 da semana passada.
0: 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Número 3.
1: Se bem se recordam, tivemos novo o número 3, este Feeling So Nice da Maru, que subiu 8 posições. Também Not Today dos Birds Are Indie subiu ao segundo lugar, conquistou 6 lugares.
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1: Semana passada tivemos também novo número 1. Away to Feel Just Fine. Jeopardy subiram 6 posições e alcançaram a liderança.
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1: Agora, meus caros ouvintes, se isto vai ficar na mesma... Bom, são 19 canções que entram pela primeira vez na tabela, tudo esta semana. Portanto, se o pódio vai ficar na mesma com tanta canção a chegar ao A330... bom, é o que vamos perceber mais daqui a pouco. A contagem que começa agora.
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1: E sem mais demoras, vamos já à primeira estreia na tabela. No número 30 desta semana temos um aveirense. Ele chama-se Ícaro, dá cartas na música, mas não só, por exemplo, também na moda, na representação. O ano passado lançou o EP Desculpa Qualquer Coisa, é um belo título já agora, e mais recentemente deu-nos novo single. A semana passada, de resto, tocou também em Lisboa, na Casa Capitão. A música nova chama-se Não Disseste Nada e é justamente a primeira de muitas, em estreia nesta edição do A330. Não Disseste Nada, o Ícaro.

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1: Nova incursão dos Dilema, pelas mais votadas da 3, desta feita com uma das canções do novo disco em que contam com convidado. O disco 96 ao Infinito foi lançado este ano para celebrar os 30 anos do coletivo de hip-hop com origens no Porto e em Gaia, e na canção que hoje entra nas mais votadas, convenhamos que não levaram o processo de recrutamento para muito longe. Manel Cruz é o homem que se junta aos Dilema em Beijos e Balas e que hoje chega ao top da RTP Antena 3. Ora, os Dilema, que já este ano celebraram, com o nosso apoio, se bem se recordam, em palco esta data redonda com concerto no Coliseu do Porto, e que já no próximo fim de semana, dia 21, vão atuar em Lisboa no Rock in Rio. Já o Manel Cruz, sabemos, também vai passar pela capital, mas para atuar em setembro no Festival Cucamonga, que, imaginem, conta também com o apoio da 3. Beijos e Balas, os Dilema e o Manel Cruz é a segunda novidade da semana no A330.
0: Número 29.

E são tantas as novidades nesta edição do A330 que é impossível tocá-las a todas na íntegra. Folkwaker, The Needle Around Your Wrist, é uma estreia no top

0: Também por aqui, mas a cair em 13 lugares, os Houseplants com este Do It Like This.
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0: Agora é a vez da Inês Marques Lucas trazer o seu novo single para a tabela. Chama-se Traz-me o Verão a Casa e chegou acompanhada de um videoclipe onde o cunho é também da própria Inês, já que é ela que assume, ora vejam bem, a realização, a captação e também a edição de cor. Tudo com a ajuda do irmão Francisco. A ideia do videoclipe acabou por ser um pouco a de desconstruir o título da canção. Diz a Inês Marques Lucas que, em vez de trazer o verão a casa, quis levar a casa ao verão. No fundo, como se o verão fosse a sua própria casa, como se ela vivesse num dia de verão. E agora digo eu, não era tão bom que pudéssemos viver sempre num dia assim cheio de sol, e que pudéssemos estar sempre em esplanada, junto ao mar, na praia. Quão bom era passarmos grande parte da nossa vida num dia de verão. Ora, a Inês Marques Lucas a estrear este Traz-me o Verão a Casa no A330 é mais uma novidade na contagem desta semana.

0: 4.
1: A maior descida da semana pertence a Amaro, Feeling So Nice, perdeu 21 posições e com esta descida deixa em aberto uma vaga no pódio, nomeadamente a medalha de bronze, procura novo dono.
0: Número 23.
1: Também a cair, mas apenas 3 posições, O Meu Sangue, 6, Filipe Sambado.
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1: Agora preparem-se, porque vamos até às Caldas. Isso, justamente, é para o Oeste que seguimos, às custas de Humberto, o personagem musical criado por Bruno Humberto, homem que deambula entre a música, a escrita e também as artes plásticas. O ano passado lançou o disco de estreia, Mau Teatro, e é até ele que recuamos com a cantiga que inaugura esse mesmo trabalho. Chama-se Peça Triste e entra pela primeira vez no A330, uma canção que fala sobre o crescimento do populismo e a repetição da coreografia do poder. É o Humberto.
0: Número 22.

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1: Bom final de tarde, bom fim de semana com a RTP Antena 3. Estamos quase a chegar ao final do primeiro terço deste renovado A330. Tanta novidade que hoje está a entrar no top. Esta é a sexta e pertence à Rita Vian, que entra para o 21º lugar com Amanheça. É uma das canções do disco que acabou de editar. Vai ser apresentado esse disco, já agora fiquem com esta, em novembro, no Capitólio, em Lisboa. O álbum chama-se Ligadura, assim em separado. É o segundo disco, sucede a Sensorial, e é um álbum que parte daquela premissa de que o que não nos mata torna-nos mais fortes. What doesn't kill you makes you stronger. Já cantava a Kelly Clarkson. Ora, aqui a ideia é um pouco essa. Que as adversidades acabam por nos moldar, mas que quando as ultrapassamos acabam por ser fundamentais para que estejamos mais fortes, mais preparados e permitindo, obviamente, que encaremos o mundo de uma forma mais lúcida e também empática. A ideia é boa e as canções também, fica ao aviso, mas melhor do que eu é a própria Rita Vian explicar este Ligadura, fê-lo assim quando esteve nas manhãs da 3.
2: Decidi trazer ao de cima aquilo que eu penso muito e gosto muito de observar pessoas, mas acima de tudo sobre mim, todas as coisas que nós nunca sabemos sobre a pessoa que está à nossa frente, não é? Porque toda a gente passa por milhares de coisas que não fazem ideia o que são, nós não fazemos ideia o que são, e essas feridas não têm, provavelmente não são visíveis.
3: Sim.
2: E então a ligadura está limpa, não é? É uma ligadura, não vês ferida, não vês sangue, não vês nada, mas são as feridas que te fizeram chegar onde tu chegaste, seja o sítio qual for.
1: Rita Vian, nas manhãs da 3, foi assim a conversa, que está obviamente disponível no nosso site e redes sociais. Esta canção faz parte do novo álbum, chama-se Amanheça. É Rita Vian no A330.
0: Número 21. 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

Agora é a Margarida Campelo que surge a subir 6 posições com esta musa de improviso. Também a subir a gandaia do Pedro Mafama. Ganhou 5 posições.

0: descida também dos Cara de Espelho, com esta Cara Podre, perderam 11 posições.
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2: Número 16.
0: Chamam-se Falso 9, Blusa, caiu 3 lugares.
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0: Muito boa tarde, bom fim de semana. No meio da tabela, agora os 3%. A banda de Lisboa está de regresso com o seu quarto álbum, depois de Hora Extraordinária de 2011, Quadro em 2012 e Território Desconhecido em 2017. Eis que 9 anos depois voltam com Já Não Posso Ficar Aqui. São 10 canções que procuram responder à pergunta: o que fazer com a passagem do tempo e com as mudanças que esse tempo nos traz? Bebe Comigo é uma das novas cantigas e aquela que hoje entra pela primeira vez no A330 é o regresso dos 3%, mais uma novidade na contagem desta semana.
2: Número 15.
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0: 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Número 14.
1: Os All in Nothing, Crença, Ofensa e Desafio. É mais uma estreia na tabela.

0: Pendente, o EM a cair um lugar. E os Trolls and the Shine a subirem esta semana com este Gira, ganharam 7 posições.
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0: Bom fim de semana, obrigado por estarem com a RTP Antena 3. Está no ar o A330 e agora, às portas do top 10, entram em cena os Celso. A banda de Lisboa, que une indie rock, eletrónica, folk, pós-punk, ao longo de 14 canções no disco Indie Corno, que a propósito é um belo título. Ora, os Celso passaram há umas semanas, pela 3, conversaram com a nossa Inês Henriques, é uma conversa que podem recuperar na íntegra no nosso site, redes sociais, está tudo por lá. Ora, eles introduziram esta semana nas mais votadas esta Flores Falsas, são por isso mesmo os Celso a invadirem o A330.

E esta é a nova dos Mother Flutters, estreia-se na contagem, chama-se Dreamer. Outra das novidades, Azul, quer, quer, quer.

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1: Muito e muito boa tarde, obrigado por estarem connosco e por votarem durante toda a semana em antena3.rtp.pt. Recordo que estamos também sempre em contacto através do e-mail andré.santos@rtp.pt ou no meu Instagram em serandresantos. Agora, número 7 com uma outra novidade. Alexandre Sequeira, Guilherme Marta, João Araújo e Marco Moura. Eis os Bastonada, a banda do Porto, projeto recente do ano passado, que lançou no mês passado o seu EP. Se os quiserem apanhar, já agora ficam algumas datas. Eles vão atuar na próxima quinta-feira em Esmoriz, na sexta em Coimbra e no final do mês passam por Ovar e Alcobaça. São por isso mesmo os Bastonada, com a novidade na tabela, esta chama-se 100.
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1: Já sabemos que, pelo menos, novo número 3 vamos ter. Agora resta saber se as mudanças no pódio, numa semana que está cheia de canções a entrarem pela primeira vez no A330, será que o número 2 e o número 1 conseguiram segurar a liderança e vice-liderança? É o que vamos saber já daqui a pouco. Para já, no número 6, mais uma novidade, imaginem. Chama-se Dança Comigo na Ilusão e é a música nova do Afonso Cabral, o homem que conhecemos dos You Can Twin, Charlie Brown. Ele chega de Lisboa com esta nova canção, uma canção que assinala e dá voz aos atuais tempos de incerteza e agitação social que vivemos. Cantar para espantar os males? Ora, neste caso, a ideia é mesmo vivê-los. Eis o Afonso Cabral com Dança Comigo na Ilusão.

0: 4.
1: Quase, quase com a entrada direta no pódio. Bonança com 100 títulos.
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1: É mais uma estreia na contagem.
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1: Top hoje profundamente alterado e não no sentido, enfim, que haja aqui alguma espécie de desequilíbrio, mas porque fomos invadidos por canções que pela primeira vez entram na tabela. São mesmo muitas. Agora a questão é, será que isso é um fenómeno que vai acontecer também nas mais votadas, ou seja, nas três primeiras canções? É o que vamos perceber já a seguir, mas ainda antes vamos fazer um regresso ao passado, é a nossa viagem no tempo.
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1: Recuamos hoje a 2017, ano em que Portugal, pela primeira vez na sua história, conquistou a Eurovisão com a Marplus 2 dos Manos Sobral, Salvador e Luísa. Foi também o ano em que o Papa Francisco passou pelo nosso país visitando Fátima. Nesta mesma semana foi também o ano e a vez do Luís Severo, que liderava a tabela do A330 com a sua Escola. Em 2017 estávamos assim no topo do A330.

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1: E entrada agora no pódio de hoje com aquilo que já sabíamos. Temos novo número 3, fruto da queda aparatosa da Maru na contagem desta semana. O que não sabíamos, mas no fundo desconfiávamos, é que o novo número 3 faz parte do contentor de novidades que chegaram esta semana ao A330. Benjamin e o seu Recursos Humanos, a música nova que antecipa o 5º álbum do Benjamin, Crónicas do Monte Zeus, que vai chegar em setembro, é também a canção que hoje garante um lugar no pódio. É o Benjamin e os seus Recursos Humanos a levarem o bronze para casa. Número

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1: E não é que também no número 2 temos alterações. Então os Birds Are Indie como que desapareceram das mais votadas e o seu Not Today hoje não figura no top da 3. Deram assim lugar a uma nova titular da medalha de prata. É ela, a Ana Lua Caiano, com a canção que anunciou o novo disco. Sim, ela está de regresso. O novo álbum vai chegar em novembro e Uma Vida a Menos é a canção que anuncia esse novo trabalho. Uma canção que teve direito a estreia exclusiva aqui na 3 e que descreve o modo como a vida das pessoas está centrada à volta do trabalho, deixando para todos nós pouco tempo para o descanso e também para a diversão, para o lazer. É a nova da Ana Lua Caiano a entrar diretamente para o número 2, chama-se Uma Vida a Menos.
0: Número 2.

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2: Final de mais uma edição do A330 em dia de Santo António, profundamente revolucionário, com muitas mudanças a atingirem quase todo o top. E já vamos perceber também se o número 1. Antes disso, relembrar que já a seguir contam com o Tiago Ribeiro e o seu Avenidas Novas, que vem carregadinho de música nova para vos encher os ouvidos neste final de tarde de sábado. Quanto a mim, André Santos, estou de volta na quarta-feira a partir das 10 da manhã ou então no próximo sábado para mais um A330. Não se esqueçam de votar em antena3.rtp.pt nas vossas favoritas e não se esqueçam também que isto muda muito rapidamente. Ora, na semana passada, se bem se recordam, tínhamos os Jeopards a chegarem pela primeira vez à liderança e esta semana como que desapareceram e dão espaço para novo número 1. Senhoras e senhores, estimados ouvintes, com a medalha de ouro desta semana do A330 ficam os Buraca Som Sistema. Eles mesmos, com Puro Mambo, a canção que marca o regresso dos Buraca, que estão também eles quase a voltar aos palcos, será já no arranque do próximo mês, no Live, em Algés. Ora, pois é justamente esta canção que encerra uma semana de remodelação praticamente total aqui no A330. Fiquem, por isso, com a vossa favorita, o novo número 1, os Buraca Som Sistema e o Puro Mambo. Bom fim de semana.
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1: É pouca coisa, portanto, isto agora está cheio de papagaios, portanto, eu gosto de papagaio este, papagaio aquele, já não tem graça.

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0: Ouvintes da Parabola, nem imagino, a nossa convidada mora na Austrália, mas não mora agora, já mora há uma série de anos, mas começou a sua vida em... no Minho, mais precisamente em Barroselas, que é em Viana do Castelo.
1: Exatamente, bela vila.
0: Incrível, tem uma introdução e não disse uma única asneira, isso nunca tinha acontecido, espera, isto é absolutamente único. Elizabeth da Cunha, assim se chama, é astrofísica e investigadora internacional. Há quanto tempo é que estás na Austrália?
1: 12 anos.
0: 12. Uhum. Vives com o teu marido?
1: Sim.
0: Que é também ele investigador?
1: Sim. Astrónomo. E com as minhas filhas, 5 anos e 22 meses, pequeninas. Bem, e a nossa cadela.
0: Que agora estão cá.
1: As filhas, sim. A cadela e o marido, não.
0: O marido, não. Ficou não, lá.
1: Ele vem cá ter mais tarde.
0: O marido é inglês?
1: É australiano. É.
0: Pois, claro.
1: É.
0: Pois, percebo. Já agora, o que é que tem a Austrália? É bom de viver?
1: Vive-se muito bem. Ainda hoje estava a falar com o taxista e ele, ah, eu nunca poderia ir para a Austrália, tenho muito medo dos bichos. E eu disse-lhe, já lá estou há 12 anos e ainda não morri.
0: Mas já viste assim bichos enormes?
1: É sim, enormes não. O tamanho não é o problema. É mais, por exemplo, as aranhas venenosas são minúsculas, mas são potentes. Sim, já tivemos que desinfestar a casa uma vez. Mas não há crise, isto leva-se tudo com normalidade. E é assim, nas cidades não há cobras, por exemplo. Mas quando eu cheguei a trabalhar num observatório que é num monte, e havia cobras no parque de estacionamento. E na Austrália as cobras não há que tentar adivinhar se são venenosas ou não. Normalmente são venenosas. E havia um e-mail que circulava pelo pessoal, cuidado, está uma cobra, chamam-se Brown Snake, cobra castanha, está uma cobra castanha no estacionamento tal, com uma fotografia para o pessoal não avisar. Leva-se tudo com normalidade.
0: Como desistir de morar na Austrália em 30 segundos? A nossa especialista, Elizabeth da Cunha, está aqui connosco e deu-nos o primeiro workshop. Não havia uma praga também de cangurus da altura na Austrália?
1: Sim, há muitos. Eu não sei se é uma praga, mas realmente podes matar cangurus à vontade lá, porque não são uma espécie de todo protegida. É assim, o canguru é uma espécie nativa. Mas desde que foram colonizar a Austrália, abriram muitos campos, destruíram floresta para fazer campos de cultivo. Há lá muitas vacas e há muito pasto. E o canguru adora pastar naquela ervinha. Então os números da população de cangurus aumentaram.
0: Olha, há uma coisa que não disse logo no início. Tu nasceste em Paris.
1: Sim.
0: Na verdade, depois vieste muito cedo para Portugal. Estudaste no Porto. Depois voltaste para Paris.
1: Sim.
0: Tiveste muito tempo na Grécia, Alemanha e depois Austrália.
1: Sim.
0: Falhou-me algum país?
1: Não, mas na Austrália vivi em três estados diferentes até agora.
0: Então, e agora?
1: Agora estou na Austrália Ocidental, em Perth, que é mais perto daqui, digamos.
0: Então espera, mas já viveste em que outras cidades?
1: Já vivi em Sydney? Não, Sydney não.
0: Melbourne
1: vivi e depois fui para Canberra, que é a capital. Há pessoas que se calhar não sabem isso, mas Canberra é a capital, mas aquilo é uma cidade muito pequena. Mas
0: Canberra é a capital da Austrália?
1: É.
0: A gente pensa que é Sydney, não é?
1: Exatamente. É como o Brasil, tem Brasília, que é uma cidade...
0: A gente pensa que é o Rio.
1: Exatamente. É mesmo o que há em Canberra. É políticos, académicos, tem...

0: porque eu estava lá a trabalhar na Universidade Nacional Australiana. E parou-se. E cangurus havia muitos.
1: Ah, está a começar de uma forma ótima. Olha, tu tens um livro que se chama O Que Se Passa Acima das Nossas Cabeças, que fala um bocado do universo. Eu não sei para onde é de começar, porque é um assunto que quer queiramos, quer não. Convenhamos, nós convivemos, nós fazemos parte do universo, o céu está de facto em cima das nossas cabeças, mesmo que queiramos ignorá-lo. É impossível, não é? Quando é que nós descobrimos que a Terra não era o centro do universo?
0: Quando é que nós... digamos que foi quando descobrimos que a Terra não é o centro do sistema solar. Ou seja, foi no século... Eu conto esta história em imenso detalhe no livro. Foi no século XVII, com um senhor chamado Copérnico, que propôs que a Terra estava... o Sol estava no centro, o modelo heliocêntrico, e não a Terra. Mas mesmo assim, naquela altura, pensava-se que a Via Láctea, a nossa galáxia, era todo o universo. Ups!
1: Sim.
0: Isto depois vais cortar? Ou?
1: Sim, depois corto tudo.
0: Então, depois, mesmo assim, ainda se achava que a Via Láctea era todo o universo. E houve uma segunda grande revolução, digamos, que foi há menos de 100 anos, há mais ou menos 100 anos, foi quando descobrimos que, afinal, a Via Láctea é só uma galáxia de... entre milhares de milhões de galáxias.
1: Aliás, tu dizes aqui neste livro que antes dos astrónomos surgirem, eu acho que eles surgem por volta do século XVII, XVIII, corrijam-me se estiver enganado, quem se dedicava a isto era, e já lá vamos, os astrólogos, que é uma coisa diferente de astrónomos, os sacerdotes, e mais quem é que se dedicava mais ao estudo
0: Druidas,
1: astronomia?
0: Era assim esse pessoal mais místico. Mas eu não diria que não eram astrónomos, eles eram também astrónomos, mas a astrologia e a astronomia, eu digo que são irmãs gêmeas, nasceram ao mesmo tempo, nasceram na pré-história. Eu acho que desde que existem humanos que começámos a olhar para o céu e a tentar decifrar tudo, na tradição em que há registros históricos, começa logo nos registros dos babilónios, na Mesopotâmia, onde foi inventada a escrita. E então eles faziam os registros do céu tanto por quererem fazer astrologia como também pretenderem tentarem entender tudo. Só que depois, com a revolução científica do século XVII, elas divergiram bastante, porque realmente não tem nada a ver uma coisa com a outra.
1: Aliás, tu és muito, muito crítica em relação à astrologia. Tu dizes que não entendes como é que na era moderna, no tempo atual, alguém ainda acredita em astrologia.
0: Faz-me um bocado de confusão isso. Eu não sou uma pessoa à partida crítica de crenças espirituais, de religião. Aliás, eu acho que têm um lugar muito importante, fundamental na cultura humana e na nossa vida. Mas a astrologia nem sequer é um sistema religioso, espiritual, que nos guie durante a vida. É como um jogo de crianças, não tem ponta, é como eu digo no livro, não tem ponta por onde se lhe pegue. E claro, eu desconstruí tudo isso no livro.
1: Então diz-nos três ou quatro razões para que seja impossível acreditar em astrologia.
0: Olha, a primeira é que a maior parte das pessoas nem sequer é do signo que acha que é. Eu não sei.
1: Tu dizes que não há 12 signos, mas que há 13.
0: Há 13. Ora bem, vamos começar por partes. A astrologia baseia-se na ideia de quando tu nasces, onde é que estava o Sol no céu? Em que parte do céu? Ou seja, em que constelação? E na astrologia há 12 constelações naquele caminho que se chama a eclíptica que o Sol faz no céu. Ora, se nós formos olhar para o céu, há 13 constelações. Há uma constelação chamada Ofiuco, que a cada passo vês nas notícias que a NASA descobriu mais uma constelação do Zodíaco. Isso é completamente estúpido. Os babilónios já sabiam dessa constelação, aquelas estrelas já lá estavam, eles já tinham feito os registros. Mas por algum motivo não quiseram ter 13. Quiseram ter 12, se calhar já havia superstições com o número 13, não sei. Então, e depois dividiram essas 12 constelações igualmente, dividiram o ano em 12 partes iguais. Mas as constelações não têm todas o mesmo tamanho. Existem constelações pequeninas onde o Sol passa muito menos de um mês. Ou seja, por causa disso tudo, e mais a razão da precessão dos equinócios, que quer dizer que a Terra, o eixo de rotação da Terra está a girar como um peão. Ou seja, isto é difícil de explicar, mas o eixo de rotação está a apontar para um lugar no céu. Neste momento aponta para uma estrela que é a Estrela Polar, diz o Norte. Quando a astrologia foi inventada, há 3 mil anos, a Estrela Polar não apontava o Norte, era uma estrela qualquer. Havia outras estrelas. Isto quer dizer que toda a esfera celeste rodou um bocadinho com a pressão dos equinócios. E eu dou exemplo. Eu nasci no dia 2 de julho, supostamente sou caranguejo. Mas o Sol, no dia em que eu nasci, naquele ano, estava na constelação de Gêmeos. Ora, se eu acreditasse nisto, isto ia me dar uma crise existencial imensa. E se calhar é capaz de dar a outras pessoas. Mas não faz falta, porque é tudo treta, não é mesmo?
1: Os astrólogos que te estiverem a ouvir não vão gostar muito daquilo que tu estás a dizer.
0: Que venham com... Eu isso tenho muita pena, mas que venham com dados científicos e podemos fazer um debate científico, com base em ciência e factos. Para isso estou cá.
1: Deixa-me só dizer que são muitas as novidades que vêm incluídas aqui neste livro. O livro chama-se O que se passa acima das nossas cabeças. Estamos à conversa com Elizabeth da Cunha.
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1: Estamos de volta. Elizabeth Cunha, a nossa convidada, vive na Austrália, é do Minho, é de Barroselas, Viana do Castelo, está aqui há cerca de 2 meses com as suas filhas, que ainda falam mais inglês do que provavelmente português, e vem aqui falar sobre astronomia. Bem, há muitas coisas que eu aprendi com o teu livro. Por exemplo, a velocidade a que gira a Terra. A Terra gira a 1670 km por hora, que é basicamente a velocidade média de um Boeing.
0: É mais rápido até. Acho que o Boeing vai ali pelos 900 km por hora, 1000. Às vezes quando estou num avião a fazer voos transcontinentais, olho para a velocidade.
1: Espera. Tu dizes que os fotões são lançados ali no Equador, porque há ali uma velocidade. Como é que é?
0: É porque aproveita-se a... Agora também tenho que me lembrar como é que se diz.
1: Sim, não te preocupes, podes usar estrangeiros, nós perdoamos. Sim.
0: Há uma velocidade centrífuga de tudo que roda. É como se estiveres num carrossel a andar muito rápido ou numa autoestrada a fazer uma curva muito rápido, a velocidade centrífuga está a tentar atirar-te para fora, no lado oposto da curva. E isso também existe e é um efeito mais forte no Equador. Então, e também pelo facto da Terra estar a rodar a velocidade maior no Equador do que nos polos. Então os foguetões, se forem lançados dessas latitudes, levam uma ajudazinha.
1: Já agora, uma pergunta. Porquê que um planeta é um planeta e porquê que uma estrela é uma estrela? Porquê que o Sol é uma estrela e não é um planeta?
0: Boa pergunta. Isto é Astronomy 101.
1: Vamos lá.
0: Vamos lá.
1: Eu acho que é uma daquelas perguntas que as pessoas sempre gostaram de fazer.
0: Muito bom.
1: E nunca fizeram, não é?
0: Porquê
1: que o Sol é uma estrela e não é um planeta?
0: Eu gosto destas perguntas e tentei pensar em muitas destas perguntas no livro. Então, é muito simples. Uma estrela é um astro que consegue gerar a sua própria energia através de fusão termonuclear no seu centro. Um planeta não consegue fazer isso. Um planeta não gera energia através de fusão termonuclear e não brilha da mesma maneira. Pode ter um brilho infravermelho por ter um bocado de temperatura, mas não está a gerar aquela energia como a estrela.
1: Peraí. Tu, a da altura, no teu livro, talvez seja a revelação maior. Há muitas revelações no teu livro, mas uma delas eu até sublinhei. E a da altura tu escreves: da mesma forma que a Lua ilumina a Terra, a Terra ilumina a noite lunar.
0: Eu digo,
1: what? Como assim? Como é que a Terra ilumina a noite lunar?
0: Sim.
1: Uma parte da Lua?
0: Sim, sim. É a parte do
1: Mas
0: chamado...
1: Mas como?
0: Então, estão ambas... Então, isto é diferente de serem estrelas, certo?
1: Certo?
0: Porque tanto a Terra como a Lua estão a refletir a luz que, tem, que vem do Sol. E se vês as imagens da missão Artemis, a mais recente... A menos que seja daqueles que não acreditem em nada daquilo, acho que não, tu tens bom senso.
1: Sim, sim, eu acredito.
0: Veja a parte iluminada da Terra, aquilo é muita luz. E quando tu estás na Lua, se for lá de noite e estiver a Terra no céu, essa luz vai chegar à Lua. E aliás, ilumina mais do que a Lua nos ilumina a nós de noite, porque a Terra é maior e reflete melhor ainda a luz do Sol. E tu consegues ver isso com os teus próprios olhos, numa noite de lua nova, normalmente agora nesta altura do ano até é bom, primavera, vês aquele bocadinho iluminado da lua. E vês também, se reparares bem, vês o círculo da lua, vê-se todo. Vês assim uma parte que devia estar completamente escura, mas vês, tem um bocadinho de luz. Isso é a luz da Terra a iluminar a noite lunar. Hás de reparar a próxima
1: Aliás,
0: vez.
1: Aliás, esta última expedição que foi à lua...
0: Sim.
1: Foi justamente à parte da Lua que era menos conhecida, à parte menos iluminada,
0: sim,
1: diria.
0: Sim, mas isso são coisas diferentes.
1: Bem,
0: temos que distinguir. A parte noite da Lua é diferente da parte oculta da Lua.
1: Ah, ok. Então,
0: okay?
1: Então já não estava a pensar de forma certa. Assim.
0: Não, porque a Lua mostra-nos sempre a mesma face. Porque está sincronizada com a Terra através de efeitos gravitacionais.
1: Isto é, nós só vemos a mesma face da Lua?
0: Exatamente, sempre a mesma face. Mesmo quando é Lua Nova, na Lua Nova o que é que acontece? É noite no lado familiar da Lua. Nós não a vemos porque a noite está a refletir. Mas o lado oculto da Lua está virado para o Sol. É dia lá, ele não é sempre escuro. Ele tem dia e noite a cada 15 dias, mas nós nunca o vemos.
1: Então espera. Esta expedição foi esse lado oculto?
0: Foi porque deu a volta por detrás da Lua.
1: E porquê que não aterrou?
0: Porque, boa pergunta, há gente que realmente tem muito ceticismo quanto a isso. Eles estão a fazer a missão Artemis em fases, não é? E estão, porquê? É verdade que nós já aterramos na Lua nos anos 60, é um bocado... Então, mas porquê que não se pode ir logo direto para lá? Toda a tecnologia teve que ser refeita. Eles não estão a usar os mesmos foguetões, os mesmos, a mesma nave, nem sequer o mesmo código de computador. Então eles estão a fazer por fases para certificarem que realmente aquilo dá tudo certo. E é por isso que estão a fazer... Agora fizeram o flyby lá do lado oculto da Lua. Acho que a Artemis 3 não vai aterrar, vai só testar o módulo lunar ou uma coisa assim. Também não me lembro exatamente. E depois a Artemis 4 é que está planeado aterrarem. E já agora quero dizer que estou um bocadinho desiludida, porque a Artemis 3 anunciaram a tripulação esta semana e outra vez quatro homens,
1: todos americanos.
0: Acho que há um que é tipo, é italiano, assim, mas não sei se é da ESA, deve ser ascendência italiana.
1: Quantos astronautas é que já foram? 12? Pisaram
0: 12.
1: O sol, todos americanos, todos brancos. Na verdade, para quando uma mulher...
0: Exatamente.
1: Houve uma expedição em que isso teve quase a acontecer, a tal
0: Sim.
1: expedição em que basicamente as coisas correram mal e a nave explodiu.
0: Sim, mas não iam para a Lua, ou iam?
1: Não iam?
0: Eu acho que não.
1: Então iam para onde?
0: Para a estação espacial, não?
1: Era?
0: Eu acho que sim. É porque não era o programa Apolo. O programa Apolo já tinha acabado.
1: Ok. Eu pensei que era para a Lua.
0: Não.
1: Portanto, 12 homens brancos, únicos, americanos, que foram à Lua. Até agora... Mais nenhuma outra nacionalidade, cor, género?
0: Não. E agora eu estava com muita esperança, porque a Artemis 2 tinha um homem negro, tinha uma mulher, tinha um canadiano. Pá, é o que é preciso, é um bocado de diversidade, mas...
1: Então o que aconteceu?
0: Não sei, se calhar é a administração, a NASA, sabes que a NASA agora acabou com o DEI... E acham que dar oportunidade a quem tem talento é DEI, é esforços de diversidade, e querem voltar ao status quo de só de homens brancos.
1: Uou!
0: Isso é uma desgraça.
1: Sabes que eu sou super entusiástico com esta ideia de nós conhecermos novos planetas, conhecermos melhor o universo. Aprendi muito com este teu livro. Aliás, recordo a todos que o livro se chama O Que Se Passa Acima das Nossas Cabeças. A nossa convidada é astrofísica, chama-se Elizabeth da Cunha. Elizabeth, eu tenho muitas perguntas para te fazer. Uma delas é, há uma crítica muito, muito usual em relação à astronomia, e não, astrologia, que é basicamente o dinheiro que é investido na investigação, que está a tirar recursos a outros problemas mais urgentes na humanidade. O outro, que de certeza já ouviste falar muitas vezes, é que a astronomia não traz benefícios diretos. O que é que tu tens a dizer? O que é que a astronomia faz para que as pessoas percebam a falta e a importância que ela tem?
0: Uhum. É assim, eu acho que isto é uma coisa que nós astrónomos profissionais temos mesmo que evangelizar um pouco, porque realmente parece que é uma disciplina completamente desligada da vida das pessoas, mas não é. Basta tirarem uma selfie com o vosso telemóvel, estarem na internet, o Wi-Fi, tudo isso são tecnologias que vêm da tecnologia ter sido desenvolvida com o objetivo de fazer astronomia. Até os próprios as próprias ressonâncias magnéticas que se fazem nos hospitais, a astronomia e a medicina têm muita coisa em comum, parece que não, mas tentamos ver coisas que parecem à partida invisíveis. Então muita da tecnologia é, digamos, reciclada da astronomia para a medicina. Tudo o que é GPS, satélites, telecomunicações, sem física, astronomia, sem essas ciências fundamentais, não tínhamos na nossa vida.
1: Senhor, me disseram que o GPS tinha sido criado para fins militares. Pelos vistos não, se calhar foi criado antes para fins...
0: Não, o GPS não foi criado para a astronomia, acredito que tenha sido para fins militares. Mas, sem sabermos a física fundamental, os militares não conseguiriam criá-la. E, neste caso, a física fundamental é até uma teoria tão mirabolante como a teoria da relatividade de Einstein. Se não contares com a teoria da relatividade, tu enganas-te no GPS de 10 km.
1: Sim, sim, é verdade. Aliás, tu falas justamente isso, do GPS, a própria medicina, não é? Que pode beneficiar dos avanços da astronomia. E depois, tu dizes que há muitas ameaças ao nosso universo. O aquecimento global, é verdade. O impacto de um objeto vindo do espaço. Há de facto esse perigo?
0: Há. E é uma coisa que não devemos entrar em pânico, ok? Ninguém entra em pânico.
1: Não entra em pânico.
0: mas é assim, estatisticamente,
1: sim,
0: a curto prazo...
1: Não entra em pânico.
0: Não entra em pânico. A curto prazo não é estatisticamente provável cair aqui um cometa ou um meteorito. Sim. Como aquele que levou à extinção dos dinossauros. Mas, a médio prazo, um cometa ou um meteorito ou um asteroidezito grandito que possa destruir uma cidade pode muito bem acontecer. A longo prazo é quase certo que vai cair aqui alguma coisa que nos pode lixar a vida a todos. Por isso...
1: Quando é uma coisa, é normalmente com que latitude?
0: Com que latitude como?
1: Sim, com que tamanho?
0: Tamanho, pois, não precisa ser muito grande.
1: Não é a velocidade, não é?
0: É, o tamanho e a velocidade, é. Não precisa ser muito grande. E, aliás, eu dou o exemplo da história do... Eu não sei se as pessoas se lembram, nos anos 90, acho que foi, houve um cometa pequenito, que era o Shoemaker-Levy, que caiu em Júpiter, que é um planeta muito maior que o nosso, e o cometa era minúsculo em relação ao planeta. Mas aquilo fez uma explosão capaz de detonar uma explosão de não sei quantas toneladas de TNT do tamanho. Aquilo tinha engolido a Terra. E é o maior planeta do nosso sistema solar. Mesmo assim, não foi só um beliscão para o planeta, foi uma coisa séria.
1: Já agora, Elizabeth, sabes que no ano passado, um concorrente do Big Brother disse que a extinção dos dinossauros tinha sido provocada pelo Holocausto.
0: Bom, é por isso que eu não vejo esse programa.
1: Estava lá alguém do Big Brother a rir-se bastante, um outro concorrente a dizer assim, do Holocausto. Não. Bem, como se fosse uma explicação para esse concorrente do Big Brother que deu esta justificação, o que é que lhe dirias a este concorrente do Big Brother?
0: Bom, diria, primeiro tem que ver quando é que as coisas aconteceram, não é? E primeiro, nos dias de hoje, parabéns por não ser uma daquelas pessoas que dizem que o Holocausto nunca existiu, porque hoje em dia já se ouve para aí muita parvoíce. Mas o Holocausto foi, claro, nos anos 40, Segunda Guerra Mundial. A extinção dos dinossauros foi há 65, mais ou menos, milhões de anos.
1: É um bocadinho diferente.
0: Não está a bater certo. Eu quero que as pessoas entendam, não existiam humanos quando existiam dinossauros. Talvez haja cartoons e isso, que há pessoas, os Flintstones, não é? Pessoas e dinossauros. Não, não. Aliás, os dinossauros tiveram que morrer todos para nós existirmos. Porque sem esse impacto de meteorito, os dinossauros tinham continuado a reinar na Terra por mais de 200 milhões de anos ou mais, que eles dominaram durante esse tempo todo, e os mamíferos não teriam conseguido evoluir.
1: Aliás, eu vou-te ajudar. Tu escreves aqui uma breve história da vida na Terra.
0: Exato.
1: É na página 279, e diz assim, ouvindo-se a Provaral, breve resumo aqui só para este programa. Há 4.600 milhões de anos forma-se o Sistema Solar e a Terra. Depois há 4 mil milhões de anos a Terra arrefece, surgem os oceanos e moléculas orgânicas complexas. Depois há 3.500 milhões de anos surgem os primeiros micro-organismos. Há 2.500 milhões de anos as clanobactérias fazem fotossíntese, levando à grande oxigenação da atmosfera. Depois há 1.500 milhões de anos, estamos a aproximar-nos, há 1.500 milhões de anos surgem as primeiras células complexas com o núcleo eucariontes, é assim que se diz?
0: Uhum.
1: Bom, depois, há 1.200 milhões de anos é inventado o sexo, calma. Calma aí, há 1.200 milhões de anos é inventado o sexo, surge a reprodução sexuada que aumenta a diversidade e acelera a evolução das espécies.
0: Sim.
1: É agora que todos os ouvintes estão a bater palmas.
0: Yeah.
1: Uou! Foi há 1.200 milhões de anos, pessoal, que se inventou o sexo. Há 600 milhões de anos, explosão da vida multicelular. Estamos a acabar. Há 450 milhões de anos, plantas e animais colonizam a Terra firme. Há 252 milhões de anos, maior extinção em massa, a grande morte. Portanto, 90% das espécies desaparecem.
0: Uhum.
1: Porquê?
0: Creio que isso ainda não está muito bem estabelecido, mas pode ter sido uma alteração climática, uma supernova até que tenha explodido aqui à beira, ou vulcanismo. Não sei, eu acho que isso ainda não está bem estabelecido, mas que foi um evento muito mau, foi.
1: Sim, sim. 90% do que existia, como se costuma dizer, foi com os porcos, não é? 65 milhões de anos. Extinção dos dinossauros, aqui está, para o nosso concorrente Big Brother, provocada por um impacto de asteroide ou cometa. Não se sabe até hoje se foi um asteroide, se foi um cometa.
0: Sim, não se sabe, e acho que há teorias de que teria sido um cometa, porque pela maneira como ficou a cratera, mas realmente não se sabe, já vai há muito tempo. Mas não há dúvidas que foi um impacto vindo do espaço.
1: Bom, e finalmente, há 300 mil anos surge o Homo Sapiens, e com ele, este programa, a prova oral.
0: Yeah.
1: Que dura há 300 mil anos, pessoal.
0: Desculpa, Alvin, devia ter posto isso na minha timeline.
1: Pois era, foi assim que surgiu a humanidade com este programa. E eu já existia, eu me apresento o programa desde aí.
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1: Estamos de volta com a nossa convidada de hoje, Elizabeth da Cunha. Está em Portugal, mas vive na Austrália. É astrofísica, é investigadora internacional. Tem este livro que se passa acima das nossas cabeças. São muitas as notas. Sabes que, a da altura, vi-te... Não sei se foi numa entrevista, tu dizias, o que é que as pessoas perguntam normalmente, não é? Sobre, já sei, a propósito de uma entrevista que tu deste, em que dizias, até eras descontextualizada, que quando há uma festa, o astrofísico, o astrónomo é sempre a pessoa mais interessante. Uhum. Tu não querias ser pretenciosa, explicaste isso. O que tu querias dizer é que normalmente as pessoas têm interesse em fazer perguntas aos astrónomos, porque realmente, vamos cá ver, ninguém percebe assim tanto do universo, não é? É natural que as pessoas sejam curiosas, não é?
0: Sim, e não é só por isso. Eu acho que ainda mais porque é uma questão que toca a todos, apesar de ser uma disciplina muito técnica, sim, é preciso estudar muito, estudar muita física, mas acho que, e é uma razão pela qual eu escrevi o livro, todas as pessoas, a dada altura da sua vida, olharam para o céu estrelado e ficaram uau, e se calhar isso inspirou questões nelas, o que é que isto quer dizer, de onde é que eu venho, para onde é que nós vamos. qual é que é o significado disto tudo? Eu acredito que toda a gente tem esse instinto de fazer essas perguntas, e acho que é por isso que quando descobrem que eu sou astrónoma, querem-me fazer várias perguntas. E depois também há coisas que agiram muito na cultura popular, o que é um buraco negro e o que é que achas dos extraterrestres, essas perguntas, o que é a energia escura, querem saber essas coisas todas.
1: Espera, é que repara, tu falas disso, dos buracos negros, os ouvintes da Prova Oral adoram ouvir falar sobre buracos negros, falas sobre se estamos sós no mundo, sim, também é verdade, é uma pergunta, diria quase clichê, quando se fala com um astrónomo. Agora, energia negra não é uma coisa que eu tenha falado muito. E eu fiquei assim, tipo, energia negra? É o quê? O que é isso de energia negra?
0: E matéria escura? Eu digo escura,
1: talvez,
0: não sei.
1: Talvez. Fala-se de matéria escura quando se fala de buracos negros? As duas coisas estão ligadas?
0: Não. Isto é uma coisa engraçada, que eu acho que os astrónomos, quando desconhecem algo ao início, chamam escuro ou negro, porque desconhecem, não sabem o que é como se chamar às coisas.
1: Então espera lá, o que é energia negra?
0: Então, a energia negra é talvez o maior enigma na astronomia neste momento. Uou. E na cosmologia. Sim.
1: Porquê?
0: Porque a energia negra, ou energia escura, é a maior parte do universo é feita dessa energia. 68% do universo é energia negra. 4% é matéria normal, como nós, as estrelas, os planetas, tudo que são átomos normais. Tudo que são neutrões, protões, essas coisas da tabela periódica. Depois o resto é matéria negra, que é aproximadamente 26%. Não sei se isso vai dar certo, mas para aí, quarto. Isto são números bastante aproximados, apesar da cosmologia já começar a ser uma ciência que começa a pôr números muito certos. Mas voltando, a energia escura, por ser uma componente dominante no universo e por nós não termos a mínima ideia o que é, mas é que não temos mesmo. Foi descoberta há pouco tempo, em 1998, quando os cosmologistas estavam a tentar medir, isto é preciso fazer um bocado de rewind, o universo está-se a expandir.
1: Está-se
0: a expandir, sempre a expandir. Desde que nasceu, desde o Big Bang, o universo tem-se vindo a expandir. As galáxias estão-se a afastar umas das outras. Isto foi descoberto há cerca de 100 anos. E em 98 houve duas equipas de astrónomos, cosmólogos, que usaram o Hubble Space Telescope para medir o ritmo de expansão do universo. Porque pensava-se, vai chegar a um ponto que a expansão tem que desacelerar, tem que abrandar por causa de toda a matéria que vai, a gravidade dessa matéria vai fazer com que tudo abranda até chegar a um ponto que talvez colapse outra vez. E não é que eles descobriram, é que a aceleração, a expansão está a acelerar em vez de abrandar. Isto é quase como tu atirares uma bola ao ar. Normalmente atiras uma bola ao ar, ela chega lá acima, tipo para e depois volta para baixo. Chega ao máximo e volta para baixo, por causa da gravidade. Isto é como se tu atirasses uma bola ao ar e ela chega a um ponto que começa a acelerar para cima. Do nada. É um bocado assustador.
1: Espera. Deixa-me fazer-te aqui uma pergunta. Porquê que nós levitamos quando estamos em solo lunar? É por causa da ajuda-me.
0: A gravidade.
1: A gravidade, exatamente, era isso que eu queria dizer. É por causa da gravidade.
0: Sim, quer dizer, não levitamos, mas realmente eles dão uns saltos maiores porque a Lua tem uma massa muito menor que a Terra. E quando estás na Lua, sentes menos força da gravidade. Acho que é um sexto, ou é Marte que é um sexto. Ou seja, se tu levas uma balança para a Lua e te pesares, pesas muito menos lá do que aqui na Terra.
1: Na Lua.
0: Dica de dieta.
1: Ouviram esta dica de dieta dada pela nossa convidada Elizabeth da Cunha? Aliás, tu começas este livro dizendo justamente que és do Minho, que desde muito, muito nova ambicionaste ser astrofísica, isto é, já aos 13 anos tinhas essa intenção, que tens um irmão gêmeo. Basicamente falas do Big Bang, que aconteceu há 13.800 milhões de anos. Olhem só, isto não foi ontem, pessoal, foi há muito tempo, que o elemento mais abundante que se formou foi o hidrogênio, não é? Que estamos já sei, há aqui uma parte que me interessa perguntar-te, que é: quais são as recentes descobertas sobre o universo? que muitas vezes tem a ver também com os avanços tecnológicos. Aliás, temos que falar de IA. De que forma é que a inteligência artificial pode ajudar a descobrir mais? Ou já está a fazê-lo?
0: É capaz, já está a fazê-lo, mas eu tenho algum...
1: Tu ainda és muito crítica também.
0: Sou muito crítica e muito cética. Eu acho que... É assim, a inteligência artificial podemos ver como... E eu acho que eu ouvi o programa que fizeste com o professor Carlos Filhais, que sabe muito mais do que eu sobre isso.
1: Atenção, pessoal, já agora, já que diz isso, o Carlos Filhais faz hoje 70 anos, pessoal!
0: Parabéns, Carlos Filhais!
1: Carlos Filhais faz 70 anos hoje. Deixem-me só dizer-vos que este programa está a ser gravado no dia anterior, justamente porque eu estou na festa do Carlos Filhais, porque não se pode faltar uma festa de 70 anos de uma pessoa como o Carlos Filhais, não é verdade?
0: Claro.
1: Mas ainda bem, e acho que estamos a comemorar melhor comemoração do que esta, a falar de astrofísica numa rádio nacional. Ele ia ficar contente de ouvir, não é?
0: Espero
1: Ora,
0: que sim.
1: Mas continuamos, sim.
0: Sim, eu já não me lembro onde é que estava. Oh, IA, pois.
1: Exato.
0: É assim, para várias perguntas científicas que nós fazemos, é uma maneira de nos ajudar a analisar dados mais rapidamente. Há coisas que, por exemplo, classificar galáxias ainda é uma coisa, com base na forma, se são espirais, se são redondas, é uma coisa que ainda se faz muito ao olho, porque é muito difícil treinar um computador, um programa computador, para fazer isso. A IA é uma coisa que nos pode ajudar, porque pode ser ensinada a pensar como um humano, a ver como um humano. Isto pode nos ajudar, claro. Agora, o problema que eu tenho, e eu sou muito cética, é nós temos que usá-la como uma ferramenta e não deixar que pense por nós, porque eu acho que vai não vai ter a criatividade que tem um humano de fazer certas ligações, e se calhar eu posso estar enganada, podem estar a fazer IAs espetaculares, mas eu tenho um bocado de dúvidas. Eu vejo isso com texto generativo, acho que IA soa sempre um bocado estranho, acho que os humanos ainda para já conseguem escrever melhor. E também outra parte que me causa muito ceticismo, muito mesmo, e ainda mais, é porque aquilo está tudo controlado pelos tecnobros e pelas grandes firmas, e aquilo, quer dizer, estamos a dizer, isto agora vamos ter que avançar com isto, não há outra opção, e têm que pagar isto, temos que fazer estes centros todos de IA, como se não fosse opção, e como se não pudesse ser regulado, e pronto, e este pessoal anda a enriquecer à custa disto. E
1: os Tecnobros?
0: Os Tecnobros, enfim.
1: Ai, adoro. Olha, já agora deixem-me só dizer que são muitas as coisas que tu falas aqui neste livro. É claro que temos de falar de telescópios, e quando falamos de telescópios temos que falar da super vedeta que é o James Webb, não é? O James Webb, que custou qualquer coisa como 10 mil milhões de dólares, que eu não faço ideia o que é que seja, não é? Não sei o que é que são 10 mil milhões de dólares.
0: Estás a ver, os Tecnobros sabem.
1: Os Tecnobros sabem, não é? Mas espera lá, eu sei que lês muitos artigos. Daquilo que leste recentemente, algum artigo te chamou a atenção? Alguém que tu segues que seja particularmente entusiasmante na forma como pensa?
0: Aí é muito mau eu dizer que não, não é?
1: Tens de dizer alguém, tipo a nível internacional?
0: É assim, a astronomia, há gente muito boa e que se destaca, mas a astronomia hoje em dia é feita em grandes colaborações, e às vezes é difícil uma pessoa...
1: É quase uma entidade coletiva a falar.
0: Exato, exato. Okay. Há equipas grandes. Isto se calhar não passa para o público, porquê? Porque ainda hoje dão o prémio Nobel a uma ou duas pessoas, quando essas duas pessoas estavam à frente de uma equipa de 1000 pessoas que trabalharam para aquilo. Isso é um problema que eu tenho com o prémio Nobel hoje em dia, especialmente na física. Mas sim, há pessoas muito boas, mas sobretudo destacar equipas internacionais de astrónomos de vários países que muitos deles obtiveram tempo para observar no James Webb, porque construíram alguns dos instrumentos, então eles dão-lhes o tempo de graça. E há descobertas realmente que nos estão a fazer pensar um bocadinho. Parece que as galáxias que vemos no universo muito jovens já estão um bocadinho mais maduras do que nós estávamos à espera. E não é só o James Webb, o ALMA também encontra isso, que é um telescópio que eu gosto muito de ver.
1: ALMA?
0: De utilizar o ALMA, que é um radiotelescópio no Chile. Isto é como se tu estivesse à procura de ver fotos de bebê e encontrasse um adolescente. É muito estranho. Alguma coisa ali não está a bater certo. E há até já quem tenha dito que o James Webb quebrou o modelo do Big Bang, está tudo errado. Eu não acho que seja por aí ainda. Acho que ainda desconhecemos bastante sobre a formação das galáxias para chegar a uma conclusão tão forte. Mas quem sabe, talvez.
1: Já agora, uma novidade que tu dás neste livro, agora em que tudo indica que há alguns avistamentos de OVNIs, entenda-se por objetos não identificados, um deles no Brasil, isso está sempre a aparecer-me agora no meu algoritmo. Há uma coisa que tu falas, que eu nunca tinha ouvido falar, na verdade, neste livro tu falas, que é em 2017, uma coisa que se chama Oumuamua.
0: Oumuamua é um nome havaiano.
1: Bom, o que tudo indica que de facto aconteceu em 2017 foi um objeto que muitos não sabem ainda identificar, qualquer coisa que media aproximadamente 400 metros e que estava em queda livre.
0: Não estava
1: só a navegar.
0: Eu não sei se calhar estava, mas eu não diria que estava em queda livre. Ele estava a passar pelo sistema solar muito, muito depressa. E houve, perdão, houve depois um, foi 2023 ou 2024, foi há pouco tempo, que também correu imensa tinta, que é parecido, que foi o Atlas, 13i Atlas. Eu não sei se já ouviste falar do Avi Loeb, que é um astrónomo cosmólogo americano. Ele correu imenso, muita tinta. Podes comprar os livros dele em português e tudo.
1: São bons?
0: Não, quer dizer...
1: E agora um processo por parte desse senhor que estava a ouvir esta missão.
0: Ele não deve falar português. É assim, é injusto eu dizer que não são bons porque eu nunca os li.
1: Okay.
0: Eu como cientista tenho que ser rigorosa. Agora, aquilo que eu há uma razão pela qual eu não tive vontade de os ler, é que todas as entrevistas que o senhor deu, ele começou a falar desses tais, isto no fundo, estes objetos são cometas ou asteroides que vêm de fora do sistema solar, a grande velocidade, passam por aqui e depois vão-se embora. Que é estranho, nós nunca tínhamos descoberto e começámos agora a descobri-los porque temos melhores telescópios e conseguimos vê-los a mover-se no céu.
1: Sim.
0: Mas o que este senhor, que não tem formação nenhuma em cometas nem em asteroides, ele é cosmólogo, veio dizer é que são naves espaciais de outras civilizações.
1: Sim, sim.
0: E eu, quer dizer, é assim, só porque nós não conseguimos explicar algo, a conclusão mais óbvia não é que são ETs. Isso é o pessoal que acredita em OVNIs, vê uma cena no céu, não sabe o que é, diz que são ETs. Agora, um astrofísico profissional dizer isso chateia um bocado, mas muitos livros vendeu o homem.
1: Já agora, deixem-me só dizer que a nossa convidada chama-se Elizabeth da Cunha, acaba de editar este livro que se chama O que se passa acima das nossas cabeças.
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1: Estamos de volta para a última parte deste programa, onde conseguimos a Elizabeth da Cunha. Ela não vive cá, vive na Austrália. É astrofísica, investigadora internacional, acaba de editar este livro onde se aprende muito sobre o universo, o que se passa acima das nossas cabeças. Naveguei muito pelo teu livro, entusiasmado que estava. Descobri que no núcleo da Terra as temperaturas são superiores ao Sol. Isto é, podem atingir basicamente 6 mil graus centígrados. Isto é, ninguém sobrevive se forem ao núcleo da Terra. Tu dizes da altura uma frase que me ficou, que a Terra é como um pêssego. Isto quer dizer o quê? Que é doce na sua textura e depois amarga quando chegas ao caroço?
0: Não, eu tinha pensado mais na estrutura, porque tem um núcleo mais ou menos sólido e mais ou menos o tamanho do... Pensa a pensar num pêssego bem carnudinho, o tamanho do núcleo é o tamanho do caroço. E depois o manto será a carne do pêssego, a parte boa da fruta. e esse manto é enorme, é por isso que nós não sentimos essas temperaturas debaixo dos nossos pés, a queimar-nos os pés, porque está a isolar a temperatura do núcleo. E depois a crosta, que é aquilo onde nós vivemos, onde estão as montanhas, os oceanos, tudo isso é finíssima em relação ao resto da Terra. É por isso que eu faço essa comparação, eu penso na casca do pêssego. Foi mais por aí.
1: Aliás, disse também aquilo que à partida será do conhecimento comum, que 70% do planeta Terra é mar. Uhum. Isto faz-me fazer-te uma pergunta. Em termos percentuais, quanto achas do mar que nós não conhecemos, que nunca foi visitado?
0: Há muito, não sei, não te vou conseguir dizer uma percentagem.
1: É imenso, não é? Só
0: sim, mas há
1: 40%?
0: Talvez, assim, a grandes profundidades. Há até um clichê que se diz que nós conhecemos melhor a superfície de outros planetas, como Marte, do que o fundo do mar, e eu acredito que seja verdade.
1: Sim. Há coisas que nós desconhecemos totalmente.
0: Exato,
1: não é?
0: E estão sempre a descobrir peixes estranhos quando fazem expedições. Sim, é fascinante.
1: Já agora, dizer que da altura tu falavas de eclipse, ainda voltando aqui à Lua, não é? E tu contas um episódio, sim, tu vais contando umas historinhas no teu livro, tu contas uma história, na antiga, naquilo que hoje é a Turquia, tudo indica que havia uma guerra que já durava há 6 anos,
0: sim,
1: e que acabou justamente porque houve um eclipse durante essa terra, e que as pessoas que estavam nessa guerra...
0: Uhum.
1: Interpretaram como um sinal divino.
0: Exatamente. Assustaram-se tanto com aquilo, acharam que aquilo era Deus, se calhar os deuses a dizerem parem com essa palhaçada, que baixaram as armas e fizeram as pazes, foram-se embora. Não era bom nós termos isso hoje em dia.
1: Era ótimo. Olha, estava na altura de haver um bom eclipse, não é? Que assustasse toda a gente que estava em guerra.
0: Aliás,
1: não é?
0: vai haver um agora, este ano, pessoal, eu já não vou estar cá, dia 12 de agosto, na pontinha noroeste de Portugal, vai ser total. E quem quiser ir ao norte de Espanha vai passar por Espanha, eclipse total. Vão ver.
1: Tu falas também da poluição luminosa, não é? Tu dizes que a poluição luminosa começou com a invenção da eletricidade, isto é, há 100 anos. Isto é, antes era mais fácil.
0: Sim. Sim, ver as estrelas, ver a Via Láctea, que é uma coisa... Aliás, eu conto uma história que houve um terremoto em Los Angeles nos anos 90, e houve um apagão, e o pessoal veio cá para fora, porque era um terremoto, tinham que sair dos prédios, e como houve um apagão, olharam para o céu e viram uma nuvem esquisita no céu, e alguns telefonaram para o observatório, telefonaram para as autoridades. O que é que era a nuvem? Era a Via Láctea, que já lá está, sempre esteve lá, mas muitos nunca a tinham visto.
1: Olha, tu falas daqui de um outro fenómeno, que é o fenómeno, eu acho que vou dizer mal... Paralaxe.
0: Uhum.
1: O que é o fenómeno paralaxe?
0: Olha, é uma das maneiras que nós temos de medir distâncias, mas na sua base é também a maneira como nós medimos profundidade com os nossos olhos. Nós temos dois olhos que têm uma certa distância de si próprios, que é para triangularmos ali, para vermos a que distância estão as coisas. O nosso cérebro processa isso tudo. Nós podemos fazer a mesma coisa com os astros. Podemos ver onde está uma estrela e dali a 6 meses ver onde está em relação às outras, e ela vai ter um pequeno desvio por causa da paralaxe. E quanto maior o desvio, mais perto de nós está a estrela, e podemos calcular a distância às estrelas de uma forma muito precisa graças a esse fenómeno.
1: Muito curioso. Já agora, porquê que os planetas giram em torno do Sol?
0: Porque o Sol... domina gravitacionalmente sobre os planetas. O Sol tem 98% de toda a massa do sistema solar está no Sol, então eles não podem fazer outra coisa senão orbitar o objeto mais massivo.
1: E a meteorologia no espaço? Chove no espaço?
0: Não, quer dizer, talvez chova noutro planeta. Sim, chove noutros planetas, mas no espaço não.
1: Não chove?
0: Não. A meteorologia no espaço, quer dizer, eu queria falar de tempestades solares. Que é um fenómeno levado ao extremo das auroras boreais e austrais. Ou seja, o Sol parece calminho, mas não é. Às vezes manda umas erupções de plasma na nossa direção. E esse plasma, quando chega à Terra, o plasma são partículas carregadas, são átomos partículas carregadas, interagem com a nossa atmosfera e produzem As auroras chegou até em 2024, chegaram-se a ver cá em baixo em Portugal. Normalmente o pessoal tem que ir tipo para a Islândia, Noruega, vê-las, que é onde as linhas do campo magnético chegam mais cá abaixo. Mas quando essas erupções são muito fortes, tempestades solares fortes, chega a latitudes mais baixas.
1: Sim, sim, existiram notícias o ano passado,
0: sim,
1: de que foram formadas aqui algumas,
0: sim,
1: auroras.
0: Exatamente, isso é fascinante. Mas
1: não era
0: também
1: incrível de repente Portugal ter auroras como tinham como tem a Islândia e a Noruega?
0: É, mas se fosse sempre, se calhar não era muito bom.
1: Porquê?
0: Porque tem que ser tempestades mesmo muito fortes. E essas tempestades podem afetar os satélites que estão em órbita.
1: Isso quer dizer que na Islândia e na Noruega há tempestades muito fortes e por isso é que...
0: Não, é que para se verem auroras a essas latitudes maiores, na Islândia, Noruega e no hemisfério sul, na, sim, Antártida, etc., não é preciso uma tempestade tão forte. Qualquer, okay, emissãozinha mais leve do Sol gera a aurora.
1: Mas basicamente o que é uma aurora?
0: Uma aurora não é mais que é física atómica em ação, é muito lindo. Essa radiação, eu acho mais
1: adoro
0: bonito.
1: O teu entusiasmo, é muito lindo.
0: Eu acredito, sinceramente, quando nós percebemos o que se está a passar é ainda mais bonito. Essas partículas carregadas vêm do Sol e quando batem na atmosfera, o que é que elas vão fazer? Elas vão fazer uma coisa que se chama ionizar os átomos que estão na atmosfera. Isso quer dizer, os átomos têm um núcleo e têm elétrons à volta, certo? Às vezes nem sequer basta excitar os átomos, quer dizer que o eletrão, em vez de estar...
1: Excitar átomos.
0: Sim, excitar. O eletrão está a fazer a sua vidinha, leva com um bocado de energia, passa a um nível excitado. Só que o eletrão não se aguenta excitado muito tempo. E então volta à energia base. E quando isso acontece, emite radiação. E essa radiação tem cores porque tem um comprimento de onda específico, porque por causa da física quântica tem que ser a um nível de energia muito específico. E é isso que nos dá as cores. Nós podemos inferir qual é essa transição atómica pelo comprimento de onda, que é a cor.
1: Ouvintes da Provaral, e a dignidade com a qual eu estive durante esta parte desta conversa? Podem-me enviar mensagens de parabéns.
0: Aguentaste forte.
1: Apenas algumas mensagens a dizer digno, Alvin, digno é a única coisa que eu quero ler por parte dos ouvintes da Provaral. Já agora, como é que nasce uma estrela?
0: É um fenómeno bastante, como diremos, calminho em relação à morte de uma estrela. Uma estrela nasce quando tens uma nuvem de gás. Existem imensas no espaço, gás, e gás quer dizer maioritariamente hidrogênio e hélio, e poeirasitas de outros elementos, é por isso que nós estamos cá, nós somos feitos dessas coisas.
1: Somos feitos de poeira?
0: Somos poeira cósmica, literalmente.
1: Daí a Ivete cantar poeira.
0: A Ivete sabe muito.
1: A Ivete é que sabe.
0: Mas então, essa nuvenzinha está na vida dela. Pode acontecer algo tipo uma supernova próxima que vai comprimir, vai levar ao colapso gravitacional. E quando isso acontece, o colapso gravitacional não é um efeito que quanto mais a gravidade puxa, o objeto vai ficando mais macio, vai puxando mais. É tipo um runaway effect quase. E no centro dessa nuvem vai começar a ficar muito denso, muito quente, e pode chegar a uma densidade e uma temperatura tais que consegue... como é que se diz? Ignite?
1: Injetar-se.
0: Sim, injetar a fusão nuclear, ou seja, onde os átomos de hidrogênio vão se combinar em átomos de hélio. Esse processo liberta energia, começou a estrela a brilhar.
1: Estamos quase a acabar este programa. Lamentavelmente, eu por mim ficava aqui muito mais tempo a falar contigo. Estamos nos últimos 5 minutos, mas ainda tenho duas ou três perguntas para te fazer para o final.
0: Força!
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1: Agora que é últimos minutos para falarmos com a nossa convidada de hoje, Elizabeth da Cunha. Quero falar contigo sobre buracos negros. Antes disso, quem é que foi Edwin Hubble? Foi o que deu origem ao Hubble, como nós dizemos.
0: Sim, Edwin Hubble. Eu, por acaso, leiam no meu livro que eu tenho lá uma mini biografia dele. Era uma personagem bastante caricata. Porque ele era americano, era do Midwest americano. Ele queria ser astrónomo, mas o pai queria que ele fosse advogado. É uma história até bastante comum na astronomia. Então ele foi para Oxford com uma bolsa Rhodes, 3 anos na Inglaterra, voltou de lá com o cachimbo inglês, com um sotaque completamente inglês e com ar de cavalheiro inglês. Depois foi servir na guerra, na Primeira Grande Guerra, e voltou para a América e os próprios colegas tinham que o chamar Major Hubble, que é uma coisa que nós não mostramos. Sim, ele era muito pomposo, tinha amigos de Hollywood, tipo o Aldous Huxley era amigo dele. Tinha assim, era muito pomposo. Mas era assim uma personagem engraçada. E ele podia ser o que fosse, mas temos que lhe dar muito crédito, porque foi o homem que descobriu que a galáxia era só uma galáxia de entre imensas. Foi ele que descobriu que o universo está a expandir. Ele revolucionou a nossa visão do universo, tanto como Copérnico, o Copérnico. E aliás, ele tinha um gato chamado Copérnico, que eu acho bastante apropriado.
1: Tens animais?
0: Eu?
1: Sim.
0: Sim, tenho uma.
1: Como é que eles chamam?
0: Lilu.
1: Devia ser o nome de um planeta qualquer, agora desiludiste-me.
0: Eu não sou assim muito, mas Lilo vem, sabes de onde é que vem?
1: Não.
0: Vem do aquele filme O Quinto Elemento.
1: Ah, já não me lembro desse
0: filme. Como é que ela se chama? É com o não, Bruce Willis, lembra-se do filme? E a Lilo era ela. Ela tinha um nome muito, muito longo de extraterrestre e depois foi diminuído para Lilo.
1: Olha, a última pergunta. Estaremos sós no universo?
0: Eu acho que não. Não tenho fundamento nenhum científico para te dar esta resposta. Isto é tudo vibes, mas eu acho que não. É uma pergunta que muita gente se faz. Eu dediquei um capítulo a isso, aliás. Temos muita ciência a ser feita. Primeiro, estudar outros planetas onde poderá haver vida. Estudar talvez sinais de rádio de talvez civilizações avançadas que talvez nos estejam a mandar. Quem sabe?
1: Sim.
0: E também estudar a própria origem da vida na Terra para perceber, será que isto é uma coisa corriqueira que acontece por todo o espaço ou será que foi um feito verdadeiramente milagroso? E às vezes quando pensamos muito nisso, eu às vezes costumo variar um bocado, tanto de milagroso como para corriqueiro, mas eu acho que o universo é tão vasto.
1: Pode ter sido uma grande sorte também, não é?
0: Pode.
1: É um milagre,
0: acho,
1: não é?
0: Que houve muita sorte associada à evolução da própria humanidade. Para fazermos micróbios unicelulares, acho que não é preciso tanta sorte. É porque eu acho que nós não estamos sós em termos de vida. Acho que é uma frase do Phil Diamond, acho, que é o diretor do SETI, que é o Instituto de Busca de Inteligência Extraterrestre, que ele disse: acho que o que nós vamos descobrir sobre a vida vai ser que ela afinal não é nada de extraordinário. Vai ser a coisa mais extraordinária que vamos descobrir sobre a vida. E eu acho que sim, mas agora, se me perguntares, vamos descobrir que existem outros seres como nós que pensam, que se interrogam a si próprios, que interrogam o universo, isso aí podem até existir, mas se calhar estão tão longe que vai ser muito difícil entrarmos sequer em contacto.
1: Mas há uma coisa que não irá acontecer, é noutros planetas haver um programa igual a este.
0: Não.
1: E com uma convidada destas, ainda por cima, Elizabeth da Cunha, tem este livro que se chama O que se passa acima das nossas cabeças. Última pergunta, queria que tivesse uma resposta muito rápida.
0: Okay.
1: Porquê que o céu à noite é escuro?
0: Porque o universo não é infinitamente velho. O universo teve um nascimento.
1: Fica com esta, ouvintes da Provaral. Desejo a todos bom fim de semana. Nós na próxima semana estaremos de volta. Obrigado, Elizabeth. E boa viagem de regresso até à Austrália. Quantas horas é que são? 24 horas?
0: Assim, no ar são para aí 21 para Perth, mas depois tens as escalas, não há voos diretos.
1: Estão a ver?
0: É muita hora, mas vale nem contar.
1: Ouvintes, agora falem mal da vossa vida. Vejam lá, quando é que tu vais embora?
0: Agora tentei fazer isso com uma miúda de 22 meses e uma de 5 anos.
1: Boa sorte, Elizabeth da Cunha, convidada de hoje da Provaral, a propósito deste livro que agora chega, que é bastante interessante e que se chama justamente O que se passa acima das nossas cabeças.
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6: Olá, bom dia. 1 minuto depois das 7, no Continente e na Madeira, são 6:01 nos Açores. E vamos à primeira volta na atualidade, que marca esta segunda-feira com Carolina Bordal Soares. Olá, Carolina, bom dia.
7: Olá, bom dia, Andreia, e bem-vinda de volta.
6: Obrigada.
7: Vamos a isto. Os Estados Unidos e o Irão chegaram a acordo para pôr fim ao conflito que começou em fevereiro. O anúncio surgiu ontem à noite e foi feito pelo presidente dos Estados Unidos e confirmado também pelo Irão, bem como pelo Paquistão, que tem servido de país mediador entre as partes. A assinatura deste acordo está prevista para sexta-feira na Suíça. Margarida Vaz.
8: O governo de Irão confirmou e o presidente Trump também. Escreveu mesmo nas redes sociais que o acordo com a República Islâmica do Irão está agora finalizado. Anuncia a reabertura do Estreito de Hormuz e o levantamento do bloqueio naval norte-americano. O vice-ministro dos Negócios Estrangeiros iraniano, na televisão estatal, disse que o acordo com os Estados Unidos prevê o fim imediato e definitivo da guerra e das operações militares nas diferentes frentes, incluindo no Líbano. Anunciou ainda que as negociações terão início no prazo de 60 dias, com vista a chegar a um acordo definitivo. Enumerou vários temas para discussões futuras, o levantamento de sanções contra o Irão, a questão nuclear, a reconstrução e o desenvolvimento económico do país, bem como a criação de um mecanismo de acompanhamento dos compromissos assumidos.
7: A cerimónia de assinatura deste acordo de paz vai ser na sexta-feira, em Genebra. O Estreito de Hormuz deverá ser reaberto nesse mesmo dia. O secretário-geral da ONU, António Guterres, já saudou em comunicado a existência de um acordo de paz e, por causa deste anúncio, o preço do petróleo já está a descer. O Brent, que serve de referência para o mercado europeu, custa agora cerca de $83 por barril. Os educadores de infância e os professores do primeiro ciclo do ensino básico estão em greve. Hoje terminam as aulas para os mais velhos, mas estes profissionais entendem que não faz sentido prolongar a componente letiva por mais 2 semanas para os mais pequenos. Explica o secretário-geral da FENPROF, José Feliciano Costa, que este desfasamento no calendário cria desigualdades e não faz sentido.
9: Não se percebe que há aqui uma necessidade, enfim, de manter as crianças nas escolas, mas isso são necessidades sociais e os professores da chamada monodocência acham que isto, e bem, que cria aqui uma situação de desigualdade. Convocámos uma greve nacional também só para estes setores, para permitir a participação nesta tribuna pública, e a tribuna pública tem mesmo esse nome, equidade na monodocência.
7: A isto junta-se ainda, lembra José Feliciano Costa, a luta geral dos professores que está em curso, por exemplo, pela valorização das carreiras. A FENPROF organiza esta manhã uma tribuna pública junto ao Ministério da Educação e no final dessa tribuna pública vai ser votada uma moção que vai ser entregue ao Ministério da Tutela. Para fechar, o treino da Seleção Nacional de Futebol, previsto para ontem à noite, foi cancelado por causa de uma tempestade que atingiu Palm Beach, na Flórida, onde a equipa portuguesa prepara

0: A estreia no Mundial, a chuva e a trovoada que atingiram a região obrigaram Portugal a cancelar o treino, com os jogadores a fazerem atividade física num pavilhão. É o que nos conta o enviado especial Fernando Eurico.
1: Se há coisa em que os americanos não facilitam é com os humores atmosféricos. Sempre que há trovoada, todos os eventos ao ar livre são desativados e é preciso esperar pelo menos 30 minutos para nova avaliação. Primeiro foi a chuva forte a meio da tarde, depois relâmpagos em Catadupa a obrigarem a seleção a cancelar a conferência de imprensa com o jogador Mateus Nunes e sobretudo o treino que passou a ser efetuado num pavilhão junto ao hotel com ativação física para os jogadores. A equipa das Quinas está na América há 3 dias, mas só realizou um treino. Com o cancelamento de Roberto Martínez, só tem 3 sessões possíveis até ao jogo de estreia com a República Democrática do Congo. Mas as previsões para esta de segunda-feira são complicadas outra vez. 50% de chuva, possibilidade de trovoadas, apesar dos mais de 32 graus de temperatura.
0: A sessão de trabalho agendada para hoje em Palm Beach vai ser de manhã, em vez de ser ao final do dia, isto porque está previsto um novo agravamento das condições meteorológicas. Recordo que Portugal vai jogar frente à República Democrática do Congo na quarta-feira, às 6 da tarde, vai ser a estreia neste Mundial de Futebol.
2: Estão a fazer de propósito, eu acho que estão a boicotar o trabalho da nossa seleção, mas isto também sou eu a dizer. Pronto, as notícias estão de regresso às 7h30 com Carolina Bardal Soares. Até já.
0: Até já.
2: 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Como é que vocês estão, meus queridos e minhas queridas? Espero que estejam ótimos aí desse lado. É verdade, estou de regresso para vos fazer companhia aqui até às 10 da manhã, ainda sem Alexandre Guimarães, que o homem esteve em trabalhos vários no Primavera Sound de Porto. Vamos saber tudo amanhã com o seu regresso. Para já são 7h07 e eu estou assim com Mary Styles. Ready, steady, go. Bom dia.

9, vamos ao trânsito nesta manhã de segunda-feira, ainda com bastante tranquilidade, devo dizer. Na cidade do Porto, VCI a Rábida Freixo há paragens, na zona da Boa Vista, em Lisboa. Há 5 também já segue com alguma intensidade entre Porto Salvo e Linda Velha. O IC19, Sintra-Lisboa, também já com algumas dificuldades entre o Cacém e a Amadora. E a ponto 25 de Abril, como de costume, a esta hora já começa a ficar preenchida em direção à capital, com filas também na zona de Corroios. Mais informações de trânsito podem sempre contar com o número gratuito 821-0101. É o Serviço Nacional de Trânsito da RTP. Quero saber tudo, como é que vocês estão, o que é que vão fazer esta semana, o que é que têm planeado, estão de férias, não estão de férias, porque agora entramos nesta fase, não é? Entramos nesta fase em que a metade da população está de férias, a outra metade está a trabalhar, porque agosto e setembro é mais comum a malta tirar férias, mas nestes meses, junho e julho, não se sabe bem quem é que está, quem é que não está, como é que vocês estão. E eu quero saber, 924-125-258, contem-me os vossos planos para esta semana, estão de férias, estão a trabalhar, quanto tempo faltam para as vossas férias? Quanto tempo falta? Vocês já estão a contar os dias? Já é para a semana que entram de férias? Eu quero saber, porque não há nada melhor na nossa vida do que estarmos de férias. Eu cheguei a esta conclusão numa semana e meia, que de facto é das melhores coisas da vida, é podermos estar de férias. E hoje, como é o primeiro dia que estou de regresso ao trabalho e como manda a tradição de quando voltamos às aulas, lembrei-me que talvez fosse giro partilhar convosco uma pequena redação ou composição, se preferirem, sobre as minhas férias. Sim, sim, é já daqui a pouco. Vou contar-vos tudo o que se passou nesta semana e meia. É uma daquelas composições que manda, como manda a regra, com folhas de linhas, com canetas de verdade. Portanto, já lá vamos, daqui a nada. Já vos vou contar então toda a minha saga desta semana e meia, que parece pouco, mas aconteceu muita coisa. São 7h11 para já, o som de Noise Herve. É assim que seguimos nesta manhã de segunda-feira. Boa semana. Logo a seguir, a Ana Lua Caiano. Deixem-se estar. Bom dia, boa semana com a RTP Antena 3.

0: Agora, se eu acho que todos os promotores de festivais deste país continuam em falta, acho. Somber devia fazer parte de um deles, pelo menos. Ou de todos. Eu diria que podia resultar muito bem. 12 to 12, nesta manhã de segunda-feira, a começar connosco mais uma semana. São 7h21. Ora bem, e se estou de regresso? Estou, sim, senhor. Obrigada por estarem por aí, desse lado. E eu prometi-vos uma história que não é uma história, na verdade. É a composição das minhas férias. Porque quando nós voltávamos à escola, depois das férias, éramos obrigados a fazer uma composição. E é dessas mesmo que eu vos trago, em folhas de linhas, caneta de verdade. Portanto, eu peço silêncio na sala e toda a vossa atenção. Nas minhas férias, eu queria muito ir à praia, para perder o ar da camada, ou de fantasma, se preferirem. Mas São Pedro decidiu enviar uma ventania tão impossível nos únicos dias em que eu podia ir, que assim que tentei esticar a toalha na areia, ela transformava-se numa asa delta e eu quase fui parar a Marrocos. Aliás, não era vento, era uma ventoinha grande. Zero. Eu... Desculpem lá. Bom, o meu plano de ir à praia morreu ali mesmo, na praia. Talvez seja bom para eu aprender de uma vez por todas que as praias do Oeste não são feitas para pessoas. Bom, e como se não houvesse... e como não houve mar, aliás, houve história. É verdade, trago-vos histórias para contar. Na minha terra houve um mercado oitocentista, como em tantas outras. E não, não me vesti a rigor, porque não tinha espartilho. E sejamos sinceros, com a minha idade, o único espartilho que eu uso é o civismo. É esse mesmo. Mas houve direito a uma noite de conversa tão boa que nem demos pelo tempo a passar. Foi um século de conversa num par de horas. É verdade. Descobri que já prefiro 2 horas de conversa fiada bem sentada do que 4 horas a dançar num sítio qualquer. É sinal de que a noite foi histórica. Desculpa lá. Bom, não pensem que só estive na ruinha. Não estive. Consegui comer muitíssimo bem. Tão bem que por pouco não apanhei uma intoxicação alimentar por achar que ainda tenho estômago para um óleo canite de 14,90. Não tenho. Já não tenho. Abençoado, soro de hidratação. Treinei. Continuei a manter os meus treinos na mesma, para que a balança não me pregasse nenhuma partida por estes dias, e num deles fiz até 200 agachamentos. Sim, ouviram bem, 200 agachamentos. Esta menina está uma máquina de força. Fiquei com as coxas a chorar por misericórdia, não vou mentir, mas com um rabo tão duro que agora, se me sentar numa cadeira de pedra, racho a pedra. Sim, foi um treino de arrebentar. Perdão, desculpem, eu estou só a tentar, não é? Pronto. Bom, também aproveitei para ver televisão, vi a série Four Seasons, que foi ótimo, já que não consegui apanhar uma estação do ano que não seja esquizofrénica na rua, ao menos vi estas 4 estações intactas no meu ecrã. E já agora recomendo esta série, está na Netflix, chama-se Four Seasons, se ainda não viram, é para ver. E por falar em coisas boas, o meu filho mais velho fez-me também uma surpresa maravilhosa, veio a casa passar o seu fim de semana, encheu-me o coração, no entanto esvaziou-me o frigorífico, mas foi uma visita maravilhosa. Eu parei, eu juro que já parei. E como seria de esperar, com o mais novo, dediquei-me às artes plásticas, estive a pintar desenhos, foi muito relaxante, tenho que dizer, embora seja a única atividade em que eu me sinto uma pequena jovem radical, porque passo a vida a pisar o risco. Pronto, eu juro, agora foi mesmo a última, acabou. E como seria de esperar, tanto férias, desliguei todos os despertadores para finalmente poder dormir até mais tarde. Mas eis que o meu corpo decidiu ter vida própria e todos os dias acordar às 4 da manhã! Bom, eu acordava tão fresca que as primeiras perguntas que me vinham à cabeça eram coisas como: será que a esta hora vou fazer um bolo? Vou limpar o pó do rodapé? O que é que eu vou fazer agora? Bom, é oficial, malta. Eu acho mesmo que entrei na fase de mulher madura. Só me falta começar a ver o preço do quilo do peixe e dizer que as uvas estão muito caras. Mas espera, se calhar eu já faço isto. Bolas. Enfim, seguindo em frente, para terminar, passei pouco, mas li muitas coisas inúteis na internet. E a coisa mais importante que aprendi, a grande curiosidade que mudou a minha vida, quero partilhá-la aqui convosco, obviamente, e foi esta. Sabiam que o criador das Pringles pediu para ser cremado e que as suas cinzas fossem enterradas dentro de uma lata das próprias Pringles? É verdade, sim, fica a ideia no ar. Não sei o que é que vocês podem fazer com esta informação. Se calhar o mesmo que eu fiz, que foi rigorosamente nada. E assim foram as minhas férias, sem praia, com muitas dores nas pernas, a acordar de madrugada, mas com o coração cheio. Ah, e a boa notícia, esqueci-me, porque esta é muito importante, voltei a beber café. É verdade, voltei a beber café e continuo a acordar às 4 da manhã. Mas tendo em conta que este programa continua a começar demasiado cedo, eu até acho que acordar às 7 da manhã pode ser fixe. Portanto, fica aqui o resumo das minhas férias. Foram... giras. Agora, resta-me esperar pelas de setembro. Eu estou com fé nas de setembro. Eu espero contar também com as vossas boas energias. 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É verdade, voltei mesmo a beber café. É mesmo verdade. Agora, não sei bem como é que é de lidar com esta situação. Porque há dias em que eu sinto que não preciso e há outros em que eu bebo dois. Portanto, já estou aqui. É estranho, não é? Porque para quem não bebia café e de repente nas férias, que é quando nós devemos estar mais relaxados, voltamos a beber café. Mas pronto, foi falta de sono.
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0: São 7h27, os Tame Impala fazem-nos uma visita com este Borderline. Bom dia!

0: recordar esta canção de Tame Impala, Borderline, agora com 30 minutos depois das 7. Vamos às notícias, uma síntese com Carolina Bordal Soares. Quais são os destaques a esta hora, Carolina?
1: Desta foi de vez, os Estados Unidos e o Irão alcançaram um acordo de paz para o conflito no Médio Oriente. Tanto Donald Trump como o governo de Teherão confirmam o fim das operações militares e anunciaram também a abertura em breve do Estreito de Hormuz. Estas condições devem entrar em vigor na sexta-feira, 19 de junho, dia da assinatura oficial do acordo que vai decorrer em Genebra, na Suíça. No futebol, o treino da Seleção Nacional, previsto para ontem à noite, foi cancelado por causa de uma tempestade que atingiu Palm Beach, na Flórida, onde a equipa portuguesa prepara a estreia no Mundial. A chuva e a trovoada que atingiram a região obrigaram Portugal a cancelar o treino, com os jogadores a fazerem alguma atividade física num pavilhão. À hora certa, trago a reportagem de um dos nossos enviados especiais ao Mundial.
0: Fica combinado o encontro para as 8 da manhã com Carolina Bordal Soares, informação sempre em noticias.rtp.pt. E vamos lá para a visão para esta segunda-feira. Portugal continental com aumento da nubosidade, sobretudo no interior do país, com aguaceiros e possibilidade de trovoada. A temperatura também vai descer. Atenção aos distritos de Vila Real, Bragança, Viseu, Guarda e Castelo Branco. Estão com aviso amarelo nesta segunda-feira devido à chuva e à trovoada. Nos Açores e na Madeira o tempo também mais ou menos como no continente, com chuva nas previsões máximas para hoje. Ainda assim bastante quentes. Aveiro 21 graus, Ponta Delgada e Porto chegam aos 22, 23 em Sagres, Viana do Castelo e Sines, Guarda e Leiria 24, 25 no Funchal, 26 em Coimbra, Viseu e Lisboa sobem aos 27, 28 em Faro, Vila Real e Santarém 29 graus, Setúbal, Porto Alegre e Braga com 30, 31 em Bragança e Castelo Branco, Beja 33, Évora com 34 graus.
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0: Quero explorar este conceito de miniférias, portanto, ajudem-me. Quero saber se já usufruíram neste ano, se ainda vão usufruir, quando é que é, quando já estão com a cabeça nas vossas férias, quando é que elas são, o que é que vão fazer? Quero saber tudo. 924-125-258. Conto com a vossa companhia nesta manhã de segunda-feira. Princess Nokia para ouvir agora neste Drop Dead Gorgeous. Bom dia.

0: Novidades dos Damn Flying Monkeys neste Attrition, música nova, é verdade, estão com novidades, portanto, por aqui na RTP Antena 3, vamos acompanhando também, como sabem, a nova música que vai saindo, sempre com o destaque também nas nossas sextas da música nova. Atrás também uma das novidades dos Jungle, chama-se The Wave, e soa muitíssimo bem, é uma ótima banda sonora para o verão. E hoje é segunda-feira e por isso temos o início de novos episódios do Portugalex. E hoje a Carolina confirma, há uma nova temporada do reality show das Manas. Patrocínio.
1: Nós vamos fazer literalmente uma nova temporada que tem literalmente episódios giríssimos e posso dizer que um deles é literalmente sobre a minha irmã Mariana a abrir um pacote de tiras de milho.
0: Um dos assuntos do momento, a série das Irmãs Patrocínio, que está disponível na Amazon Prime e que muito tem gerado conversas pelas redes sociais, esta série. Bom, agora, a 17 minutos das 8 da manhã, não esquecer que há Portugalex depois das 8h10, convido-vos a espreitarem mais uma edição do Festival MET.
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0: E lá estaremos para acompanhar mais uma edição deste Festival MED. Para já o trânsito a esta hora já mais difícil. Começa pelo Porto, na A3, Braga-Porto, um acidente na zona de Santo Tirso, com muita demora. Mais à frente há filas também no nó da A4 até à VCI. A28 com filas da Ponte Lessa até à Rotunda EP, sentido Viana do Castelo Porto. Também a VCI já segue demorada nos dois sentidos. Na capital há também acidentes no eixo Norte-Sul, Camarate Campolide, em Telheiras, a ocupar a via esquerda, com filas na Ameixoeira. A segunda circular também já segue lenta nos dois sentidos, de um lado do eixo norte-sul para as Calvanas e do outro do Prior Velho em direção à Encarnação. Há um Alverca Lisboa também mais demorada de São João da Talha para Sacavém, mais intensidade também na A5 entre a Ribeira de Laje e Linda Velha e do Monsanto para as Amoreiras, em direção à capital. Também há A8 com demora na zona do Túnel do Grilo, a calçada de Carris também do Senhor Roubado em direção à Avenida Padre Cruz. O IC19 segue lenta do Cacém para Amador e de Alfragide para a segunda circular, como de resto é também habitual, e habitual também a ponte 25 de Abril demorada com os acessos à capital já preenchidos. 821-0101 é o número gratuito do Serviço Nacional de Trânsito da RTP.
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0: 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Ora bem, por falar em novidades no mundo da música, a produção nacional também está viva, de boa saúde e com muitas novidades, e esta é uma delas. Edmundo Inácio aqui com um peculiar. Esta chama-se Relento. Raquel Martins também passa por cá para nos dar um alô com o seu Fragile Eyes. Deixem-se estar.

0: Angel Eyes de Raquel Martins, a deixar-nos a 7 minutos das 8 da manhã, das 7 nos Açores. Pedro Miguel Veloso, bom dia! Bom dia!
1: Bom dia a toda a gente, como é que vocês estão? Ora bem, aqui é Pedro Miguel Veloso, ora bem, Andréia, tá, já tínhamos saudades, é verdade,
0: Também tinha muitas saudades.
1: Mas esperamos que também que tenha feito bem, carregar a bateria, estar fora, blá blá blá. E mandar-te aqui um beijinho e segue com força. Em relação às minhas férias, não vou ter que esperar, é só em outubro, as próximas. Beijinhos e bom programa!
0: Beijinhos, Pedro, e muita coragem, porque férias são em outubro, ainda falta um bocadinho, mas também, olha, como dizia a outra, outubro é amanhã. Ela dizia setembro é amanhã, mas outubro é amanhã. Vamos pensar assim, que vai passar num instantinho. Marcos Mota Veiga, bom dia.
2: Bom dia, Andréia.
0: Bom dia, bom dia.
2: Volta.
0: Obrigada.
2: Esta semana vai ser uma semana um bocadinho complicada para mim.
0: Então.
2: A semana passada foi simples, calma, sem stress, sem nada. Agora, esta semana tenho dois exames muito importantes para fazer relativamente à saúde. Fora isso, tenho uma cena muito fixe que vai ser o curso de preparação para o matrimónio. Vou este sábado e domingo, e domingo ainda por cima calha o meu aniversário,
0: mas
2: sábado e domingo para fazer o curso, portanto vai ser excelente. E segunda-feira fico em casa, obviamente, para mandar lei a usufruir do meu aniversário. Olha, um beijinho e uma boa segunda-feira.
0: Obrigada, Marcos Mota Veiga, mas eu fiquei aqui com uma dúvida, que é, o que é o curso de preparação para o matrimónio? Eu não sabia que isto existia. Conheço o curso de preparação para o parto. Agora, para o matrimónio não estou a par. Quero muito saber o que é que isto quer dizer. O que é que vais fazer então no teu fim de semana? Este curso envolve o quê? Eu preciso saber, porque não sabia que existia. Mas quero perceber também como é que está a vossa vida em matéria de férias. Vocês já estão a planear as vossas férias? Já as planearam? Já estão à espera delas? Estão em contagem decrescente? Para onde é que vão? O que é que vão fazer? É isso que eu quero saber. E esta nova tendência, uma espécie de nova tendência, digamos assim, de microférias, os dados mais recentes do turismo mostram que, em vez de duas semanas seguidas no verão, as pessoas têm estado a optar por fins de semana prolongados de 3 ou 4 dias ao longo de todo o ano. Agora, será isto o cansaço extremo a falar? Ou é mesmo uma nova forma de gerirmos o nosso orçamento? Bom, são 3 ou 4 dias de férias que estão aqui em cima da mesa. Agora, há aqui coisas que eu preciso de esclarecer convosco, que é, para vocês, 3 ou 4 dias está bom? Ou tem de ser de uma semana para cima? Eu vou-vos dizer uma coisa. Uma semana e meia é fixe, mas duas semanas eu acho que é mesmo espetacular. Eu acho que não pode ser menos do que isto. Porque assim, 3 ou 4 dias aqui, 3 ou 4 dias ali, é fixe porque vamos quebrando a rotina nesses bocadinhos. Eu acho isso porreiro e acaba por também nos ajudar a levar depois o resto do ano. Mas a sensação de descanso nunca está presente na realidade. Ou seja, mesmo que façamos uma viagem, mesmo que vamos para completamente fora daquilo que é a nossa rotina habitual, eu acho que 3 ou 4 dias é de facto muito pouco para podermos desligar efetivamente a nossa cabeça, porque o nosso corpo precisa de tempo para se habituar a estar de férias também, porque a nossa vida por norma não é estar de férias, o que é uma pena quanto a mim. Mas eu quero saber do vosso lado, para vocês, 3 ou 4 dias está ok durante, ao longo do ano, irem tirando assim estes 3 ou 4 dias ou não, ou tem que ser de uma semana para cima? Para mim tem que ser de uma semana para cima. E depois, o ir para fora, cá dentro, também conta como férias. Temos que parar de pensar que ir de férias é só quando apanhamos um avião. Não é. Também fazer fins de semana em Portugal faz parte dessas escapadinhas que também nos deixam de férias. Está bem? Portanto, Algarve conta, Gerês conta, Bragança conta, conta tudo. Agora, vocês têm que também meter-se nesse mood, que é, não, mas como é que também não conta muito? Conta.
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0: E a 3 minutos das 8, ficamos com Hayley Williams. Leva-nos até à hora certa as notícias já ao virar da esquina, para já com este Good Old Days. Bela canção para esta segunda-feira. Boa semana com a RTP Antena 3.

0: Mendes. Bom dia, Carolina.
1: Olá, bom dia. Os Estados Unidos e o Irão chegaram a um acordo de paz para pôr fim ao conflito no Médio Oriente. O anúncio foi feito ontem à noite pelo presidente dos Estados Unidos e confirmado pelo Irão e também pelo Paquistão, que tem servido de mediador entre as partes. Depois destes anúncios, começam agora a surgir as primeiras reações internacionais. Guilherme de Sousa.
2: O presidente francês Emmanuel Macron exige a abertura urgente e incondicional do Estreito de Hormuz, a par com o Reino Unido. Os governos de Paris e Londres estão preparados para ajudar a desminar, por exemplo, a mais importante rota de navegação marítima do Médio Oriente. No Luxemburgo, a chefe da diplomacia europeia, em dia de cimeira dos ministros dos negócios estrangeiros, revela que o acordo e o envolvimento da União na próxima fase será discutido nessa reunião. Já von der Leyen, a presidente da Comissão Europeia, optou por deixar um aviso a Israel. Diz que não pode haver paz enquanto houver bombas a cair sobre o Líbano.
1: A cerimónia de assinatura deste acordo de paz vai ser na sexta-feira, em Genebra, na Suíça. O Estreito de Hormuz deverá ser reaberto nesse mesmo dia, adiantou Donald Trump. Em última hora, surgem agora as primeiras reações por parte de Israel. O ministro da Segurança Nacional, Ben-Gvir, denunciou o acordo entre Estados Unidos e Irão, insistindo que Israel não faz parte deste memorando de entendimento. Numa mensagem na rede social Telegram, Ben-Gvir escreveu que o acordo não salvaguarda a segurança de Israel. Entretanto, também o ministro da Defesa israelita já reagiu, diz que se opõe à retirada das tropas israelitas do Líbano e acrescenta também que as forças de defesa de Israel vão manter-se tanto no Líbano como na Síria e em Gaza. Por cá, os educadores de infância e os professores do primeiro ciclo do ensino básico estão hoje em greve. Hoje terminam as aulas para os mais velhos, mas estes profissionais entendem que não faz sentido prolongar a componente letiva por mais duas semanas para os mais pequenos. Explica o secretário-geral da FENPROF, José Feliciano Costa, que este desfasamento no calendário cria desigualdades e não faz qualquer sentido.
3: Não se percebe que há aqui uma necessidade, enfim, de manter as crianças nas escolas, mas isso são necessidades sociais e os professores da chamada monodocência acham que isto, e bem, que cria aqui uma situação de desigualdade. Convocámos uma greve nacional também só para estes setores, para permitir a participação nesta tribuna pública, e a tribuna pública tem mesmo esse nome, equidade na monodocência.
1: No final da tribuna pública organizada esta manhã, vai ser votada uma moção que vai ser entregue no Ministério da Educação. Vamos ao futebol. O treino da Seleção Nacional previsto para ontem à noite foi cancelado por causa de uma tempestade que atingiu Palm Beach, na Flórida, onde a equipa portuguesa prepara a estreia neste Mundial. A chuva e a trovoada que atingiram a região obrigaram Portugal a cancelar o treino, com os jogadores a fazerem atividade física num pavilhão. É o que nos conta o enviado especial Fernando Eurico.
4: Se há coisa em que os americanos não facilitam é com os humores atmosféricos. Sempre que há trovoada, todos os eventos ao ar livre são desativados e é preciso esperar pelo menos 30 minutos para nova avaliação. Primeiro foi a chuva forte a meio da tarde, depois relâmpagos em Catadupa a obrigarem a seleção a cancelar a conferência de imprensa com o jogador Mateus Nunes e sobretudo o treino, que passou a ser efetuado num pavilhão junto ao hotel, com ativação física para os jogadores. A equipa das Quinas está na América há 3 dias, mas só realizou um treino. Com o cancelamento de Roberto Martínez, só tem 3 sessões possíveis até ao jogo de estreia com a República Democrática do Congo. Mas as previsões para esta de segunda-feira são complicadas outra vez. 50% de chuva, possibilidade de trovoadas, apesar dos mais de 32 graus de temperatura.
1: A sessão agendada para hoje em Palm Beach vai ser de manhã, em vez de ao final do dia, porque está previsto um novo agravamento das condições meteorológicas na região. A estreia da seleção portuguesa neste Mundial de Futebol vai ser contra a República Democrática do Congo, na quarta-feira. O jogo é às 6 da tarde.
0: Fica combinado o encontro e combinado também o encontro para a nova ronda pelas notícias às 8h30 com Carolina Bordal Soares. Até já.
1: Até já.
0: 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Yeah.

E para já com Fred Again e o Bom J.R. neste Adore You. É assim que começamos mais uma hora amanhã de segunda-feira. Bem-vindos, bem-vindas, se só agora se juntaram. É verdade, estou de regresso.

0: Bela forma de começar mais uma hora nesta manhã de segunda-feira. Força aí desse lado, agora aqui com o Fred again e o Bom Dia a fazerem-nos companhia. Para já, vamos saber como estão as estradas. Se estão no trânsito e se estão parados, algures na zona da A3. Então saibam que no sentido Braga-Porto há acidente na zona de Santo Tirso, com demora no nó da A7, a afetar também a própria A7. Mais à frente há filas no nó da A4 até à VCI. Depois há também sinal vermelho na capital, no eixo Norte-Sul, Camarada Campolide, um acidente na zona de Telheiras, ocupar a via esquerda, filas na zona da Ameixoeira, de resto o trânsito segue lento como é habitual. Segunda circular lenta nos dois sentidos, também há um em direção a Sacavém com mais dificuldades, há 5 de Porto Salvo para Linda Velha no Pararranca e também do Monsanto para as Amoreiras. Há 8 na zona do túnel do Grilo, também mais demorado, ainda a calçada de Carris também com dificuldades do Senhor Roubado em direção à Avenida Padre Cruz. Também há dificuldades na Cril, no sentido Sacavém-Algés, com paragens entre a Póvoa de Santo Adrião e a Pontinha, sentido inverso de Camarata até Sacavém, também C19 de Terceira até Amador e de Alfragide para a segunda circular. A ponte 25 de Abril segue lenta em todos os acessos à capital. No Porto, a Viana do Castelo, Porto, na A28, há filas de Leça da Palmeira até à Rotunda AEP, também a VCI, a Rábida Freixo, com demora de Santa Ovídia até à Boa Vista, afetará a 44, sentido inverso de Bom Joia até ao Noda A3, de Paranhos até ao Amial também. Na Via Norte, há demora também no sentido Maia-Porto, com filas no Noda A4 em direção à VCI. Mais informações, já sabem, podem sempre contar com o número gratuito 821-0101.
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0: Nova temporada da série Patrocínio, literalmente. Cá estamos, tampões de ouvidos, calor, para ver os jogos do Mundial. É o Portugalex para ouvir agora.
2: O Presidente da República vetou a lei que queria proibir bandeiras de natureza ideológica, partidária ou associativa em edifícios públicos.
3: A única coisa que eu peço é para não içarem a bandeira nacional ao contrário na Câmara de Lisboa, como fez em tempos Cavaco Silva. E que evitem apanhar correntes de ar nos edifícios públicos, para não se constiparem. Por favor, não se constipem.
2: O líder do CDS e maior opositor das aulas de cidadania está que não pode.
4: Começam a permitir a bandeira LGBT em edifícios públicos. E um dia destes, quando forem à Lua, os astronautas também lá deixam a bandeira arco-íris. Já agora, porque não uma bandeira pirata? Com a caveira e coiso. E a bandeira das guerreiras do K-pop. É preciso ter tupete.
5: E parece que Paulo Núncio, presidente do grupo parlamentar do CDS, tem algo a acrescentar.
6: Isto é o mundo ao contrário. Já agora proíbam os privados de pôr nas janelas as bandeiras com a imagem de Jesus Cristo, por altura do Natal, ou os pais natais pendurados, ou os portas da Mafalda Veiga, nas paredes das nossas casas. Oh, tem de ir ver lá o bezerro. Raça do bicho, não me larga.
5: Portugalex pergunta: será que a série sobre as irmãs Patrocínio na Prime Video é inspirada na Era do Vazio, do filósofo Gil Lipovetsky?
2: E parece que temos ao telefone a apresentadora Carolina Patrocínio com uma novidade acerca da série. Olá, Carolina.
7: Olá, é só para anunciar que nós vamos fazer literalmente uma nova temporada que tem literalmente episódios giríssimos e posso dizer que um deles é literalmente sobre a minha irmã Mariana a abrir um pacote de tiras de milho. Outro é literalmente sobre o dia em que a Inês teve um burnout depois de passar 5 horas a escolher a cor do verniz. Vai ser literalmente incrível.
2: Literalmente, obrigado pela participação. Fechamos hoje com um momento publicitário dedicado a todos os que estão a assistir ao Mundial pela televisão.
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0: Fica a ideia aqui no nosso Portugalex. António Machado e Manuel Marques, os textos da Patrícia Castanheira, sonoplastia de Tomás Anaori, já sabem, sempre guardado em antena3.rtp.pt e amanhã há novo episódio para conferir aqui na RTP Antena 3. Para já, os Houseplants, Do It Like This, Wolf Alice também passam por cá. Deixem-se estar. 8h13, boa segunda-feira. 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

0: Olinda com Bateu, Matou e Tatanka. Manhã de segunda-feira, agora com 23 minutos depois das 8. E no nosso WhatsApp, o André, bom dia.
1: Bom dia. Pá, isso depende um bocado do destino que escolhes. Se for tipo Portugal, um fim de semana prolongado, 3, 4 dias, cá vivo mais intensamente as férias. Saber que as minhas férias não é para descansar praticamente. É sempre para andar de um lado para o outro, mas se for para descansar, uma semaninha é bacana. Temos férias, não tenho nada marcado, mas cá lá para agosto, deve fazer um outro cruzeiro novamente, vamos lá ver como é que corre.
0: Olha, boa, tenho bons planos aqui para o André, para as férias do André. E consigo perceber esta coisa de tirarmos 3 ou 4 dias para podermos descansar um bocadinho, mas ainda assim, eu acho que não podem ser chamadas férias. São as interrupções letivas, sabem, como tínhamos na altura da escola. Para já, Luís Nogueira, bom dia.
2: Bom dia, André.
0: Bom dia.
2: Olha, para já, parabéns para o Marcos e as maiores felicidades. Ora bem, é uma semaninha em Castelo Vido, com a família numa quinta de um amigo, e aquilo é de uma paz e de um sossego e de um silêncio inacreditável, que ajuda mesmo a voltar a Aveiro, já com as baterias bem carregadinhas. Ora bem, tenho um voucher para ir com a minha mulher uns dias e ainda vamos escolher a onda. Uhum. Foi o meu filho Rui e a minha filha Adriana, mais a namorada da Adriana, verdade, que compraram. E depois, claro, temos aqueles dias de férias espalhados por o ano, quando é preciso ir a um concerto a Lisboa, é preciso aquele dia a seguir para tentar,
0: claro,
2: recuperar, digamos assim, alguns são graves.
0: Pois, claro.
2: Ah, beijinho.
0: Beijinhos, Luís. Pois, olha, eu tenho que dizer, Luís, muitos parabéns pelos teus filhos, porque te dão presente espetaculares. Dão-te as escapadinhas para ti e para a tua mulher. E eu acho isso espetacular. Portanto, sim senhor. Sim senhora, sim, vale a pena. Jorge Pontes, bom dia.
3: Bom dia, Andréia. Bom dia, Madalena. Fala o vosso Jorge Pontes.
0: Ai,
3: que
0: o
3: bom
0: Jorge Pontes
3: que
0: está no
3: estás
0: estúdio.
3: De volta. Eu já estava aqui com algumas saudades.
0: Eu
3: e, obviamente,
0: também.
3: Fico muito feliz por saber que as tuas férias foram isso mesmo. Férias. E às vezes não
0: mais
3: precisas de grandes planos para realmente aproveitares. Eu digo-te, até hoje, as melhores férias que eu tive eram aquelas em que eu decidia só existir, sem grandes planos.
0: Opa,
3: olhar
0: é
3: para o teto e aproveitar e dormir. Eu rimo quando tu disseste que acordavas às 4, pronto a começar o dia, pronto a começar a vida. É uma das maravilhas da rotina. Acontece para o mesmo.
0: Não,
3: mas espera aí, tu voltaste ao café? Conta-me, o que é que aconteceu? Mas espera, é sem açúcar, certo?
0: É sem açúcar.
3: Ou é com açúcar?
0: Não,
3: e,
0: sem
3: já
0: açúcar.
3: Já dizem que vais aos dois cafés, espera aí, eu não, o que é que se passou?
0: Pois, o que se passou?
3: Beijinho, bom regresso e boa semana.
0: Jorge Pontes, o que se passou foi que eu acordei às 4 da manhã quase todos os dias. Foi isso que se passou. E uma pessoa que acorda às 4 da manhã quase todos os dias, que na maioria deles também não consegue voltar a dormir, o que é que acontece? A pessoa precisa de café para sobreviver o resto do dia. É porque eu acordo fresca. Mas aí por volta das 10 da manhã já estou a tombar a ponte. Estou a ver. Portanto, é assim. Eu precisei de voltar ao café. Agora, os dois foram, aconteceu para aí 2 ou 3 dias, na verdade 2 dias acho eu. Porquê? Porque bebi de manhã para me tentar manter acordada e depois o que é que acontece depois do almoço quando uma pessoa está de férias? Dá aquela cobra marota, não é? E uma pessoa fica muito sonolenta. Mas nós podemos ficar sonolentos quando estamos de férias, quando a família toda está de férias. No caso, não tive a família toda de férias. O meu mais novo continua com a sua rotina da escola, o mais velho igual, está a terminar o semestre. Também o meu marido com alguns trabalhos marcados para fazer. Portanto, não deu bem para sermos todos de férias. Ou seja, não deu bem para agarrar, fazer aquela cesta da tarde se nos apetecesse. Porquê? Porque tinha que ir buscar o pequenino à escola, nessa hora, por norma. Portanto, tinha que ser café, Jorge Pontes. É assim, é a vida. Sem açúcar, posso dizer. Vou tentar fazer aqui outra vez uma cura para não beber café. Hoje não bebi café, mas não prometo, porque, enfim, às vezes a pessoa carrega baterias assim. E como eu já não bebi há muito tempo, sinto que quando bebo, a coisa de facto faz efeito. Portanto, está a funcionar. Pelo menos até agora está a funcionar. A boa notícia também é que hoje consegui acordar com o despertador. Não acordei antes. Demorei foi mais tempo a adormecer. Mas acho que o Cristóvão tem aqui uma solução para o meu sono.
4: Eu posso ter férias.
0: Bom dia.
4: Mas não quer dizer que eu tire férias. É diferente para mim. Eu faço esta distinção, não sei porquê. Quando tenho férias é sinal que tenho inatividade. Quando tiro férias é sinal que vou para o estrangeiro ou viajar de cá dentro ou assim. É uma coisa diferente. Bem-vinda de volta.
0: Obrigada.
4: Pá, parece incrível, mas as saudades apertam mesmo quando não estão no ar. Já agora, Andréia, era muito interessante veres um mapa astral e analisá-lo segundo a teoria dos ritmos de Munique, na Alemanha. Vais ficar surpreendida. Beijos grandes e abraços fortes.
0: Já tirei nota. Vou investigar, Cristóvão. Obrigada pela tua mensagem. 924-125-258. Quero saber o que é que vão fazer nas férias. Para vocês, férias férias, vale 3 ou 4 dias de descanso, vale mais de uma semana, como é que a coisa funciona, quero saber, e quero saber o que é que vocês têm também planeado para esta semana, precisamos de saber. E precisamos também de colocar na nossa agenda este festival que agora tem nova casa.
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1: São 8h30. Vamos às notícias, uma síntese com Carolina Bordal Soares. Os destaques a esta hora, quais são, Carolina?
2: O governo português acaba de saudar o acordo alcançado pelos Estados Unidos e o Irão, esperando que possa ser o ponto de partida para uma paz duradoura no Médio Oriente. Numa mensagem publicada no Facebook, o Ministério dos Negócios Estrangeiros agradece a incansável mediação do Paquistão e também os importantes contributos do Qatar, da Arábia Saudita e da Turquia. Os Estados Unidos e o Irão chegaram a um princípio de acordo de paz para pôr fim ao conflito. A cerimónia de assinatura vai ser na sexta-feira, em Genebra, na Suíça. O Estreito de Hormuz deverá ser reaberto nesse mesmo dia, adiantou ontem à noite Donald Trump. Os responsáveis da defesa e segurança de Israel já disseram que não estão incluídos neste acordo, não se revêem nele e dizem que as tropas israelitas vão continuar em território do Líbano, da Síria e também de Gaza. Mais de meio ano depois do início do julgamento, vai ser conhecida esta tarde a sentença do caso Odair Muniz, o cidadão cabo-verdiano que foi morto durante uma operação policial em 2024 na Amadora.
1: As notícias de regresso à RTP Antena 3 às 9, com Carolina Bordal Soares, a informação sempre disponível no site noticias.rtp.pt. E vamos à previsão para esta segunda-feira. Não é muito animadora, apesar das temperaturas continuarem bastante quentes, a descida da temperatura em Portugal continental, também mais nuvens no interior, com aguaceiros e também possibilidade de trovoada. Atenção ainda aos distritos de Vila Real, Bragança, Viseu, Guarda e também Viana do Castelo, com aviso amarelo devido à chuva e trovoada para esta segunda-feira. Nas ilhas também com previsão de chuva neste início de semana. Máximas para hoje, Aveiro vai subir aos 21 graus, Ponta Delgada e Porto 22, Sagres, Viana do Castelo e Sines com 23 graus, 24 na Guarda e também em Leiria, Funchal 25, Coimbra sobe aos 26, Viseu e Lisboa com 27, Faro 28 graus, Vila Real e Santarém com 29, Setúbal, Porto Alegre e Braga sobem aos 30, Bragança e Castelo Branco com 31, 33 em Beja, Évora, o ponto mais quente do país, chega aos 34 graus.
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1: Agora, também vos posso deixar já daqui a pouco uma sugestão de um sítio para vocês passarem as vossas férias, se quiserem. Se estiverem fartos de pessoas, fartos de zonas com muita gente, com muito turismo, então eu tenho aqui, se calhar, uma proposta que pode encaixar bem na vossa preferência. Já lá vamos daqui a pouco, para já com os macacos dos chineses, eles que também estão de regresso, assim é que se diz, com este 96. A seguir há também Liki Li para ouvir em Happy Now. Deixem-se estar, hoje é segunda-feira, por isso é dia de recebermos por cá o Pedro Azevedo. É já. Aqui nada.
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0: Mr. Motivator dos Idols, que passaram pelo palco do Primavera Sound Porto, é verdade, e foi um concertozão. Segundo consta, foi o 10º concerto dos britânicos em Portugal em apenas 8 anos, com uma pandemia pelo meio. Diz em várias publicações que os Idols estiveram em perfeita comunhão com a multidão e que foi extraordinário ouvi-los em palco, com canções descendentes do punk e frases contra o fascismo galopante. Já deixaram de ser efetivamente uma banda underground, são verdadeiros ídolos e assim se mostraram também no Primavera Sound no Parque da Cidade do Porto, concertos que foram também transmitidos pela RTP Palco e pela RTP Play e RTP2, com emissões muito especiais conduzidas por dois dos nossos cada casa, Alexandre Guimarães e também Luís Oliveira. Para já, 19 minutos para as 9 da manhã. Daqui nada, é hora do jogo com o nosso Pedro Azevedo, mas antes disso fiquei aqui de vos deixar uma sugestão de destino de férias. Se estão muito cansados de andarem sempre em sítios com muita gente, com muito turismo, com praias sem espaço, então pode ser que na Sicília, em Itália, mais concretamente na pequena ilha de Alicudi, onde a população é bastante escassa. São cerca de 100 habitantes nesta aldeia. Agora, tem aqui uma pequena particularidade que pode ser um bocadinho chata, mas também isto que se chama-se nós, temos que nos adaptar, não é? Nós somos animais de hábitos, portanto, tal como estes animais que invadiram esta pequena aldeia, são cabras, basicamente é isto. As cabras começaram a invadir casas, a comer jardins e a bloquear estradas, de tal forma que neste momento a população de cabras é superior à população de pessoas. São 600 cabras para 100 pessoas. Portanto, se estão cansados de pessoas, por que não tentarem aqui uma nova abordagem? Como é que isto aconteceu? Perguntam vocês. Ora, há cerca de 35 anos, há cerca de 20 a 35 anos, um habitante ou agricultor local levou um pequeno grupo de cabras para esta ilha. A sua intenção original era apenas criar os animais, provavelmente para produzir queijo ou a complementar o abastecimento de comida. No entanto, o plano foi abandonado e as cabras foram deixadas em liberdade. Ao ficarem livres, estes animais refugiaram-se nas encostas íngremes e montanhosas do vulcão adormecido da ilha e ali encontraram o seu local de referência. Portanto, há falta de predadores, portanto não existem animais de grande porte que possam caçar estas cabras. O terreno é o ideal, o relevo acidentado é perfeito para a agilidade natural desta espécie. A vegetação também é abundante. Durante anos alimentaram-se de forma autónoma e cresceram. As autoridades e alguns moradores já tinham alertado para o crescimento invulgar deste rebanho, que em 2008 rondava já uma larga escala face à população. Como nenhuma medida de controle populacional foi implementada nesta altura, o número de animais disparou para cerca de 100 originais para as atuais 600. Portanto, por que não? Podem sempre... existe uma praia, algures, não é? Que tem javalis. Esta é uma ilha inteira cheia de cabras. Por que não? Por que não? Faltam 17 minutos para as 9. Para já, deixo-vos com uma pequena amostra do nosso Aleixopédia de hoje. Já sabemos que Bruno Aleixo nos traz sempre ótimas curiosidades. Desta vez é sobre Jim Carrey. Here's Johnny. 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
2: Os agentes e os advogados dele, que iam negociar o contrato, obrigou-os a irem vestidos com os roupões do Ace Ventura, o filme que ele tinha feito antes e tinha tido um grande sucesso.
3: Lol, mas isso funcionou?
2: Pelos vistos funcionou. O chefe da empresa de filmes deve ter achado que eles eram todos doidos. E doido? Ah, doido é das coisas mais eficazes para se parecer numa reunião de negócios.
0: É para conferir a edição completa
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0: Da nossa Aleixopédia, depois das 9:10.
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0: vamos às estradas a esta hora, ainda por resolver na A3, Braga-Porto, o acidente a seguir ao nó de Famalicão, com demora no nó da A7 e afetar também a própria A7. Mais à frente, há filas também no nó da A4 em direção à VCI. Na zona centro, A14, atenção Coimbra-Figueira da Foz, há acidente no nó da A17, várias viaturas envolvidas, circula-se com muita dificuldade e o trânsito está bastante demorado. De resto, na capital, o habitual, segunda circular lenta nos dois sentidos, também há um São João da Talha para Sacavém com mais demora, A5 de Porto Salvo para Linda Velha e do Monsanto para as Amoreiras. Há 8, Louros-Lisboa, com demora para o túnel do Grilo, a partir do Infantado. Também a calçada de Carris, com mais dificuldades no Senhor Roubado, em direção à Avenida Padre Cruz. A Cril, Sacavém-Algés, com paragens entre a Póvoa de Santo Adrião e a Pontinha, a afetar o IC16, sentido inverso entre Camarate e Sacavém. O Eixo Norte-Sul, também demorado do Lumiar para Sete Rios. O IC19, em direção à Segunda Circular, também com mais demora. E a Ponte 25 de Abril, com os acessos preenchidos em direção à capital. De regresso ao Porto, com a A28, também lenta, entre Modivas e Lavra, no sentido Viana do Castelo Porto, e depois, mais à frente, entre Lessa da Palmeira e a Rotunda AEP. Também a VCI segue lenta nos dois sentidos, e a Via Norte, Maia Porto, com filas no nó da A4 até à Via de Cintura Interna. 821-0101 é o número gratuito do Serviço Nacional de Trânsito da RTP.
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0: Cá está ele. Bom dia, Pedro.
15: Bom dia, Andréia. E olha, diz em Cabo Verde que nós ora já te chega. Vem um Mundial para Cabo Verde.
0: É verdade.
15: Nós temos uma das músicas, acho que é a música oficial de Cabo Verde, dos Tubarões Azuis, para este Mundial. É a estreia hoje, contra a Espanha, às 5 da tarde.

0: animada.
1: É com esta energia.
0: É como a seleção também está, é não é? Está muito animada também para a sua estreia no Mundial.
1: Porque é a estreia e é logo contra uma das seleções mais fortes, Espanha. Portanto, acho que tem tudo para ser um jogo, no caso de Cabo Verde, sem pressão. É aproveitar, é divertir-se, obviamente, com responsabilidade do jogo ser oficial. Mas a pressão está toda do lado do favorito, a seleção espanhola. Cabo Verde estreia-se aqui hoje. A sua liga, entre aspas, não é contra a seleção espanhola. E portanto,
0: mas eles sabem aproveitar bem isso também, não é?
1: É verdade.
0: Eles sabem divertir-se.
1: Não tenho dúvidas sobre isso. E portanto, pode isso ser um aspecto positivo para o próprio jogo de hoje correr bem. Espero que corra. Tivemos até agora três goleadas. Os Estados Unidos venceu por 4-1 o Paraguai. A Alemanha venceu por 7 o Curaçao. E esta madrugada, eu não vi porque foi às 5 da manhã, às 3 da manhã, aliás, a Suécia venceu por 5-1 a Tunísia com vitória.
0: Vou deixar aqui também uma mensagem ótima para a seleção do coração, que para mim é uma das mais animadas
1: é
0: o que tem alimentado as redes sociais, estão por todo lado, com muita
1: música. Sim, é verdade.
0: Até há um vídeo muito curioso, não sei se viste, no aeroporto, quando eles apanham o avião para ir para os Estados Unidos, convidam o piloto a fazer ali uma sessão de dança, é muito divertido.
1: E o piloto esteve lá,
0: novamente.
1: Foi de facto brutal. Falava do campeonato, entre aspas, de Cabo Verde neste Mundial. Espanha, Uruguai e Arábia Saudita. Okay. Este é o grupo. Eu acho que as hipóteses realistas de Cabo Verde, sendo absolutamente realistas, são de passar como um dos 8 melhores terceiros. Porque passam os primeiros 2 de cada grupo, mais 8 dos 12 melhores terceiros. É isto que acontece. E eu acho que Cabo Verde, nessa disputa com a Arábia Saudita principalmente, pode tentar aqui a sua sorte. Para isso acontecer é importante que hoje, mesmo que perca contra a Espanha, caso perca, esperemos que não seja goleado. Okay. Não seja uma dessas equipas que sofre muitos golos. Porque a diferença de golos é muito importante neste critério dos melhores terceiros. E, portanto, esperemos que Cabo Verde seja realista na abordagem ao jogo. É uma equipa que não tem problemas nenhuns em defender. E, portanto, parece-me que, ao contrário de uma equipa como Coração, não terá problemas em baixar linhas e em especular com o jogo e deixar a Espanha jogar. E, portanto, pode aqui ser mais ou menos competitiva consoante a abordagem que queira fazer ao jogo. E eu acho que tem que fazer uma abordagem bastante realista, a pensar não no jogo de hoje, mas no final da fase de grupos.
0: Muito bem.
1: Portanto, com a cabeça lá mais à frente. Tenho aqui alguns dados sobre as duas seleções.
0: Vamos a isso.
1: Sobre Espanha e Cabo Verde. É um jogo inédito.
0: Okay.
1: Nunca se defrontaram, nem oficialmente, nem em jogos particulares.
0: Okay.
1: Portanto, é a primeira vez que há um Espanha-Cabo Verde. A Espanha, em termos de jogos no tempo regulamentar, nos 90 minutos, que é o que acontecerá hoje, não perde há 30 jogos.
0: Ou não?
1: A seleção espanhola. É verdade. Não te esqueças, perdeu a época passada contra Portugal, mas não foi nos 90 minutos.
0: Foi depois.
1: Portanto, na Liga das Nações, exatamente. Nos 90 minutos, portanto, estes 30 jogos com substância, mais de 2 anos. Portanto, há mais de 2 anos que a seleção espanhola não perde. A última derrota foi num jogo de preparação contra a Colômbia, que será a nossa adversária no final da fase de grupos, 2-3 em março de 2024. Nos últimos 6 jogos em campeonatos do mundo, porém, a Espanha só ganhou 1.
0: Okay.
1: E portanto, há aqui um dado que pode ser positivo para Cabo Verde. Nos últimos 4 mundiais, a Espanha só venceu por uma vez no seu jogo de estreia.
0: Ok.
1: Cabo Verdeanos, estamos aqui a dar aqui sinais para acreditar. Foi a vitória frente à Costa Rica, no Mundial do Qatar em 2022, por 7-0. Foi uma goleada. Mas foi a única vitória na estreia nos últimos 4 mundiais da seleção espanhola.
0: Vamos ver como corre.
1: A seleção espanhola defrontou equipas africanas em campeonatos do mundo por 6 vezes. E o histórico diz-nos que houve 3 vitórias, 2 empates, 1 derrota. 3-3.
0: Okay.
1: Portanto, eu estou aqui a querer dar confiança aos tubarões azuis, à turma do Vozinha. Essa derrota foi frente à Nigéria por 3-2 no Mundial de França 98. E em relação aos últimos 2 jogos contra equipas africanas em mundiais, portanto, mais recentemente, ambos foram frente a Marrocos. Marrocos, que já lá vamos, foi uma das seleções, está a ser uma das seleções mais fortes na atualidade. Os espanhóis acabaram derrotados no desempate por grandes penalidades.
0: Ok.
1: Vamos ver
0: aqui. Bons dados a favor de.
1: Há aqui bons dados.
0: Do Cabo
1: contra
0: Verde,
1: a Espanha e que dão esperança
0: a
1: Cabo Verde. Portanto, vamos lá com confiança. Hoje às 5 da tarde, Espanha, Cabo Verde. Em relação ao fim de semana, tivemos muitos jogos madrugadores, particularmente neste fim de semana. Houve as tais goleadas que te falei, em que duas seleções, diria que a Alemanha confirmou o favoritismo por larga vantagem contra Coração. A Suécia, eu não esperava que vencesse por 5-1 a Tunísia como venceu esta madrugada. Volto a dizer, com Vítor Gyökeres e Alexander Isak, a dupla de pontas de lança, um do Liverpool, outro do Arsenal, em grande, no jogo desta madrugada das 3 da manhã. E os Estados Unidos surpreenderam-me, não pela vitória, porque é uma das anfitriãs, mas pelo avolumar da vitória, particularmente contra um Paraguai de Gustavo Alfaro, Andréia, que na qualificação sul-americana, o Paraguai e o Equador que perdeu à meia-noite de hoje contra a Costa do Marfim 1-0 mesmo a acabar num grande jogo de futebol, mas estas duas seleções foram dois esteios defensivos na qualificação sul-americana para o Mundial. Portanto, eu não esperava que o Paraguai sofresse 4 golos dos Estados Unidos. Houve muito mérito da seleção de Maurício Pochettino, que é um belíssimo treinador, o ex-técnico do Tottenham, e portanto mérito aos Estados Unidos, naturalmente, que apresenta jogadores em grande forma, como McKinney da Juventus, como Christian Pulisic do AC Milan, Balogun do Mónaco, marcou 2 golos e é atualmente o melhor marcador do campeonato do mundo. Com esses 2 golos, vamos lá ver se alguém ultrapassará. É Kai Havertz com 2 e Yassine Ayari, que marcou e pediu desculpa pela Suécia à Tunísia, porque ele tem pai tunisino.
0: Ah.
1: O jogador sueco, exatamente.
0: Ficou difícil.
1: Ficou difícil. Mesmo a Roquina, pai tunisino, ele já nasceu em Solna, perto dali nos arredores de Estocolmo. Portanto, Balogun 2 golos, Kai Havertz alemão 2 golos e Yassine Ayari, sueco de origem tunisina, contra a Tunísia, 2 golos, são os melhores marcadores, os únicos que têm mais do que um golo, mas dizia-te eu que os Estados Unidos, não pela vitória, mas pelo avolumar, foi uma das surpresas, se quisermos. Tivemos um Haiti que se bateu muito bem contra a Escócia, perdeu 1-0, e podia ter empatado perfeitamente o jogo. Os últimos 15 minutos do jogo são do Haiti, e a Escócia ficou encostada às cordas. Portanto, volto a dizer aquilo que referi na semana passada, mesmo as seleções mais frágeis e que se estão a estrear, e dou aqui o mote também para Cabo Verde hoje, são organizadas, os jogadores são todos profissionais em alguns dos melhores campeonatos do mundo, nas primeiras e segundas divisões europeias, portanto não há cá veleidades, não há cá brincadeiras. Tivemos naturalmente esse empate surpreendente, acho que é a grande surpresa da jornada até agora, André, Qatar a empatar com a Suíça, um igual. A Suíça é sempre uma seleção muito forte e que normalmente passa as fases de grupos, e neste Mundial estreou-se num jogo em que fez quase 30 remates, mas só marcou um gol, e no final mesmo a acabar, o Qatar de Julen Lopetegui, estrela do Futebol Clube do Porto, do Real Madrid, da seleção espanhola, empatou mesmo no final e baralhou-lhe as contas da Suíça. Aliás, o grupo da Suíça, o grupo B, Suíça 1 ponto, Qatar 1 ponto, Canadá 1 ponto, Bósnia 1 ponto.
0: Não
1: está,
0: dá
1: tudo ali, está tudo equilibrado.
0: Está tudo em aberto.
1: Diria que foi a grande surpresa desta jornada até agora, que só acaba na madrugada de quarta para quinta. Quarta-feira cá estaremos para fazer a antevisão desse último dia.
0: E da nossa seleção.
1: E Portugal
0: também,
1: joga nesse último dia, precisamente. Foi a grande surpresa. Há aqui 3 seleções que eu acho que confirmaram o que nós esperávamos delas de positivo. Marrocos, que empata com o Brasil, e podia ter empatado ou ter mesmo ganho.
0: Eu acho que podia ter ganho, na
1: verdade. Eu acho que jogou melhor do que o Brasil.
0: Bem.
1: Há ali um miúdo, deu esta nota, para quem não viu, vão ver. Ayoub Bouadi, 18 anos, médio do Lille. Ele que até há pouco tempo era capitão da seleção sub-21 francesa. Marrocos agarrou o bem para jogar pela seleção principal. É um craque. Número 6, médio defensivo de Marrocos, joga de cabeça levantada. É um dos craques a reter neste Mundial. Marrocos tem uma grande seleção, está a confirmar a sua qualidade. Temos aqui o empate do Japão com os Países Baixos. O Japão, atenção, que não perde desde 2018 com uma seleção europeia. Já lá vão 10 jogos, entre oficiais e particulares. O Japão é, de facto, uma das boas seleções deste Mundial. Confirma essa qualidade com o empate ontem com os Países Baixos. E temos a vitória da Costa do Marfim num jogo que era tripla contra o Equador. Quer Equador, quer Costa do Marfim, são duas belíssimas seleções neste Mundial de 2026. E o jogo foi espetacular, foi dos melhores jogos. Esteve a isto, André, a um mindinho de acabar 0-0, mas no último minuto, Amad Diallo, jogador do Manchester United, marcou esse gol de 1-0 para a Costa do Marfim. Portanto, estas seleções confirmaram, na minha opinião, a sua qualidade. Faltou-me dizer-te uma surpresa, que foi a da Austrália, que venceu por 2-0 a Turquia. A Turquia tem sempre muito talento, promete sempre muito e depois desilude sempre, porque ilude. Nós vamos sempre iludidos,
0: vamos
1: com uma grande Turquia,
0: mais alta,
1: e depois
0: não é?
1: Perdeu 2-0 contra a Austrália. O MVP, para mim, desta jornada, fiquei com o miúdo Ayoub Bouadi, porque acho que é, de facto, aquele jogador que se sobrepôs ao resto num jogo contra o Brasil. Não é fácil.
0: Não é, não.
1: Ele esteve muito bem. Vinícius Júnior esteve bem da parte do Brasil também. Dizer-te que o barrete da jornada até agora, do fim de semana, é mesmo a Suíça. Porque empata com o Qatar, quando nada o fazia prever. É a Suíça, é a seleção favorita no seu grupo, e empatou com a pior, na teoria, com a pior seleção do seu grupo. E a grande surpresa do fim de semana, para mim é mesmo a Austrália, porque o Qatar empatou, não venceu, podia ser, mas vou colocar aqui a seleção australiana. O 2-0, muito organizada, eu não estava mesmo à espera. Portanto, para mim, configurou-se como a grande surpresa por ter conseguido vencer a congénere da Turquia. Para terminar, em relação à hora do jogo de hoje, quarta-feira, volto a dizer que cá estaremos, para esse jogo de Portugal, que é às 6 da tarde, dar-te aqui nota muito rápida de basquetebol. Porque tivemos dois campeões, não são inéditos, mas que já não aconteceu há muito tempo. Em Portugal, o Futebol Clube do Porto venceu 10 anos depois o Campeonato Nacional de Basquetebol contra o favorito Benfica. O Benfica era a equipa, aliás, foi tetracampeão, estava a tentar fazer o pentacampeão, não conseguiu. É o Futebol Clube do Porto, 10 anos depois, campeão. E nos Estados Unidos da América, na NBA, temos um campeão 53 anos depois, os New York Knicks. Nova York está em festa.
0: Está.
1: Há dias. E, portanto, os New York Knicks e o Futebol Clube do Porto, uns 53 anos depois, outros 10 anos depois, a carimbarem os campeonatos nacionais este fim de semana.
0: Muito bem. Deixar também aqui, Pedro, uma breve nota para o Fernando Pimenta, que se sagrou este domingo campeão da Europa, exatamente, em Montemor-o Novo, K1, 5 mil metros. Parabéns ao Fernando Pimenta, que também já arrecada 5 títulos nesta modalidade.
1: É um papa título, Fernando Pimenta, na canoagem. Sim.
0: Voltamos à hora do jogo. Beijinhos, Pedro, na quarta-feira. Cá estaremos.
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0: 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Quarta-feira fica então prometido o novo encontro com o Pedro Azevedo. Para já, Dolce com Season, este Girl Get Up. Até às 9h05. Ficamos. Bom dia. Boa segunda-feira.

0: Doechii com She's a Girl, Get Up. E se ainda não se levantaram, está na hora. São 9:01 no Continente e na Madeira, 8:01 nos Açores. Bom dia. E vamos às notícias. Mais uma volta pela atualidade nesta manhã de segunda-feira. É contigo, Carolina Bordal Soares. Bom dia.
1: Olá, bom dia. O governo português saudou o princípio de acordo alcançado pelos Estados Unidos e pelo Irão, esperando que possa ser o ponto de partida para uma paz duradoura no Médio Oriente. Numa mensagem publicada no Facebook, o Ministério dos Negócios Estrangeiros português agradece a incansável mediação do Paquistão e também os importantes contributos do Qatar, da Arábia Saudita e da Turquia. Os Estados Unidos e o Irão chegaram a um princípio de acordo de paz para pôr fim ao conflito. Não é ainda um acordo final e vinculativo porque as partes ainda vão negociar todas as cláusulas nos próximos dias. A cerimónia de assinatura vai ser na sexta-feira em Genebra, na Suíça. O Estreito de Hormuz deverá ser reaberto nesse mesmo dia, adiantou ontem à noite Donald Trump. Ora, nas reações internacionais, o ministro da Segurança Nacional israelita, Ben Gvir, denunciou este acordo, insistindo que Israel não faz parte deste memorando de entendimento. Também o ministro da Defesa israelita já reagiu. Israel Katz diz que se opõe à retirada das tropas e acrescenta que as forças de defesa de Israel vão mesmo manter-se tanto no Líbano como na Síria e também em Gaza. À entrada para uma reunião no Luxemburgo, a chefe da diplomacia europeia, Kaya Kallas, mostrou-se confiante com o entendimento alcançado ontem à noite.
2: Bem, isto é muito bem-vindo e esperamos que tenha início na sexta-feira, porque todos precisamos que o Estreito de Hormuz abra e que esta guerra termine. Por isso, é muito bem-vindo e esperemos que dure.
1: E numa outra reação, o secretário-geral da ONU, António Guterres, já saudou também em comunicado a existência deste princípio de acordo. Por causa de todos estes anúncios, o preço do petróleo já está a descer. O Brent custa agora cerca de $83 por barril. Os educadores de infância e professores do primeiro ciclo do ensino básico estão em greve. Hoje terminam as aulas para os mais velhos, mas estes profissionais entendem que não faz sentido prolongar as aulas por mais duas semanas para os mais pequenos. Explica o secretário-geral da FENPROF, José Feliciano Costa, que este desfasamento no calendário cria desigualdades e não faz qualquer sentido.
3: Não se percebe que há aqui uma necessidade, enfim, de manter as crianças nas escolas, mas isso são necessidades sociais e os professores da chamada monodocência acham que isto, e bem, que cria aqui uma situação de desigualdade. Convocámos uma greve nacional também só para estes setores, para permitir a participação nesta tribuna pública, e a tribuna pública tem mesmo esse nome, equidade na monodocência.
1: A isto junta-se ainda, lembra José Feliciano Costa, a luta geral dos professores que está em curso, por exemplo, pela valorização das carreiras.
3: Não desligamos isto do que é a luta geral pela valorização da carreira, por um estatuto, pela carreira única, e portanto essa é que é a questão central. Mas de facto é importante reconhecer as especificidades dos setores e o reconhecimento das especificidades destes dois setores, nós chamamos a monodocência, têm que ser reconhecidos e, portanto, não pode haver aqui desigualdades.
1: A FENPROF organiza esta manhã uma tribuna pública e, no final, vai ser votada uma moção que vai ser entregue ao Ministério da Educação.
0: E as notícias de regresso à RTP Antena 3 às 9:30 com Carolina Bordão Soares. Até já!
1: Até já!
0: Sempre disponíveis também no site noticias.rtp.pt. Talk to me. Começamos assim com Robin, mais uma hora nestas manhãs da 3. Bom dia, bem-vindos. Se só agora se juntaram ou ainda vêm a tempo, deixem-se ficar por aí. Boa segunda-feira. Yeah.

0: Talk to me, Robin, manhãs de segunda-feira, agora com 9 minutos depois das 9. Vamos ao trânsito a esta hora, que continua com algumas dificuldades, sobretudo na cidade do Porto. A esta hora, a 3 Braga-Porto com acidente, a seguir ao nó de Famalicão, demora a partir do nó da A7 a afetar também a própria A7, acidente que aconteceu por volta das 7 da manhã, ainda está por resolver, e mais à frente há também filas no nó da A4 até à AVCI. De resto, no Porto, A28, VCI e Via Norte com alguma demora. Atenção à zona centro, há também sinal vermelho na A14, Coimbra, Figueira da Foz, um acidente junto ao nó da A17, com várias viaturas envolvidas, circula-se com muita dificuldade e o trânsito está bastante demorado nesta zona do país. Em Lisboa, na segunda circular segue lenta ainda nos dois sentidos, há 5 também com demora nos dois sentidos ainda a esta hora. A calçada de Carris segue lenta até à Avenida Padre Cruz, aquilo também no sentido Algés Sacavém, com a demora a partir de Camarate, também o Eixo Norte-Sul com mais dificuldades a partir do Lumiar até Sete Rios e depois de Campo Lido até à saída para a Avenida de Ceuta. E C19, com filas de Terceira para Amador e de Alfragide para a segunda circular, e a ponto 25 de Abril ainda difícil para chegar à capital, com os acessos preenchidos e filas também no Feijó. 821-0101 é o número gratuito do Serviço Nacional de Trânsito da RTP para troca de informação. 3.
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0: E com Bruno Aleixo, é mais uma ronda pelo nosso Aleixopédia.
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4: Olá e bem-vindos ao show de rádio que celebra o cinema e os seus intervenientes. Aqui comigo estão as duas comissões, Busto e Renato Alexandre.
5: Bom dia.
6: Boas, pessoal.
4: E hoje vamos falar do famoso ator de rir, Jim Carrey. Porquê, Busto?
5: Fez ontem, 30 anos, o filme The Cable Guy, o Melga, cá em Portugal. E achei uma boa razão para falarmos do Jim Carrey.
4: Olha que não é grande espingarda essa razão.
6: Fazia bem mais sentido falar só do Melga. Tipo, se é o filme que faz anos...
5: Pá, por mim pode ser só sobre o Melga. Mas calculei que não tivessem assim tanto para dizer e fizesse mais sentido falar do Jim Carrey em geral.
4: Pá, eu acho super dá fazer um programa só sobre o filme O Melga. Olha, para começar, no Brasil, o filme O Melga é... O Pentelho.
5: Bruno, não é nada. É...
4: É, carago. Então ia inventar uma coisa dessas.
6: Man, mas tipo, essa palavra, pentelho, lá no Brasil tem outro significado, diferente do nosso?
4: Não, também é pelo público. Mas quando se usa sobre uma pessoa, sei lá, aquele cara ali é o maior pentelho, aí já significa chato, ou irritante, mais melgas.
6: Ok, não sabia. Mas, mano, eu acho o nosso título bem mais fixe. Tipo, mais adequado. Acho que nesta cena nós ganhamos, ó galera.
5: Outra coisa interessante é que foi neste filme que o Jim Carrey se tornou no ator mais bem pago de sempre até então. O seu cachê foi 20 milhões de dólares.
4: E usou uma técnica para conseguir esse dinheiro todo, hein? Os agentes e os advogados dele, que iam negociar o contrato, obrigou-os a irem vestidos com os roupões do Ace Ventura. O filme que ele tinha feito antes e tinha tido um grande sucesso.
6: Lol, mas isso funcionou?
4: Pelos vistos funcionou. O chefe da empresa de filmes deve ter achado que eles eram todos doidos. E doido... Ah, doido é das coisas mais eficazes para se parecer numa reunião de negócios. Mais de 66,66666% de eficácia.
6: Se calhar é por isso que aquele cota da Playboy também andava sempre de roupão.
4: Devia.
5: Olhem, falando agora um bocadinho do Jim Carrey numa perspectiva mais geral. Ele foi o primeiro ator...
4: Chiu, não é nada geral, é. Vamos já falar do filme O Melga. Foi o que prometemos aos ouvintes, ou não foi?
5: Ok, pronto. Posso resumir a história do filme?
4: Deixa estar, não é preciso. Isso pensa na Wikipédia.
5: Então diz tu mais coisas sobre o Melga, não sei.
4: E digo... Olha o gajo que o Melga chateia no filme. O ator. O que fez do... Reis de Gasteiros, ou Curtindo a Vida Adoidado, no Brasil. Como é que chama esse gajo?
5: Matthew Broderick.
4: Isso, Matthew Broderick. Esse ator é alérgico a cavalos.
5: Hã?
4: Ah, o quê? É alérgico a cavalos?
5: Mas, espera lá. Isso é uma piada por causa da Sarah Jessica Parker, a mulher dele?
4: Mas qual a piada? Também nem sei quem é essa gaja.
6: Tipo, Não é do Sexo e a Cidade? A principal?
5: É. Há muitos anos que se fazem piadas sobre a cara dela. Dizem que parece um cavalo. Se isso da alergia a cavalos não era uma tentativa de piada, parecia.
4: Ai, parecia, Sr. Fiscale. Renato, bem na internet, se o ator Matthew, não sei o quê, é alérgico a cavalos. Se for o busto, deve-me pedir desculpas público.
5: Se for verdade, peço desculpa, claro. Sem problema. Mas duvido muito.
4: Pá, se é a mulher dele, qual é que é a graça de ser alérgico a cavalos? Se fosse mulher, ainda vá, né? Tinha zero piada na mesma. Mais ou menos tinha uma lógica. Mas até se estão casados...
6: Olha, já é alérgico. E teve uma cena com um cavalo no filme O Melga. Gostou-lhe bué filmar essa cena. Exatamente por ser tipo alérgico.
5: Pronto, sendo assim, peço desculpa.
4: Desculpas não chega, já sabe há pouco. Tem que ser uma coisa que custe mais. Olha, o Jim Carrey recebeu 20 milhões para fazer o Melga e tu deves-me 20 euros. Faz sentido. E é mais justo. Vá, então fica assim, vá, vá.
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0: Está entregue mais um fascículo desta nossa Aleixopédia sobre cinema. Já sabem, todas as segundas-feiras é assim que acontece. Às quartas falamos de atualidade com Aleixo FM. Já sabem, tudo guardado também em antena3.rtp.pt. Para já são os Sport Sim que nos fazem companhia. A esta hora são 9:15. Bom dia, boa semana. Para já o som deste Bang, Bang, Bang.

0: Chama-se Dança Comigo na Ilusão, mais uma das novidades da produção nacional com Afonso Cabral, aqui um dos elementos dos You Can Twins, Charlie Brown, com este novo tema. São 9h22, tomem nota, não esquecer que ainda nos falta receber este aqui.
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0: Chega a vez de Arlo Parks em Jetta. Para ouvir agora, há também ainda White Stripes para recordar com Seven Nation Army. Deixem-se estar, 9h23, daqui a pouco voltamos a saber tudo o que se passa na informação nesta manhã de segunda-feira. E eu quero saber também o que se passa na vossa vida. 924-125-258, como é que estão? Ainda vão de férias? Não vão? Já foram? Tiraram os dias? Vão tirar? Para onde é que vão? O que é que vão fazer? Quero saber tudo, já sabem como é. 924-125-258.

0: A recordação dos White Stripes neste Seven Nation Army é deixar-nos com o relógio certinho. São 9:30 da manhã. Vamos às notícias numa síntese com Carolina Bordal Soares. Carolina, o que é que se passa a esta hora?
1: António José Seguro saudou o princípio de acordo para a paz no Médio Oriente. Numa mensagem divulgada na página da Presidência, o chefe de Estado português espera que o entendimento sirva para pôr um fim imediato ao conflito na região, de forma a trazer paz, segurança e estabilidade, permitindo também o retomar da livre circulação no Estreito de Hormuz. Os Estados Unidos e o Irão chegaram ontem à noite a um princípio de acordo de paz. A cerimónia de assinatura vai ser na sexta-feira em Genebra, na Suíça. O Estreito de Hormuz deverá ser reaberto nesse mesmo dia, adiantou ontem à noite Donald Trump. Este ainda não é um acordo final, é apenas um entendimento diplomático. As partes ainda vão negociar todos os detalhes das cláusulas durante as próximas semanas. No futebol, é expectável que a Seleção Nacional consiga treinar ainda hoje. Isto depois de ontem à noite o treino e a conferência de imprensa terem sido cancelados por causa da chuva intensa e da trovoada em Palm Beach. A esta hora é de madrugada, na Flórida. Os jogadores estão a descansar. A equipa das esquinas vai estrear-se no Mundial esta quarta-feira, frente à República Democrática do Congo.
0: E cá estaremos também para assistir a esta estreia da nossa seleção. As notícias também estão de regresso à RTP Antena 3 às 10 com Carolina Bordal Soares. Para já, a previsão para esta segunda-feira não é muito animadora, tenho que dizer. Há muitas nuvens no interior do país, sobretudo com aguaceiros e possibilidade também de trovoada. A temperatura a descer, ainda assim, com temperaturas bastante altas, de qualquer forma. Atenção aos distritos de Vila Real, Bragança, Viseu, Guarda e também Castelo Branco. Há aviso amarelo devido à chuva e trovoada. Nas ilhas, o cenário é muito idêntico. Há também previsão de chuva para esta segunda-feira. Quanto a máximas, 21 graus em Aveiro, Ponta Delgada e Porto sobem aos 22. Sagres, bom dia Sagres, 23 graus de máxima, também em Viana do Castelo e em Sines. Guarda e Leiria sobem aos 24, 25 no Funchal, Coimbra sobe aos 26, Viseu e Lisboa com 27 de máxima, Faro 28, 29 em Vila Real e Santarém, Setúbal, Porto Alegre e Braga sobem aos 30 graus, Bragança e Castelo Branco 31, 33 em Beja, Évora sobe aos 34 graus.
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0: E para já com a música nova de Benjamin, chama-se Recursos Humanos. Deixem-se estar a Lily Allen também para entrar em cena. Fiquem por aí. Boa segunda-feira, boa semana com a RTP Antena 3, 9:30.

0: vai à praia nesta manhã de segunda-feira a 19 minutos das 10. E se neste fim de semana ficaram viciados em muitos concertos que eventualmente também apanharam pelos nossos canais de RTP.
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0: Mas em particular falo deste aqui. Bom, os fãs acredito que já identificaram que música se trata. Falamos de Gorillaz, precisamente neste Plastic Guru, uma das mais recentes canções. Mas eles passaram pelo parque da cidade do Porto neste fim de semana com um concerto épico. É ou não é assim? Bom dia, João, tudo bem?
3: Bom dia, tudo bem?
0: Então conta-nos lá como é que foi este concerto, mas também porque deste concerto há ainda uma coisa que tu nos ofereceste, digamos assim, a nós e ao auditório da RTP Antena 3, que nos traz a história desta banda. Como é que... Bom, a imprensa, aquilo que eu tenho lido, é que o concerto foi avassalador.
3: Eu também tenho lido na imprensa, porque tenho de confessar esse grande pecado, eu não consegui estar presente.
0: Não pode ser!
3: É verdade, é verdade. Com muita pena minha, não consegui, mas soube todos os relatos e percebi que foi um épico, verdadeiramente um épico, a atravessar este quarto
0: século. Eu tenho que dizer que fiquei muito ciumenta de não estar lá também.
3: Também fiquei.
0: Pá, porque foi espetacular. Sim, daquilo sim, que vimos, foi espetacular. Então, Pedro João, diz-me lá, o que é que nos trazes, o que é que nos ofereceste por estes dias, precisamente a propósito da vinda de Gorillaz, do regresso dos Gorillaz a Portugal, trouxeste-nos um podcast.
3: Sim, o Bruno Martins, o programador musical da RTP Antena 3, fez-me esta proposta, este desafio de sintetizar este quarto de século, que é o período de atividade dos Gorillaz, num especial que pensámos para dois episódios e que já estão disponíveis por aí pela RTP Play, a sintetizar, lá está, o que se costuma dizer, a vida e a obra.
0: Muito bem.
3: Para mim, eu não sou um conhecedor inveterado de Gorillaz, cresci com a música deles e esta foi, na verdade, uma oportunidade para adensar e aprofundar esse conhecimento, mas era fácil traçar esse arco da discografia e perceber as várias etapas. O que me inquietava era como chegar à história da vida. Portanto, obra, tudo bem, e a vida? Como é que tratamos isto?
0: O que é que aconteceu, não é? Como é que eles se tornaram em personagens de animação?
3: Exatamente. Foi aí que me desbloqueou a abordagem. Foi pensar no estatuto, quase o taxon biológico que pertence aos Gorillaz. Eles não são uma banda material.
0: É verdade. Aliás, até durante bastante tempo foi esse o grande segredo dos Gorillaz, não é? Quem é que está por trás desta bonecada? E é assim que se chama também este podcast, Gorillaz. A minha banda é uma animação e está disponível para ouvirem no site da RTP Antena 3, também obviamente na RTP Play. Qual foi assim o maior desafio que tu encontraste ao vasculhar, digamos assim, a vida e a obra dos Gorillaz? Porque não deve ser nada fácil, não é? Porque esta primeira fase, pelo menos da banda, era muito embrulhada num cobertorzinho de mistério.
3: Era sim, senhor, porque sabemos disto ser um projeto de conjunto do Damon Albarn, que então tinha os Blur, e também do ilustrador Jamie Hewlett, mas depois entrar pela mitologia dos Gorillaz, são personagens e como tal eles têm aliás uma autobiografia que publicaram.
0: Exatamente.
3: Os Gorillaz. Portanto, começa tudo com este personagem satanista, que é o Murdoch Nichols, um baixista que vive uma vida de crime, de atropelamentos, até durante os períodos de êxito e fracasso da banda. Portanto, está sempre isto a acontecer. E acho que o maior desafio foi, na verdade, atender ao desafio que tinha estabelecido para mim mesmo, que era combinar as perspectivas de jornalista, digamos, rigoroso, que adere aos factos sem mais, e por outro lado, o fanático, que presta esta reverência à história, à mitologia. E portanto os Gorillaz foram aqui o meu cavalo de Troia para articular as duas perspectivas, que são ambas válidas, de como respeitar a música pop, porque os Gorillaz são pop desde o início.
0: Sim, sem dúvida. Agora, eu tenho uma pergunta para te fazer, Pedro, porque é assim, o que é que nós vamos descobrir ao ouvir este podcast? Uma pergunta que é um bocadinho difícil, porque não queremos dar aqui grandes spoilers, não é? Queremos convidar o nosso auditório a passar pela RTP Play ou pelo site A3 e espreitarem então estes dois episódios que estão disponíveis, mas o que é que, sem levantar o pano, o que é que nós vamos poder encontrar entrar neste podcast?
3: Eu acho que é uma história bastante rocambolesca que eu tive muita dificuldade em compactar em dois episódios, principalmente no que diz respeito aos anos 2000, portanto, o período que associamos mais com os Gorillaz, desde o álbum homónimo Demon Days, Plastic Beach, e para isso tive a grande ajuda do Ricardo Sérgio, que está neste papel de fanático, e a Raquel Mourão Lopes a fazer o contraponto enquanto a jornalista, e que são uns profissionais incríveis, os camaradas que fizeram isto em menos de 2 horas, gravaram este guião e confiaram em mim para escrever um guião minimamente coerente, mas lá está, escrever esse guião foi complicado. Eu acho que a maior descoberta que tive foi perceber como a banda nasce como um projeto quase de sátira à música pop, portanto no final dos anos 90, com a explosão de boy bands, o projeto dos Gorillaz nasce mesmo de Damon Albarn e Jamie Hewlett, o ilustrador, a passarem uma tarde a verem a MTV e a pensarem,
0: nós temos que fazer qualquer coisa em relação a isto.
3: Temos que fazer qualquer coisa, porque é um inferno, diziam eles, é um inferno passar demasiado tempo a aderir apenas à superfície da música pop. E perceber com o decorrer do tempo como se adensa tudo isto, a música nunca é diluída.
0: Que é curioso, não é? Porque uma banda que surge em sátira à música pop e se transforma precisamente um dos símbolos da música pop, não é? Com o passar do tempo, acaba por ser aqui bastante curioso.
3: Sim, e os êxitos que vão estabelecendo, a Dare, a Feel Good Inc., quando ouvimos, na verdade, não são músicas muito convencionais, têm estruturas até bastante desafiadoras, e é interessante saber como, lá está, jogaram com a superfície.
0: Uma espécie de pop mais underground, não é?
3: Sim, acho que é uma pop que joga com os códigos do... Claro, tem ótimo, tem um refrão, uma dinâmica de refrão muito...
0: São orelhudas, não é?
3: São orelhudas, sempre. Mas acho que subvertem um pouco, aproveitam, lá está, o dinamismo da imagem, dos bonecos.
0: Foi isso que eles também trouxeram ao palco do Parque da Cidade do Porto, não é? Não foi, pura e simplesmente, um concerto, foi um concerto aliado também a uma grande componente visual. Que é isso que eles também fazem na vida deles, não é?
3: Exatamente, expressa, lá está, o lado iconográfico também, sendo que isso também foi uma fonte de conflito na própria banda. Isso, o especial passa por isso mesmo. Na altura do Plastic Beach, o terceiro álbum, havia conflitos entre o Damon Albarn e o Jamie Hewlett, porque era muito difícil conciliar entre a banda física e a banda virtual, e parecia que a tela ia encolhendo para fazer caber toda a dimensão colaborativa dos Gorillaz, porque lá está, viu-se, quem viu o concerto no Parque da Cidade percebeu que há N colaboradores.
0: É uma imensidão de gente,
3: é uma imensidão de pessoas. Portanto, fazer caber as pessoas de carne e osso
0: nestes quatro, cinco bonecos
3: e os bonecos que têm a sua própria densidade literária.
0: Muito bem, portanto podem descobrir toda a história dos Gorillaz. A minha banda é uma animação, extraordinário nome também, Pedro, adoro. Estes dois episódios estão então disponíveis para fãs e não fãs, porque eu acho que a música tem que ocupar também este lugar de descoberta, porque apesar de tudo e apesar de todos sabermos mais ou menos por alto ou não quem são os Gorillaz, é sempre bom mergulharmos nestas histórias e levarmos connosco também um bocadinho desta banda. Obrigada, Pedro João Santos, por este podcast e por estares aqui nesta manhã. Para já, vamos a uma das canções deste mais recente disco. Passou também pelo Parque da Cidade, obviamente. Gorillaz, aqui com The Plastic Guru. Foi assim que começámos e assim terminamos para ouvir na íntegra este tema. Beijinhos.
3: Obrigado.

0: The Plastic Guru, os Gorillaz, nesta manhã de segunda-feira. Não esquecer, há novo podcast Gorillaz, a minha banda é uma animação, assinado por Pedro João Santos, e podem espreitar estes dois episódios que contam a história, as peripécias e tudo o que envolve esta extraordinária banda. Faltam 8 minutos para as 10 da manhã.
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0: Ora, e ainda em modo festas de Santo António? Pois é, as marchas populares desfilaram pela Avenida da Liberdade na madrugada de sexta para sábado. Foram várias marchas a concurso, 20 marchas mais concretamente a concurso, e daqui saiu a marcha vencedora. Deixar também a nota, obviamente, de parabéns para a marcha de Alfama, que 8 anos depois volta a vencer as marchas populares de Lisboa. Os Santos devem estar loucos, foi então o tema escolhido por este bairro, que retrata o contraste entre a tradição da marcha e a mudança sentida também no bairro. Portanto, foi um espetáculo muito, muito bonito. Estive a assistir, tenho que dizer, e gosto sempre muito de ver as marchas populares. Tenho um grande sentimento do meu lado, porque era uma coisa que eu costumava fazer ano após ano, juntamente com a minha avó, e é uma coisa que eu gosto sempre muito, muito de ver. Os Santos devem estar loucos, foi então o tema que deu a vitória ao bairro de Alfama nesta edição das marchas populares de 2026. Em segundo lugar ficou também a marcha de Alcântara, teria sido a vencedora do ano passado, e em terceiro a marcha da Madragoa. E se ainda estamos em Santos Populares, eu acho que vocês devem estar a bater mal já, porque de repente descobrimos pela internet que nesta altura dos Santos Populares aconteceu um novo lançamento, o lançamento de batatas fritas com sabor a chouriço assado. Mas o que é que se passa? Vocês têm que parar com isso, por favor. Estamos a ficar todos malucos porque já não queremos mais batatas fritas com sabor a nada. Está bem? Pode ser? Pronto, fica o recado entregue. E parabéns à marcha de Alfama. Para já, 6 minutos das 10, vamos ao trânsito num instantinho. A coisa mais calma já a esta hora no Porto. Há 28, Viana do Castelo Porto, ainda há paragens entre Lavrugi e Lavra e também filas de Leça da Palmeira até à Avenida AEP, mas o acidente de há pouco já está resolvido. A A3 também demorada até à VCI, a VCI lenta nos dois sentidos, e a Via Norte também demorada no sentido Maia-Porto, entre o nó da A4 e a VCI. Por resolver ainda o acidente na zona centro, a A14, Coimbra-Figueira da Foz, um acidente junto ao nó da A17, várias viaturas envolvidas, circula-se com dificuldade e o trânsito ainda bastante demorado. É dada a alternativa a Estrada Nacional 111. Em Lisboa, segunda circular, ainda alguma demora nos dois sentidos. Também há A5 com mais dificuldades do Monsanto para as Amoreiras. A Cril, há a demora de Camarate para Sacavém. O eixo Norte-Sul também ainda algo complicada, sobretudo entre Campo Lido e a saída para a Avenida de Ceuta. O IC19 também em direção à segunda circular, e a Ponte 25 de Abril também ainda no para-arranca em direção a Lisboa. 821-0101 é o número do Serviço Nacional de Trânsito da RTP. Boa viagem.
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0: Já a seguir, para tomar conta da casa, vem a nossa Valentina Jesus, que já está a postos para vos fazer companhia. Agora é que vai ficar bom, a partir das 10 da manhã e até à 1. E depois Inês Henriques também regressa para vos fazer companhia. E logo se vê a partir das 4 da tarde. Eu estou de volta amanhã às 7, já acompanhada pelo meu caríssimo Alexandre Guimarães, que já está também no seu regresso após um fim de semanão no Primavera Sound Porto. Para já é Madonna com Sabrina Carpenter. Esta chama-se Bring Your Love. Madonna que lançou uma espécie de... é uma curta, na verdade, é uma curta-metragem, mas é uma curta-metragem também barra documentário, que está disponível no YouTube. Podem espreitar. É a mais recente novidade da rainha da pop. Fiquem bem. Até amanhã.

0: Agora com o nosso relógio nas 10 da manhã, no continente da Madeira são 9 nos Açores. E vamos às notícias. A última volta desta manhã de segunda-feira pela atualidade com Carolina Bordão Soares. Carolina, bom dia.
1: Olá, bom dia. António José Seguro saudou o princípio de acordo para a paz no Médio Oriente, alcançado ontem à noite pelos Estados Unidos e pelo Irão. Numa mensagem divulgada na página da Presidência, o chefe de Estado português espera que o entendimento sirva para pôr um fim imediato ao conflito na região, de forma a trazer paz, segurança.

0: Tropas israelitas não vão sair do território do Líbano, da Síria e de Gaza. Vamos à análise. Tiago André Lopes, professor de Relações Internacionais na Universidade de Lusíada do Porto, considera que é preciso ter muita cautela com estes anúncios porque há muitas vozes que se opõem e que podem deitar abaixo este princípio de acordo.
1: A oposição em Israel já disse que o acordo a ser vinculativo é uma derrota para Netanyahu. Está uma facção de deputados democratas nos Estados Unidos que acham este um péssimo acordo. Portanto, o número de vozes que podem fazer este princípio político cair ao longo desta semana é ainda muito substancial. Portanto, eu acho que nós temos que ter alguma cautela. É sempre significativo quando se dá um passo em frente, mas até sexta-feira falta muito tempo ainda.
0: A leitura do professor de Relações Internacionais, Tiago André Lopes, sobre o entendimento prévio alcançado ontem à noite pelo Irão e pelos Estados Unidos para o conflito no Médio Oriente. A Semana do Migrante e do Refugiado começa hoje, dias depois da entrada em vigor do novo Pacto Europeu de Migrações e Asilo na União Europeia. De acordo com o Alto Comissariado das Nações Unidas para os Refugiados, no final do ano passado, mais de 120 milhões de pessoas estavam deslocadas. Dessas, 35 milhões eram refugiadas. Ora, a realidade de Portugal é um pouco diferente. O país recebeu no ano passado mais de 1.700 pedidos de asilo. Portugal continua a ser um dos países da União Europeia que recebe menos pedidos. E por isso, a presidente do Conselho Português para os Refugiados, Mónica de Oliveira Farinha, descarta narrativas exageradas.
2: Esta realidade sublinha que não faz sentido estar a recorrer a discursos que sejam alarmistas, a discursos que falem sobretudo de restrição e de contenção no número de requerentes ou no abuso do direito de asilo, porque realmente os números não são nem agora, nem nunca foram nesse sentido.
0: Dias depois da entrada em vigor do novo Pacto Europeu de Migrações e Asilo, Mónica de Oliveira Farinha considera que ainda há muita indefinição em relação a este plano, mas pede que os Estados-membros continuem a garantir o acolhimento de refugiados e imigrantes.
2: Aquilo que é importante é que os Estados continuem a garantir a segurança, continuem a garantir o acolhimento inicial e a facilitar também esta integração inicial, porque depois cada um seguirá o seu caminho e reconstruirá as suas vidas no nosso país.
0: A presidente do Conselho Português para os Refugiados afasta discursos de ódio e lembra que estas pessoas, Valentina, também contribuem para a sociedade.
3: Foi a informação com Carolina Bordal Soares, sempre atualizada em noticias.rtp.pt. Passo agora 5 minutos das 10 da manhã, 9 e 5 nos Açores. Bem-vindos para mais 3 horas comigo, Valentina Jesus. Fico por cá até à 1 da tarde, agora com Papillon e este Uau. Que grande forma de continuar nesta manhã de segunda.
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0: Alorama e depois em outubro Casa Capitão e também Plano B na cidade do Porto. E bom dia, Madeira. Sei que estamos em simultânea também nesta manhã de segunda-feira. Deixem-se ficar agora com Nia Archives e esta Boys in Blue.
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0: Estão muito bem ligados.

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0: Carlson, o seu groove aqui acompanhado de Michael Knight, juntos neste Segura Firme. E que promete fazer a delícia de muitos ao longo do verão. Vacations para trás com Holy Grail, daqui a pouco Corona.
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0: 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Prossegue a música na RTP Antena 3, agora com o conjunto Corona. 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A China no olho, vamos até o álbum Cimo, de Villa Velvet Cantina, de há 10 anos.

Cá está a Nicole Sabonet neste Lebanon. É assim uma espécie de carta de amor ao Líbano, para trás em The Last com Bon Vivant. MXGP chegam já de seguida com Found You. 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E que incrível a atuação de MXGP no Primavera Sound de Porto, içados sobre o público numa grua. Ainda estou a recuperar, eu e o meu corpo, na verdade.

0: deste, para trás ainda é MaxGP com Found You, e eu estava a pensar que tristeza ter acabado o Primavera Sound de Porto e pensar que esta semana não há assim um festival, não há, pelo menos para mim, um concerto, é só triste. Ao menos joga Portugal, não é?
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0: Segue a música na RTP Antena 3 agora com Broken Social Scene.
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0: Segunda-feira difícil, ainda por cá Young e Gorillaz.

0: Como é que se sentem ao saber também que não vão ver Gorillaz esta semana, não é? Pois, eu compreendo, compreendo perfeitamente. Gorillaz com Orange County, a marcar também a presença nesta hora pela RTP Antena 3.
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0: Agora, valeu tocar-me este sem vagar, daqui a pouco às 11 da manhã, como habitualmente acontece, há para ver o domínio público e mais música até à hora certa.

0: Falhou tocar-me com esta sem vagar. Reta final para mais uma hora pela RTP Antena 3. 9 minutos para antes das 11 da manhã. Hora certa a domínio público.
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0: Gosto tanto, tanto destas meninas, as 6 xixi aqui com este Shop Boy. Ainda Hermanos Gutierrez com Leon Bridges até às 11 da manhã.

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Ah, pois, 96.

0: São 11 da manhã no continente e na Madeira, 10 da manhã nos Açores.
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0: Vamos a isto com a Teresa Vieira. Bom dia, Teresa. Que novidades tens para esta segunda-feira?
2: Bom dia, Valentina. Sinto que foi um longo caminho até chegarmos esta segunda-feira, com muitos concertos e muitas reportagens pelo Primavera Sound de Porto. E estamos então neste dia de rescaldo do festival. E vamos revisitar alguns dos momentos passados por lá e em antena também. Desde logo com um grande nome nacional, do Max GPU, que levaram o seu espetáculo assim bem acima, na verdade, 360 graus, no topo de uma grua para o festival.
3: O que é que do nosso espetáculo se perde ou não se perde, o que é que ganha, porque nós tocamos num 360. E aqui isto não deixa de ser um 360, estamos elevados, em cima das pessoas, mas na verdade qualquer ângulo é bom para ver o espetáculo, mas além disso estamos a tocar à frente do palco principal de um festival desta envergadura e como tal temos acesso também a muito equipamento, muito vídeo, muita coisa que normalmente não temos e quisemos fazer utilização disso, por isso estreámos visuais de propósito para este espetáculo, ou seja, houve, além dessa preparação técnica e logística com muitas equipas, houve também muito trabalho criativo novo que tivemos que fazer e foi super emocionante.
0: Olha, emocionante foi assistir a este espetáculo, Teresa.
2: É verdade. E portanto, tínhamos falado aqui na sexta-feira também que eles tinham lançado um novo single na sexta-feira, os Max GPU, e que também tem música nova a caminho, são os Yard Act. O disco You're Gonna Need a Little Music chega a 17 de julho e falaram um pouco sobre este novo trabalho.
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0: Do festival em jeito de conclusão de uma forte edição de 2026. Nota que o festival, que este ano contou com 120 mil pessoas no Parque da Cidade, já tem datas para 2027. A Primavera São de Porto em 2027 acontece de 10 a 13 de junho. E vamos seguir com o fenómeno musical no cinema.
1: Ready whenever you are, Michael.
2: Do you know what I'm after?
3: You want to be the biggest star in the world.
0: Michael, a biopic sobre Michael Jackson, quebrou mais um recorde depois da sua estreia em abril. Ter sido a mais bem-sucedida para uma biopic sobre um músico de sempre, o filme tornou-se neste momento na biopic sobre um artista musical com o melhor resultado de bilheteira de sempre, ultrapassando o Bohemian Rhapsody de 2018. O filme fez um total de 911,9 milhões de dólares a nível mundial. É o segundo filme mais visto deste ano de 2026, ficando somente atrás da Super Mario Galaxy Movie, e é a segunda biopic mais bem-sucedida de sempre no geral. Isto porque Oppenheimer continua no primeiro lugar. Vamos fechar com notícias menos positivas, com notícia da morte de Oliver Tree. Artista e rapper morreu aos 32 anos num acidente de helicóptero.

0: I Miss You é uma das músicas mais icónicas de Oliver Tree. A queda de dois helicópteros no Rio de Janeiro deixou 6 mortos na manhã de domingo. Alexandre Sousa, piloto. Charles Marcilac, piloto. Lucas Brito Chaves, passageiro. Oliver Tree, passageiro. Lucas Vinhal, passageiro. E Gaspar Prim Dias, também passageiro, foram aqueles que foram reportados como mortos neste rescaldo também deste acidente. O cantor norte-americano Oliver Tree estava em digressão mundial, pela qual tinha também passagem por Portugal, no LAV, a 1 de julho. O artista de 32 anos foi assim uma das vítimas mortais deste acidente entre dois helicópteros.
1: Uma semana a começar de uma forma pouco positiva. Teresa Vieira, de regresso às 2 da tarde. Até já.
0: Até já.
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1: Passo agora 5 minutos das 11 da manhã, 10:05 nos Açores. Cá estamos para mais uma hora pela RTP Antena 3. Comigo, Valentina Jesus, até à 1 da tarde. E agora com quem? Com Fam Falafel e este eletrocardiodrama. Gosto tanto, tanto.
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energia sempre contagiante de Dare neste Chiqui. 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Neni e Carla Prata juntas neste Damo Talk, é um dos avanços para ID, disco de estreia de Neni. Ainda por cá, Hairlander e Dave.

0: Temos neste Rain Dance in the Hairlander com Ego. Daqui a pouco chega o disco da semana.
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0: Agora, tal como prometido, à altura de conhecer um novo disco da semana aqui pela RTP Antena 3. You Seem Pretty Sad for a Girl So In Love é o novo disco de Olivia Rodrigo, que vamos estar a descobrir ao longo de toda esta semana, aqui com uma certa influência, embora Olivia Rodrigo diga que não, mas sentimos uma certa influência dos Cure. E começamos nesta segunda-feira com Maggots for Brains, é o primeiro tema para conhecer do disco da semana.
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You Seem Pretty Sad for a Girl So In Love, novo trabalho de Olivia Rodrigo, é o disco em destaque ao longo de toda esta semana aqui pela RTP Antena 3. 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Agora a Giz All In Nothing e Tuned Arambip. Bom dia, uma excelente segunda-feira, uma boa semana.

0: Snow More. Convidado também para esta hora pela RTP Antena 3. Daqui a pouco chega mais uma edição da Fricção Científica com Isilda Sancho. Depois de nos ter trazido uma notícia de roupa que não suja, traz agora a notícia de um casaco que recolhe água potável do ar.
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0: E agora está a hora da Fricção Científica.
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4: E se fosse possível recolher água potável diretamente do ar? Engenheiros da Universidade do Texas, nos Estados Unidos, estão a trabalhar nesse sentido. Desenvolveram um casaco que recolhe água potável diretamente da atmosfera. No centro do dispositivo encontra-se um tecido de hidrogel feito com materiais derivados de biomassa. O tecido absorve umidade, direciona para unidades de recolha amovíveis e liberta quando aquecido pela luz solar, permitindo que a água seja condensada e coletada. Em testes, os investigadores capturaram 1,3 litros de água potável por dia em áreas áridas e semiúmidas. Comparado com outros materiais convencionais para recolha de água, este tecido mostrou uma eficácia 3 a 10 vezes maior. Esta tecnologia pode beneficiar qualquer pessoa que passe muito tempo sem acesso à água potável. As regiões onde deve apresentar melhor desempenho coincidem com muitas das áreas mais afetadas pela escassez hídrica no mundo, incluindo partes do norte de África, Oriente Médio, Sul da Ásia e África Subsaariana. Esta tecnologia está a ser encarada como sendo especialmente promissora enquanto solução para o fornecimento de água em comunidades remotas, resposta à emergência e outros locais onde os sistemas convencionais de água são difíceis de construir ou manter. Os cientistas querem agora ir para lá das roupas, aplicando o material em mochilas, tendas, abrigos ao ar livre e outros equipamentos para atividades ao ar livre. O artigo foi publicado na Science Advances.
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0: Com Isilda Sanches, persegue a música na RTP Antena 3.
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0: Agora com este Behind the Line, é de Vítor Bacalhau, porque há ainda Missy Miles e New Janea.

0: Rádio Final para mais uma hora pela RTP Antena 3, manhã de segunda-feira, 15 de junho. Até a hora certa ainda Dilás e Rosalia. E há também uma sugestão para as vossas manhãs de sexta-feira.
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0: Agora e até ao meio-dia, comprometido de Lazi Vivo, ainda Rosalia. Até já.

Meio-dia no continente e na Madeira, menos uma hora nos Açores. Continuam muitíssimo bem ligados no início de mais uma semana. Eu continuo por cá até à uma da tarde agora, acompanhado de Caixo Drev, Fun Connection. Valentina Jesus, na RTP, Antena 3. Trazem este Tem de Ser, ainda Mike D.

Gato, passou também pelo Primavera Sound de Porto para fazer as delícias daqueles que também são fãs de Beastie Boys, nomeadamente Yard Act, quando do concerto de Mike D estavam assim imediatamente ao meu lado a curtir como gente grande este grandioso concerto. 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Agora há Picas com Quem Eu Quero Agora, um dos avanços de Vendavais, Foo Fighters e Glock and Wise passam também por cá.

0: Guerra do Colino, música nova dos Glock and Wise, depois de Vai Dar.
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0: Agora prossegue a música com Channel 3 e este pop-pop ainda Libra e Rex Orange County.

Orange County com esta Take a Drive. Libra para trás ainda a marcar também presença nesta hora pela RTP Antena 3. Os Soma Police são os próximos por cá. 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Com este On My Own, um dos avanços do EP Balé, os Soma Police que vão estar este ano na edição deste ano, assim que é, do Indie Music Fest em Baltar Paredes, que acontece de 3 a 5 de setembro. E, é claro, a RTP Antena 3 vai também lá estar.

0: Sex. Daqui a pouco Beatriz Pessoa, ainda para ouvir nesta hora Ray, Django Django, Wet Leg e muitos mais.
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0: De regresso à música na RTP Antena 3.
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0: Com quem? Beatriz Pessoa e Figuração, um dos avanços para muito mais novo trabalho de Beatriz Pessoa.

0: Jalen Negonda com esta Hang It On The Shelf. Mais música nesta tarde de segunda-feira pela RTP Antena 3.
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0: 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Agora Raycon, Beware South London Loverboy.

0: Com esta Glowing in the Dark, tema título de 2021, ou do álbum de 2021, ainda para trás, Raycon, Beware South London, Love a Boy. Agora uma sugestão para as vossas manhãs. Vamos a isto.
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0: Reta final para mais uma hora pela RTP Antena 3, até à 1 da tarde, hora em que chega a incrível Inês Henriques à Disclosure e Wet Leg. Eu sou a Valentina Jesus, de regresso.

0: 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E é uma da tarde no continente e na Madeira. Menos uma hora nos Açores. Sejam muito bem-vindos e bem-vindas.
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0: E estou de regresso convosco para mais uma semana, neste horário da 1 às 4, como, enfim, já é habitual.
1: Inês Henriques, na RTP Antena 3.
0: Daqui a pouco vamos olhar para o Portugalex, mas começamos já esta hora com música. É isso que precisamos para uma segunda-feira. Kendrick Lamar agora e capital da Bulgária. Boa tarde. 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

0: É uma das novas da capital da Bulgária, chama-se Onde Andas, e vamos olhar agora para o Portugalex, espreitar aquilo que vai acontecer hoje. Há uma confirmação por aí, uma confirmação precisamente de Carolina Patrocínio, sobre a nova temporada do reality show das Manas Patrocínio.
1: Nós vamos fazer literalmente uma nova temporada que tem literalmente episódios giríssimos e posso dizer que um deles é literalmente sobre a minha irmã Mariana a abrir um pacote de tiras de milho.
0: Fantástico. Confirmações de festivais por um lado e confirmações agora deste reality show para ouvir daqui a pouco no Portugalex. RTP. Os Jungle também confirmados para passarem por cá, por Portugal, já em outubro. Vamos ouvi-los ainda Wave.

0: Viagem até aos anos 90 para ouvir esta canção de The Weasel, uma bela recordação, agora e para sempre, paixão. A rodar também aqui pela RTP Antena 3, nesta hora da uma. Ouvimos também os Evils, que trouxeram a canção Actress com Calcutá e Rodrigo Amado, e também Barry Can't Swim. Já a seguir, há Portugalex para ouvirmos por cá.
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0: Convite está feito, portanto, a não perder dia 18 de junho. Para já, o convite é outro, é Portugalex mesmo.
3: O Presidente da República vetou a lei que queria proibir bandeiras de natureza ideológica, partidária ou associativa em edifícios públicos.
4: A única coisa que eu peço é para não içarem a bandeira nacional ao contrário na Câmara de Lisboa, como fez em tempos Cavaco Silva. E que evitem apanhar correntes de ar nos edifícios públicos, para não se constiparem. Por favor, não se constipem.
3: O líder do CDS e maior opositor das aulas de cidadania está que não pode.
5: Começam a permitir a bandeira LGBT em edifícios públicos. E um dia destes, quando forem à Lua, os astronautas também lá deixam a bandeira arco-íris. Já agora, porque não uma bandeira pirata? Com a caveira e coiso. E a bandeira das guerreiras do K-pop. É preciso ter tupete.
6: E parece que Paulo Núncio, presidente do grupo parlamentar do CDS, tem algo a acrescentar.
7: Isto é um mundo ao contrário. Já agora proíbam os privados de pôr nas janelas as bandeiras com a imagem de Jesus Cristo, por altura do Natal, ou os pais natais pendurados, ou os portas da Mafalda Veiga, nas paredes das nossas casas. Oh, tem de ir ver lá o bezerro. Raça do bicho, não me larga.
6: Portugalex pergunta: será que a série sobre as irmãs Patrocínio na Prime Video é inspirada na Era do Vazio, do filósofo Gil Lipovetsky?
3: E parece que temos ao telefone a apresentadora Carolina Patrocínio com uma novidade acerca da série. Olá, Carolina.
8: Olá, é só para anunciar que nós vamos fazer literalmente uma nova temporada que tem literalmente episódios giríssimos e posso dizer que um deles é literalmente sobre a minha irmã Mariana a abrir um pacote de tiras de milho. Outro é literalmente sobre o dia em que a Inês teve um burnout depois de passar 5 horas a escolher a cor do verniz. Vai ser literalmente incrível.
3: Literalmente, obrigado pela participação. Fechamos hoje com um momento publicitário dedicado a todos os que estão a assistir ao Mundial pela televisão.
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0: Sempre em cima da atualidade, o Portugalex, para ouvir aqui todos os dias depois das 8 da manhã à 1h20 e sempre que quiserem, está disponível no nosso site, o site da 3.
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0: West Side Cowboy, para ouvir agora, Kickstones, The Boys, há também Inês Marques Lucas e Bonança. Fiquem por aí, uma boa segunda-feira, boa semana.

0: É qualquer coisa de épico, não sei, esta canção da Royal Otis chama-se Sweet Hallelujah. Uma canção que nos deixa a 21 minutos das 2 da tarde. Ouvimos também Bonança na canção sem título. E ainda Inês Marques Lucas, que este Primavera Sound passou por lá, pisou os palcos neste festival que aconteceu este fim de semana. Temos mais música a chegar a seguir.
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0: Esta hora, Amaro para ouvir na canção Feeling So Nice. Também Ana Cláudia vai passar por cá. E Mundo Segundo com o Sam da Kid. Portanto, deixem-se ficar desse lado na companhia da RTP Antena 3.

0: A colaboração de distância entre Gaia e Shellas, Mundo Segundo e Sam the Kid, na canção Tu Não Sabes, uma canção que já conta com vários anos, fomos e viajámos até 2017. Ouvimos também Ana Cláudia em Cana Rachada e antes mesmo de fecharmos esta hora, vou deixar-vos com uma sugestão.
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0: Fica a sugestão para as vossas quintas-feiras. Até ao final desta hora, vou deixar-vos com uma das novas de Vince Staples, mas é assim, eu não vou mentir porque eu sempre que vejo o nome desta canção lembro-me, inevitavelmente, de Dido, porque esta canção chama-se White Flag. Enfim, memórias. Esta é nova de Vince Staples, ele que tem novo trabalho, Cry Baby, e possivelmente é o trabalho que vem apresentar a Portugal no Mel Calorama. Está confirmado um dos nomes a ver este ano. Também Raquel Martins, Extinto. Até às 2 da tarde.

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0: Chama-se Dividir, a canção é de Extinto e deixa-nos nas 2 da tarde, no continente e na Madeira. 1 da tarde nos Açores. Vocês já sabem que a esta hora temos mais uma ronda.
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0: De domínio público com a Teresa Vieira. Olá, Teresa.
2: Olá, Inês, boa tarde. Voltamos ao lugar onde estivemos este fim de semana. Mais um momento de rescaldo do Primavera São de Porto. Festival que contou com várias reportagens de Valentina Jesus e Marta Rocha. Uma das conversas foi com o Sudan Archives, que lançou o disco BPM no final de 2025 e que já tem planos para o próximo trabalho.
3: I need to make a new album. I'm already making a new album. Yeah, and I am trying to... Okay, so think Alice Coltrane, and that basically makes like rave music at the end of the song.
2: É uma boa premissa, não é verdade?
0: Sim, sim, sim.
2: São as notas de notícia do que se esperar do próximo trabalho da Sudan Archives. Entrevista no Primavera São de Porto. Tem jeito de antevisão daquilo que vão poder ouvir também esta tarde no Logo Se Vê. Valentina Jesus em versão extended para um fecho deste capítulo Primavera São de Porto 2026. O festival regressa à cidade no próximo ano de 10 a 13 de junho. E ainda no Porto, começa hoje um ciclo de cinema do Shortcut, que regressa à cidade em parceria com o Coliseu até dia 19 de junho. Ciclo M, Nome de Porto, ciclo comentado de filmes de realizadoras ligadas ao Porto e às margens afetivas, geográficas e simbólicas que atravessam as suas obras, que vai estar pelo cinema Passo Manuel. Manifesto, Mar, Memória, Murmúrio e Mitologia são os títulos de cada um dos dias, que conta com uma programação de cinema contemporâneo, concertos, cineconcertos e DJ sets, tudo com a curadoria de Tiago Alves. Neste primeiro dia, sob Manifesto, há concerto Regina, por Laura Rui, Clara Maia Suspiro, Já Existe Porto, de Patrícia Sobreira, um documentário de 2024, e MMM, Música Mulheres Musas, DJ set de Lara Soft. O ciclo M, Nome de Porto, acontece a partir de hoje até dia 19 de junho, com várias propostas e com entrada livre, sendo só necessário o levantamento de bilhetes na bilheteira do Coliseu do Porto. E olhamos agora para as bilheteiras deste fim de semana. Chegou na quinta-feira aos cinemas, a nível mundial, o Dia da Revelação. I can see you. No filme de Steven Spielberg, chegou aos cinemas e foi o filme mais visto do fim de semana a nível mundial. Fez 92,9 milhões de dólares nos primeiros dias de estreia. Em Portugal ficou também em primeiro lugar de filme mais visto este fim de semana, tendo já sido visto por mais de 38 mil espectadores. Mas temos mais dois filmes que estão em destaque, já com 3 e 5 semanas nos cinemas.
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0: Sim, vocês trazem muito terror para aqui, sabes que eu fico cheio de medo, já não vou dormir bem hoje.
1: Mas sabes que, pronto, claramente é um movimento...
0: Mas imagina, é que eu acho que até me está a dar vontade de ver estes filmes.
1: É, não é?
0: Só que depois vou apanhar medo.
1: Vamos as duas.
0: Ai.
1: Bora.
0: Só se me agarras na mãozinha.
1: Está bem.
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0: Com a edição de Teresa Vieira... E comigo aos comandos até às 4 da tarde.
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0: Muita música para ouvirmos durante os próximos minutos. A começar já com Cimet. Esta chama-se Running Planning. Um dos nomes a ver este ano no Vodafone Paredes de Coura. Também os Gansos juntam-se aqui à RTP Antena 3. Wet Leg e Celso para ouvir já a seguir.

0: As flores falsas dos Celso. Eles que este ano editaram Indicorno, é de lá que retiramos esta canção. Também estiveram por cá a conversar comigo, uma conversa que está disponível para ser ouvida, claro, no nosso site. Atrás também as Wet Leg, mais um nome a adicionar à lista de artistas no Vodafone Paredes de Cora deste ano, e também os Guns a passarem por cá na canção Deixar-te. Bateu uma torre, já a seguir.
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0: Bateu, matou, para ouvir agora com Olinda, com a colaboração de Tatanka, também Mete e Capitão Fausto, já a seguir.

Fausto, que este ano regressam ao Vodafone Paredes de Coura. Já passaram por lá algumas vezes e voltam esta edição de 2026, e são tantos os nomes que vamos poder ver este ano no Coraíso, nomeadamente a Garota Não, Milhanas, a C-Mat, Kneecap, a Thundercat, enfim, a muitos os nomes para ver de 12 a 15 de agosto. Está a chegar. E quem chegou também por cá foi Bad Bunny e deu dois concertos. Olhem, eu gostei muito de o ver, não vou mentir. Esta passou, esta ele cantou, chama-se Clue Friends e é para ouvir agora, aqui na RTP Antena 3.

0: Que bela recordação de Cansei de Ser Sexy, canção de 2006, Let's Make Love and Listen to Death from Above. Esta canção que, enfim, me leva a tempos de em que eu era uma jovem, adolescente, e que bom que era essa vida. É curioso porque, precisamente, a vocalista de CSS, Love Fox, Luísa, deu uma entrevista no Primavera Sound em São Paulo, há uns 3 anos, em que ela dizia, era uma mensagem para a Gen Z, e que dizia qualquer coisa como: por favor, ouçam o maior número de músicas e de discos possível na vossa idade, porque quando chegarem à minha idade, a música vai ter um outro sabor, porque quando somos jovens realmente a música bate-nos de outra forma, e a mim bateu muito o CSS e esta em particular, Let's Make Love and Listen to Death from Above, canção que nos deixa 21 minutos para as 3 da tarde.
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0: Devagar que a vida é curta, não ouvi mentiras, não. Olharmos já para 2027 e olhamos agora também para o novo trabalho, ou o mais recente, de Conan Osiris. Vamos ouvi-lo em Princesas. Ai,

0: passou por cá no arranque deste mês de junho. Estou a falar, claro, de Father John Misty. Conhecemos bem a sua voz. Depois do mais recente trabalho, Mahash Mashana, chega The Payoff, uma canção que ouvimos por aqui e que nos deixa também a 9 minutos da próxima hora. Também antes, Georgia Smith em What's Done Is Done. E agora uma sugestão.
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0: É isso mesmo, anotem também nas vossas agendas. Quem está de regresso é também La Rue, a voz que conhecemos de In For The Kill, uma canção que rodou muito na época em que saiu. Enfim, agora traz-nos Cabin Fever, é assim o mais recente single da cantora britânica. Depois também Hot Chip em One Life Stand.

0: Mais uma volta no tempo. Uma voltinha até 2010, mais coisa menos coisa, ao disco One Life Stand, o disco do qual ouvimos a canção que dá nome a esse trabalho, são os Odd Ship. Com a sua energia inconfundível, a deixar-nos também com um minuto praticamente depois das 3 da tarde no continente e na Madeira. 2 horas e 1 minuto nos Açores. Sejam muito bem-vindos e bem-vindas.
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0: Convosco até às 4.
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0: Com muita música para ouvirmos juntos e a começar já com Lucy Dacus, Planting Tomatoes. É o mais recente single desta cantautora, desta compositora norte-americana, e vamos ouvi-la agora.

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Olhem só que dois. É Philip Carlson e Michael Knight juntos neste Segura Firme. Para mim, conquistaram-me com esta canção. Chama-se Segura Firme e roda aqui pela RTP Antena 3. Atrás também Lisa Sereno em Ten Line. E continuamos agora com Suki Waterhouse. Chama-se Back in Love. A canção que já estamos a ouvir por aqui. Há também M logo depois com Pendente. Boa tarde, boa semana.

0: Chama-se Pendente, a canção de M. Traz também Suki Waterhouse em Back in Love. E seguimos. Primeiro, anotem isto na vossa agenda.
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0: Vamos lá estar. Sim, não falta quase, quase nada. Agora há bis para ouvir. Esta chama-se Check-in, tem a colaboração da China. Há também Temper City, Moulinex e The Last Dinner Party. Fiquem por aí. Boa semana.

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0: Eu adoro esta canção de The Last Dinner Party, Big Dog. Tem uma energia inacreditável. Ouvimos também atrás Moulinex com a colaboração de Sara Tavares. Menina de Céu, uma bela, bela recordação. E há mais música a chegar a seguir.
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0: Passem por lá porque está lá tudo guardado. É a nossa gaveta favorita e é uma animação também. Agora Afonso Cabral, esta chama-se Dança Comigo na Ilusão. Há também Fontaines DC, já a seguir em Favorite. Asa Cobra a passar por cá e também Montanha Mágica. Boa tarde.

E o vosso verão, como é que foi? O de 2019, se é que se lembram. Foi mais ou menos assim para os Montanha Mágica. Atrás, aqui na RTP Antena 3, ouvimos também Asa Cobra com Pauá em Puro Veneno. E continuamos numa altura em que estamos a 12 minutos das 4 da tarde. Para vocês, deixo-vos com Genesis Owusu, Life Keeps Going, para ouvir aqui.

0: E disco novo, a Genesis Owusu. Life Keeps Going, é assim que se chama a canção que ouvimos por cá. Agora uma sugestão antes do fecho desta hora.
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0: É isso mesmo, Indigente com Nuno Calado. Pois bem, já a seguir, aí daqui a mais ou menos 8 minutos, chega o Logo Se Vê para mais uma tarde de regresso a casa muito, muito animada. Para já vou deixar-vos com Sharon Van Etten, ela que também já passou pelo Vodafone Paredes de Coura com os seus The Attachment Theory, e é precisamente do disco Sharon Van Etten in The Attachment Theory que vamos ouvir I Can't Imagine Why You Feel This Way, agora nos próximos minutos. Eu estou de regresso amanhã, da 1 às 4. Beijinhos!

0: Dilema, beijos e balas. Dilema e Manel Cruz. Muito boa tarde. São 4:03 nos Açores. Vamos às notícias com Miguel Bastos. Olá, Miguel.
1: Olá, viva. Boa tarde. Os preços das casas aumentaram e muito, mais do dobro em menos de 10 anos. Entre 2017 e 2025 aumentaram em 157 municípios do país. As maiores valorizações foram registadas nas áreas metropolitanas de Lisboa e Porto e também na Península de Setúbal. As conclusões, Alexandra Sofia Costa, fazem parte de um estudo apresentado hoje pelo Banco de Portugal.
2: A habitação é um dos assuntos que mais preocupa o Banco de Portugal. Álvaro Santos Pereira diz que nos últimos 10 anos, Portugal não construiu mais de 300 mil fogos.
3: Déficit de construção de 300 mil fogos é praticamente todo o município de Lisboa. É mais do dobro do município do Porto. Ou seja, nós numa década não construímos o equivalente a um Porto inteiro.
2: E as contas do governador prosseguem.
3: Soma todas as casas que existem nos municípios de Beja, de Bragança, de Castelo Branco, de Évora, de Faro.
2: A dimensão, diz, é enorme.
3: Percebemos a dimensão que este déficit de casas está a criar no nosso país.
2: Os preços das casas mais que duplicaram em mais de 150 municípios, diz Álvaro Santos Pereira.
3: Mais que duplicaram nos últimos 10 anos.
2: Não só o preço da compra, mas também as rendas.
3: Em vários municípios, o valor das vendas, mediante as vendas, aumentou mais de 200%. Para além das vendas de rendas, como podemos ver em alguns concelhos, as rendas aumentaram de uma forma também muito significativa no nosso país.
2: O foco, diz Álvaro Santos Pereira, tem de ser mesmo na oferta.
3: Oferta, oferta, oferta. E eu sei que há pessoas que não gostam de ouvir isto porque pensam, mas porque é que estamos a focar tanto na oferta?
2: E a habitação social tem de ser uma aposta em Portugal.
3: Em Portugal, como podemos ver nos países da OCDE, é dos países que têm da habitação social mais baixa de todos os países da OCDE. Um número verdadeiramente impressionante. Eu sei que já estamos a começar a fazer algum esforço nesta matéria, mas temos que fazer mais.
2: Mais do que o governo ou as autarquias, a aposta tem de ser do lado das cooperativas, diz o governador do Banco de Portugal.
3: Por exemplo, mecanismos como cooperativas habitacionais são muito mais utilizados.
2: A preocupação de Álvaro Santos Pereira com a habitação em Portugal.
1: Este estudo sobre o preço das casas em Portugal foi realizado pelos investigadores do Banco de Portugal e apresentado esta tarde. O presidente dos Estados Unidos da América garante que os navios que estavam impedidos de atravessar o Estreito de Hormuz já estão a começar a navegar. Garantia deixada esta tarde por Donald Trump numa publicação na rede social de que é proprietário. Já o porta-voz do Ministério dos Negócios Estrangeiros do Irão admitiu na televisão Al Jazeera que o Irão pode vir a cobrar taxas aos navios que atravessem o Estreito. E há mais uma voz no governo israelita que está contra esta possibilidade de um acordo entre os Estados Unidos e o Irão. É o ministro das Finanças de Israel, Bezalel Smotrich. Ele afirma que um acordo entre Washington e Teherão é prejudicial para Israel e, diz ele, para todo o mundo livre.
0: Muito obrigada, Miguel Bastos. Voltamos a falar daqui a meia hora. Até já.
1: Até já.
0: Boa segunda-feira!
4: Boa segunda-feira!
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0: É a nossa música portuguesa, sim, mas não era isso que eu queria. Eu queria dizer assim, logo se vê. Começa agora, o melhor programa da tarde. Pronto, era Inês Henriques a dizer música nova portuguesa e vamos ouvi-la já a seguir. É Papillon com Ayoya. Antes disso, Teresa Oliveira, olá.
4: Olá, Catarina Palma.
0: Não falávamos há muito tempo.
4: É verdade, até estava com saudades.
0: Como é que estava
4: estamos
0: o Norte?
4: Encontradas. O Norte está sempre bom, não é?
0: Diz-me uma coisa, choveu ou não na Primavera Santa?
4: Não só não choveu, como estava um calor, que eu acho até raro. Eu acho que não vai acontecer mais uma primavera com 40 graus.
0: Ai, espero que não, também é bom, não é?
4: Sim,
0: quer dizer, não. Alterações climáticas não queremos. Queremos
4: e tu estiveste um pela manhã.
0: É verdade, e onde é que eu fui aproveitar as alterações climáticas?
4: No estúdio,
0: para a praia.
4: Boa, fez-te bem.
0: Papillon, antes de tudo, logo a seguir, L'Imperatrice com Dança Marilu. Boa segunda-feira. Espero que estejam bem e aproveitar o vosso início de semana.

0: Sou bastante certeza no Primavera Sound
1: Bem,
0: Porto.
1: Eu sou apaixonada por este mês porque há festas populares, há praia, há festivais, já. O que é que uma pessoa pode pedir mais?
0: Eu gostava tanto que tu contasses como é que foi a experiência do Primavera.
1: E vou contar.
0: Concertos incríveis é que tu viste, Teres Oliveira.
1: Vi concertos muito bons.
0: Ai,
1: e
0: bom.
1: Até descobri bandas novas, que é uma coisa que eu gosto.
0: Que bom, tem que tantas saudades assim de um bom, de um grande festival que vai acontecer. Pronto, Primavera já passou, mas em agosto ainda temos o Paredes de Coura. Vamos vê-lo em conjunto também. Para vocês que estão desse lado e pensam, ah, nunca conseguimos viver nada em conjunto, conseguimos sim, senhor. Principalmente conseguimos através da RTP Antena 3, porque vão poder ouvir tudo através da vossa rádio favorita. Agora ficamos com Joe Basic, Being Basic. Boa viagem.

0: funny.
1: Joe. I'm not funny.
2: Com Basic Being Basic aqui na RTP Antena 3. Olá, como é que é? Boa segunda-feira.
1: Já que estávamos aqui a ouvir o Joe, que para além de grande artista é também grande ator, para fãs de Stranger Things ainda está a valer um escape room em Portugal, em Lisboa e no Porto, chamado Stranger Mission. Portanto, se vocês gostam desse tipo de programas, vou convidar amigos, ir para uma sala fechada e saber como é que se sai de lá, é pesquisar em Stranger Mission. Está no Alameda Shop and Spot, no Porto, e no Lourdes Shopping, em Lisboa.
2: É muito engraçado porque há outra também no Colombo.
1: Ah, é?
2: Eu acho que sim. E é engraçado porque Stranger Things acaba sempre por ser em centros comerciais. Os como é que se chama? Os escape rooms. Porquê? Não faço ideia.
1: Também não sei. Por causa da estrutura. Olha, eu tive uma espécie de cena de escape room. Estás a rir do quê?
2: Eu adorei esse argumento. Não sei, por causa da estrutura.
1: Por causa da estrutura, das infraestruturas. Eu tive uma cena meio escape room agora no Primavera, que foi um carro dentro de um parque de estacionamento que ninguém sabia abrir a porta.
2: Do carro ou do parque de estacionamento?
1: Não, do parque de estacionamento. E então andámos à procura de botões. Será que é este? Será que é aquele? Ligámos para aqueles números mesmo de parque de estacionamento.
2: Sim, sim, sim. Olá, boa tarde, estou aqui.
1: Olá, boa tarde, estou aqui, não sabemos abrir a porta. Ninguém nos atendeu, até que de repente vem o senhor: é só recuar o carro. No final era o escape room mais fácil do mundo.
2: Isso é muito divertido.
1: Sim, sim.
2: Olha, o que é que eu fiz este fim de semana que tem a ver com escape room?
1: Nada. Ficaste presa, não? Com um sítio, com uma vespa.
2: Não. Olha, não tive interações com vespas este fim de semana.
1: Okay.
2: Tive interação com a minha filha, que decidiu não dormir. Portanto, o meu escape room foi dentro do meu quarto, a pensar como é que eu escapo desta...
1: Que bom.
2: Como é que eu escapo desta olhada que eu meti há 9 meses.
1: Desse escape room agora já não sei.
2: Ora, bom, ninguém me avisou.
1: Vai ser para sempre.
2: Oh, não! Purple Rain.
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2: Por aqui há mais música. Temos Rita Onofre para fazermos companhia. Vai e volta, assim que se chama. Boa viagem, boa segunda-feira, boa semana. E aproveitem que agora está um bocadinho mais de fresquinho, porque a semana vai ficar quente.

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0: Mother Fluters.
1: Dreamer. 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
0: Na RTP Antena 3 é tão bom o verão. Ainda não. Eu só quero relembrar uma coisa. Ainda não estamos no verão.
1: Pois não. Já parece, não é?
0: Parece. Está calor. E é ver-se a intensidade a sair cá para fora, não é?
1: A vibe já mudou.
0: É isso.
1: A vibe já mudou.
0: A vibe mudou, a energia mudou. Isto agora, atenção, é um instantinho. O Santo António já aconteceu, portanto,
1: acontece
0: o São João e de repente é inverno.
1: Ei, calma, não me mates assim.
0: Portanto, nós temos que aproveitar muito bem o que nós estamos a viver neste momento, que é para depois ali para lá para outubro, novembro, recolhermos outra vez para casa e voltarmos a montar o casulo. Portanto, aproveitem.
1: Pensar na vida.
0: É isso mesmo.
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0: 4h25, daqui a pouco vamos dar uma voltinha ao Primavera Sound Porto. Se por acaso as vossas redes sociais também se mudaram para o Porto e vocês não, a vossa rádio também se vai mudar um bocadinho para o Porto daqui a pouco. A Teresa Oliveira vai-nos contar tudo o que aconteceu por lá. E não só, Valentina Jesus também.
1: Eu sinto. Eu também posso sentar, mas eu sinto. Sinto que o Instagram, este passado fim de semana, foi uma mistura de Santos Populares com Primavera Sound.
0: Bem, até vos digo que eu normalmente não fico irritada. Este irritou-me. Porque eu pensei, olha, quem me dera. Quem me dera e não
1: tens um paredes a chegar.
0: É verdade, é verdade. Ali mais para o meio de agosto, portanto, estamos bem. Ainda falta algum tempo. Ainda temos muito verão para aproveitar, muitos mergulhos para dar e muito arraial para ir. Há uma coisa que eu fiz este fim de semana, que isso já nem é mentira, comi sardinhas. Sardinhas boas. Harry Styles agora, Dance No More.

0: Dance No More, é assim que se chama. Harry Styles, Respect Your Mother. É muito, muito importante. Muito boa tarde, são 4:30. Hora de irmos às notícias com o Miguel Bastos. Olá, Miguel.
1: Olá. O agente da PSP que matou Odair Muniz foi hoje condenado a 3 anos e meio de pena suspensa. O agente matou Odair Muniz na Cova da Moura, Conselho da Amadora, em outubro de 2024. O tribunal considera que não existiu nenhuma faca. A leitura do acórdão decorreu esta tarde no Tribunal de Sintra. O coletivo de juízes deu como provada a maior parte dos factos. A juíza acrescentou que houve legítima defesa, mas com excesso de meios. O preço das casas aumentou mais do dobro em menos de 10 anos, é o que refere um estudo do Banco de Portugal que abarca o período entre 2017 e 2025. As maiores valorizações foram registadas nas áreas metropolitanas de Lisboa e Porto e também na Península de Setúbal. O presidente dos Estados Unidos da América garante que os navios que estavam impedidos de atravessar o Estreito de Hormuz estão já a começar a navegar, garantida

0: deixada esta tarde por Donald Trump na rede social de que é proprietário. Já o porta-voz do Ministério dos Negócios Estrangeiros do Irão admitiu na televisão Al Jazeera que o Irão pode vir a cobrar taxas aos navios que atravessem o estreito. O ministro das Finanças israelita, Bezalel Smotrich, afirmou que um acordo entre Washington e Teherão é prejudicial para Israel e para todo o mundo livre. Paulo Rangel, o ministro português dos Negócios Estrangeiros, saúda as notícias de um entendimento e mostra-se confiante de que desta vez vai mesmo haver um acordo para pôr fim à guerra. O Ministério dos Negócios Estrangeiros português alerta para a necessidade de todas as partes envolvidas neste conflito colocarem de lado as armas.
1: Miguel Bastos, muito obrigado. Voltamos a falar daqui a mais ou menos meia hora, a hora certa. Até já.
0: Até já.
1: Em relação ao tempo para amanhã, amanhã é terça-feira, dia 16 de junho, temos o quê? Céu limpo no litoral e possibilidade de aguaceiros no interior norte. As temperaturas continuam elevadas, portanto estamos bem, estamos assim em clima tropical. 21 graus de máxima para Aveiro, Ponta Delgada e Porto chegam aos 22. 23 em Viana do Castelo, Funchal chega aos 24. 25 em Leiria, Sagres e Sines. 28 em Coimbra e também na Guarda. Faro, Lisboa e Viseu chegam aos 30 graus de máxima, temos 31 em Braga, Bragança e Vila Real. Santarém com 32, Setúbal com 33, Castelo Branco e Porto Alegre chegam aos 34 graus de máxima. A temperatura mais quente é para Beja e para Évora e são 36 graus de máxima para amanhã. Está quentinho.
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1: Porque há mais música, temos Plutónio com Como um Rei, mas antes disso, Arcade Fire para nos fazerem companhia neste regresso a casa, nesta estadia, não sei onde é que vocês estão e o que é que estão a fazer, mas ainda bem que estão a ouvir RTP Antena 3, Alienation.

0: Jessie Ware, Automatic. 18 minutos para as 5 da tarde. Já a seguir voltamos ao Porto, desta vez para falar com Valentina Jesus, Valentina, para nos contar tudo o que aconteceu no Primavera Sound do Porto.
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0: Vamos a isto, Valentina Jesus.
10: Já estou a ouvir a Valentina a rir.
0: Sim, sim. Sempre pronta para a festa e para uma pequena grelhada. Olá, Valentina. Sim,
10: olá, docinhos, como estão nesta tarde?
0: Estamos tão bem. Bem com calor e tu recuperada?
10: Sim, com uma ligeira depressão pós-primavera,
0: claro,
10: de São Jovem, mas com belíssimas memórias e aqui com um bonito carrossel sonoro. Anda toda a gente a fazer carrosséis nas redes sociais, eu trouxe um carrossel sonoro.
0: Ai, que bom.
10: Se calhar começava pela tarde quente de quinta-feira. Entretanto, posso dizer que a temperatura já baixou a norte e ainda bem, não é? Sinto que, de certa forma, o calor humano serviu também bastante para fazer subir a temperatura no Parque da Cidade. Mas dizia eu, quinta-feira, dia de concerto dos National Language, que antes de subirem a palco falaram com Marta Rocha. Esta não foi a primeira vez da banda no festival e, claro, Marta, curiosa como é, quis saber que memórias tinham e eram bem vívidas.
11: I was super sick and I was like really out of it, and then we took stage at the bottom of the hill and the crowd was like up to the top and the trees were surrounding them, the sun was setting so beautifully, and it was really an amazing set, and I had a really good time, and afterwards I felt amazing instead of sick, so it was healing.
0: Cool.
12: It's definitely still remains like one of my favorite sets that we've ever played.
13: Same for me. Same.
14: You have also those memories?
13: Yeah, definitely. No, I think we've been traveling a lot. I think it just gotten off of a plane and we were kind of tired, and but then when we went on stage the reaction was so strong that it kind of revived us, and we were kind of looking at each other like, whoa. And then more people kept arriving, and by the end of the set it was like the entire hill was full all the way as far as we could see, and people were dancing. I remember seeing this old lady with grey hair dancing a lot.
10: Pois, dizemos a Aidan dos National of Language que da última vez tocaram no Primavera Sound de Porto em 2023, ela estava muito doente, mas a multidão subia a colina, o sol estava a pôr-se e ela ficou curada, e ela diz mesmo que foi curativo, como ouvimos.
0: Que lindo.
10: O resto da banda concordou, e tanto o Alex como o Ian, o resto da banda concordou, lá está o Alex e o Ian, sendo que ele até se lembra de uma senhora de cabelo branco foi dançar lá para a frente. Isto não é a coisa mais bonita. E eu sinto que o Primavera Sound de Porto tem muito isto, um encontro feliz de gerações, porque eu vi desde crianças bebés.
0: Eu também vi tantos carrinhos de bebê.
10: E ao mesmo tempo, sim, vi senhoras assim com, já com uma, pronto, olha, diria até com mais de 70. Sim. Sim, a voz a dançar, assim, a dar absolutamente tudo. Portanto, eu sinto mesmo que o Primavera Sound de Porto é um festival para todas as idades. E estas foram algumas das memórias incríveis dos Nation of Language, que deram um grandioso concerto. Sexta foi dia de muitas coisas, mas foi dia particularmente de Slow Dive, banda com uma relação muito próxima com o Primavera. Já passaram várias vezes pelo Primavera Sound de Porto e tem assim uma relação
5: tão especial com Barcelona, já que desde 2014 são regulares e estiveram separados durante quase 20 anos, até que o Primavera os convidou para se reunirem e eles aceitaram, claro.
6: First of all, it was Primavera that really got us back together as a band in 2014. Yeah, yeah. So, so back in the end of 2013, we knew that Primavera were interested in knowing if we wanted to reform, and if we did, they offered to put us on in Barcelona, like on the main stage with our name in big letters. And you know, we thought it was a bit of a joke, to be honest, but you know, one thing led to another, and the band did get back together. And but if it wasn't for Primavera making that inquiry, maybe we would never have done it. So it's really thanks to Primavera that the band is back in its second second incarnation, yeah.
5: Flo Daiva, a banda que se juntou a pedido Primavera em 2014 e acabou por voltar mesmo e criar mesmo em conjunto. Falo aqui quase de uma reencarnação. O último disco que lançaram foi em 2023 e chama-se Everything is Alive. E bem a propósito, sexta-feira foi também dia de concerto extraordinário de Gorillaz. Da cidade completamente cheio. Pois eu, Teresa, diz-me tu o que dizer do concerto de Gorillaz.
10: Olha, eu acho que foi também o concerto que fez quebrar recordes de audiência do Primavera este ano, não é? Foi um concerto cheíssimo e até há uma imagem que andou a circular nas redes sociais, um reel do Primavera, filmado assim em drone lá de cima, e vê-se o Primavera completamente cheio no concerto de Gorillaz.
5: Mesmo.
10: Um concerto bom, um concerto mais consolidado com este novo álbum The Mountain, e foram buscar os clássicos, fizeram uma festa. Olha,
5: trouxeram
10: eu
5: amigos
10: perfeito.
5: Também, sim, sim. O Joe dos Idols juntou-se também aos Gorillaz para uma grande festa. Foi desta forma que fechamos o segundo dia. Sendo que na tarde de sábado, vamos já para sábado, houve espaço para as memórias gastronómicas do The Art Act. Sendo que até ao momento ainda ninguém percebeu exatamente a que prato é que se referem. Falavam em grão de bico com peixe num guisado. Portanto, se vocês souberem de que prato se trata, eu agradeço que alguém me faça chegar
10: guisado
5: essa informação.
10: Com carne?
5: Não, com peixe e grão de bico.
10: Ah, então isso é...
5: Chickpea fish stew.
10: Pois, estranho. É assim, mas também quando estrangeiros falam de pratos típicos portugueses assim, ninguém nos entende.
5: Nós
10: é?
5: Achávamos mesmo que era assim uma espécie de bacalhau com grão, que tinham achado extraordinário.
10: Sim.
5: Mas depois ouvimos o stew e percebemos que não. Pronto, e ainda estou aqui a tentar perceber que prato é que se referiam. Pois bem, a banda de Leeds prepara-se para lançar o terceiro álbum em julho e afirmam estar mais próximos que nunca.
15: Well, we're just doing what we want now. Cliche as it sounds.
16: At the third album.
15: Yeah. I'm glad all the other stuff's behind us. Like I feel like we're in a comfortable position. We're incredibly connected to each other, and we're just very happy to be still here and doing what we want to do. And I'm excited for what comes next.
5: Os Art Act muito entusiasmados com o que está para vir depois do terceiro álbum que se preparam para lançar em julho, em dia do aniversário de Marta Rocha, tenho que dizer, 17 de julho, fica já aqui no ar a data.
10: Ai, que susto.
5: You're gonna... então.
10: Bem, eu achei que era hoje.
5: Não, you're gonna need a little music. Claramente precisaram também da música de Mike D, já que estavam mesmo ao meu lado, entusiasmados a assistir ao concerto de um dos fundadores dos Beastie Boys, com quem a Marta Rocha teve também a oportunidade de falar. Foi a última confirmação, Mike D foi a última confirmação do Primavera Sound. Chegou depois do cancelamento de John e começou a apresentar um álbum que ainda não saiu. Lá está muitas coisas novas que foram apresentadas em primeiríssima mão aqui no Primavera Sound de Porto, um álbum que se chama Thank You e que começou a ser pensado quando Mike D viu os filhos lá por casa a trabalhar na sua própria banda, os Very Nice Person. Ele tinha umas ideias, entusiasmou-se porque pensou, se eu tenho ideias minhas, tenho de as pôr em prática.
17: I realized, like, I don't know, the things that I was enjoying doing was when it was really more my ideas, so I was like, this doesn't make sense. Like, if I'm going to do, the only person that should be making my ideas, like, I should do it for myself. And then we just started I kind of just rang everybody up and said, let's give it a try and let's see what happens. We did it first for like 2 weeks in our home studio just to see what would happen. And I think we were all pretty happy with it, but it took a long time then. It wasn't like just 2 weeks and we're done. It was like 2 weeks and then we just kind of kept working on and off for, I don't know, over a year. And here we are.
5: Juntaram-se 2 semanas no estúdio Casar, começaram a partir daí e depois ao longo do ano andaram a criar pontualmente até aqui chegarmos. Mike D anda na estrada com os filhos, foi incrível vê-lo em palco a se divertir com a miudagem. E lá está, criou as canções deste disco com eles, mas também com vários colaboradores, porque este processo de criar não é solitário. Também na sexta-feira aterrou a pop do futuro no palco Estrela Dam, Jade, és Little Mix, que no ano passado lançou o disco That Showbiz Baby. Ela apresentou-se com o tema Angel of My Dreams. Não é propriamente assim um tema pop, tem muitas tonalidades, e ela explicou que foi intencional, sabia que tinha esta oportunidade de chegar com estrondo e foi isso que fez.
11: Yeah, I think I knew I had like one shot at coming out swinging, and so you know it was a conscious choice to create a song that confused people. I was a little bit controversial, and it was big, it was bold, it was very confident, and I'm really glad I did that because I think it really set the tone of my whole solo journey from then to now. So yeah, I'm very proud of the audacity I had to release a song like that.
5: Jade aqui a falar de Angel of My Dreams, que definiu o tom da sua carreira a solo. Está muito orgulhosa da sua audácia de lançar como primeiro single este tema. E de Jade para outro concerto bastante dançável, Student Archives. Dancei muito, chegando mesmo a achar que estava assim numa espécie de clube a céu aberto, sabem? Aquela sensação de estarmos numa disco durante, assim, no final de dia a curtir.
10: Olha, eu senti isso com o Kneecap. Senti com mesmo que estava numa disco e pronto, e cheirava a verde.
5: Dançamos muito.
10: A jardim.
5: É um jardim, portanto, sim. Dancei, eu acho que dancei muito, acho que não, tenho a certeza. Dancei muito, muito, muito neste Primavera Sound de Porto. E no final há uma banda de quem vos quero falar que me surpreendeu bastante. Pois bem, do público que estava tal como eu a assistir ao concerto de Student Archives, ouvi coisas como uau, que incrível, ela está sozinha em palco a fazer isto tudo. Portanto, que depois, logo depois, em conversa com a cantora, quis perceber qual é o lado com o qual mais se identifica, já que, pronto, é violinista, é cantora, é baterista, toca piano, deve falar francês também, e ela diz que é o de artista visual, já que tem sempre assim imensa atenção à parte visual dos espetáculos, onde tenta sempre criar assim uma história, como se de uma peça de teatro se tratasse.
16: I honestly feel like at this point of my life, I really think of myself as like a visual artist, because when I'm a producer, I'm a violinist, I'm a singer and all these things, but this show is so special to me because the last shows that I've done, I had a bass player. The last shows that I've done, I was solo. But this time I was thinking about the show like almost like a play, and I was thinking of the lights going with the music, and I was thinking of like visuals, and I was thinking of like the story, and it kind of felt very theatrical. So I kind of think that visuals are always first when it comes to creating anything.
5: Pois é, eu estava lá e eu vi, posso dizer, conseguiu transformar o seu espetáculo assim numa encenação de enormíssima qualidade, e com outfits absolutamente incríveis. Perguntei-lhe também sobre isso e disse-me que tinham sido feitos por um designer de Barcelona. Perguntei se conhecia algum designer português, disse que não ainda, mas que vai pesquisar.
10: Oh,
5: portanto, podem mesmo enviar mensagens para Student Archives. Dizem que vão da parte de Valentina Jesus e dizem que estão assim a pensar no novo visual para a próxima digressão de um álbum que há de sair brevemente.
10: Há marcas portuguesas que vestem muitos artistas internacionais, uma delas é a BN, que veste, por exemplo, Leon Bridges, enfim, muitos artistas que andam por aí também em tour e que aparecem também com roupa portuguesa.
0: É verdade, é muitos artistas.
10: Até Rosalía apareceu com BN.
0: É isso, é muitos artistas quando chegam cá e vêm dar um concerto a Portugal, pesquisam quem é que são os nomes que estão a crescer no mundo da moda e vão desde usar os brincos, colares, até...
10: É simpático, não é? Aparecem
5: cá. Eu achei incrível porque a Serena Archives é americana e veste uma marca espanhola de Barcelona. Claro. Portanto, se isto não é a coisa mais bonita, não sei. Acho mesmo que a música tem esta capacidade de unir vários tipos de arte também, não é? E para fechar, não precisamos propriamente de arte, precisamos de uma verdadeira obra de engenharia, porque precisamos de subir a uma grua, em primeiro lugar. Live Over Porto, de MXGPU, foi tudo o que prometeu e muito mais. Este corpinho, ainda hoje cansado, agradece cada beat do DJ set de MXGPU. Houve grua, houve toda uma nova criação e houve uma energia que é difícil de colocar em palavras. Não sei o que é que vocês pensam. Eu acho que sim. Energia deste set se pode colocar mesmo em dança.
10: Acho que só o facto das pessoas não saberem bem o que ia acontecer, mas saberem que ia ser radical, que ia ser diferente, também deu logo ali um mistério ao concerto. Depois, quando eles aparecem numa grua a 40 metros de altura e nós olhamos, eles estão a subir e a descer e nós pensamos, uau, primeiro que cena diferente e aquilo encaixava muito bem com a música deles, portanto o espetáculo de luzes também era muito bom. Não sei, eu...
0: Sericamente, eles funcionam sempre muito bom. Foi de um riscão. Foi assim que terminou?
5: Sim, foi assim que terminou o terceiro dia ontem. Ainda houve música eletrónica, mas foi assim que terminou. Com a malta não conseguir arredar pé deste DJ set feito por cima das suas cabeças. Absolutamente incrível. Ainda me doem as pernas, assumo. A lombar também já está a recuperar. Mas incrível. Foi uma edição extraordinária. Portanto, só posso estar assim com uma depressão pós-primavera sound. Mas cura-se. Cura-se com mais concertos e coisas boas.
10: Acho que é importante falarmos disso, porque juro, depois das pessoas viverem coisas muito bonitas, vem sempre esta parte do ai, agora tenho que voltar à vida normal. E dessa parte ninguém fala.
0: É horrível, porque...
5: Mas a nossa vida normal é incrível.
0: As tuas hormonas da felicidade ficam completamente em êxtase e depois é uma espécie de overdose de dopamina.
10: Olha, sim, é verdade.
5: Miguel Baixo já está aqui prontinho para entrar, portanto vou só deixar uma nota final. Primavera Sound 2027 vai acontecer, obviamente, de 10 a 13 de junho. Podem já guardar esta data nas vossas agendas.
10: Obrigada, Valentina.
0: É sempre um
5: gosto
0: ouvir-te. Até já.
18: Valentina Jesus. 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
0: E Valentina não me mentiu. Miguel Bastos está quase a entrar, mas antes disso...

0: São 5. Em ponto 4 nos Açores, vamos às notícias com Miguel Barça. Olá, Miguel, novamente.
1: Olá, mais uma vez, boa tarde. O agente da PSP que matou Odeiro Muniz foi hoje condenado a 3 anos e meio com pena suspensa. Ficou provado que o agente matou Odeiro Muniz na Cova da Moura, Conselho da Amadora, em outubro de 2024. O tribunal considera que não existiu nenhuma faca. A leitura do acórdão decorreu esta tarde no Tribunal de Sintra. O coletivo de juízes deu como provada a maior parte dos factos. Em relação à existência de um punhal, o tribunal considerou que foi provado que Odair não tinha qualquer faca no momento em que aconteceram os disparos. A juíza acrescentou que houve legítima defesa, mas com excesso de meios. O preço das casas continua a aumentar e aumentaram os preços mais do dobro em menos de 10 anos. É o que refere um estudo do Banco de Portugal que abarca o período entre 2017 e 2025. As maiores valorizações foram registadas nas áreas metropolitanas de Lisboa e Porto e também na Península de Setúbal. O presidente dos Estados Unidos garante que os navios que estavam impedidos de atravessar o Estreito de Hormuz estão já a começar a navegar. Garantia deixada na rede social de que é proprietário. Já o porta-voz do Ministério dos Negócios Estrangeiros do Irão admitiu na televisão Al Jazeera que o Irão pode vir a cobrar taxas aos navios que atravessem o Estreito. Smotrich, o ministro das Finanças de Israel, afirmou que um acordo entre Washington e Teherão é prejudicial para Israel e para todo o mundo livre. Já o ministro dos Negócios Estrangeiros português, Paulo Rangel, mostra-se confiante num acordo para pôr fim à guerra, mas alerta para a necessidade de todas as partes envolvidas neste conflito, em especial Israel, colocarem de lado as armas. Foram declarações de Paulo Rangel esta tarde no Luxemburgo, na antecipação à reunião dos ministros dos Negócios Estrangeiros da União Europeia. Depois da tempestade de ontem ter impedido o treino, a seleção portuguesa está em campo em Palm Beach. Mateus Nunes, jogador que foi destacado para falar esta tarde com os jornalistas, Ruben Dias continua, Fernando Eurico a ser o único jogador indisponível para a seleção.
2: Ruben Dias continua a ser o único jogador a trabalhar à parte, tal como no primeiro treino. O central do Manchester City da seleção está em gestão de esforço. Fez corrida e exercícios específicos a alguns metros dos outros convocados de Roberto Martínez. Todos estão ok. Nos 15 minutos permitidos à comunicação social, deu para ver corrida, exercícios com bola e nada mais. A seleção volta a treinar amanhã, durante a tarde portuguesa, depois viaja até Houston, o palco da estreia frente à República Democrática do Congo. São pouco mais de 2 horas e meia de avião.
1: Fernando Eurico, um dos enviados especiais da Rádio Pública para acompanhar este Mundial 2026.
0: Miguel Bastos, muito obrigada. Voltamos a falar daqui a mais ou menos meia hora, às 5h30. Até já.
1: É isso, até já.
0: Bom, somos nós, é isso.
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0: Hoje é segunda-feira, eu quero dizer que estreamos novo disco da semana e muita atenção, temos um disquinho do rock, não é do rock, é do rock.
5: Ah, também é o rock.
0: É, porque a Olivia Rodrigo traz sempre um bocadinho do rock para o pop e do pop para o rock. É aqui uma simbiose.
5: Achas que ela é nova Avril Lavigne?
0: Avril Lavigne?
5: Avril Lavigne.
0: É um bocadinho da Avril Lavigne. Sim. Eu acho que sim. Acho que todas as gerações merecem ter uma Avril Lavigne.
5: Punk rock.
0: Uma punk rock. E Olivia Rodrigo está a preencher muito bem esse lugar. Portanto, é com ela que vamos chegar daqui a pouco, por volta das 5h20. Antes disso, há muita música. Temos Vampire Weekend. Agora com esta que eu gosto tanto. Espero que vocês gostem também. Ice Cream Piano. Boa viagem. 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

0: é Mar, na RTP Antena 3. Boa viagem. São 5:10. Será que há trânsito?
1: É o que vamos saber e comecemos pela A1. Há um acidente no sentido norte-sul ao quilómetro 118, na zona de Santa Catarina da Serra, portanto em Fátima. O IC2 é de evitar a esta hora nos dois sentidos, entre Condeixa Nova e Pombal, com trabalhos na zona de relves e com o trânsito parado. Ok, precisava de fazer isto. E a segunda circular é esta hora com um acidente junto à zona comercial de Benfica, com trânsito parado a partir do Terminal 2 do aeroporto e a ponto 25 de Abril. Boas notícias, acidente resolvido à chegada a Lisboa no final do tabuleiro, com trânsito a escoar, e para já é só isto que temos. Mas calma, também temos uma linha para troca de informações de trânsito, 800-21-0101. Boa viagem.
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0: Assim, eu sei que nós estamos sempre com planos e planinhos e não dá para ir a todos. E não há problema nenhum, porque eu neste momento não fui a nenhum. Só fui a um. Fui ao Koala Festival e foi...
1: Também te vou dizer uma coisa, que é, eu já não te posso ouvir a dizer que não vais às coisas. Não, mas nós temos de mudar isso, porque hoje ainda é dia 15 de junho. A partir de agora,
0: eu tenho que ir
1: a obrigar a ir às coisas.

0: Mas a verdade é que há mais um concerto a chegar a Portugal, dia 24 de outubro. O quê? É a Marina Sena no Coliseu também, mas não é esse. Jungle no Mel Arena.
1: É. E lançam um álbum em agosto.
0: É isso mesmo. E ficam com eles. Agora, aqui neste Logo Se Vê Zuxo, The Wave. São os Jungle.

0: Maro com Kiss Me. Muito boa tarde, já a seguir à Disco da Semana, mais ou menos daqui a um minuto.
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0: Vamos a isto? Vamos. É o Disco da Semana.
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3: Temos Olivia Rodrigo com, eu gosto muito deste título, You Seem Pretty Sad for a Girl So In Love.
0: Oh, isso é que não, Olivia Rodrigo, com esta Maggots for Brain, que quer dizer...
3: Larvas no cérebro.
0: Estás todo comido.
3: Em português, o cérebro está todo comido.
0: É isso mesmo, é meter mais alto.

0: The Friendship, diz Taylor Swift, aqui nesta música. Olá, muito bom dia, boa tarde, boa noite. São 5 e meia, hora de irmos às notícias com Miguel Barça. Olá, Miguel.
1: Olá, Viva. Foi condenado a 3 anos e meio de prisão, com pena suspensa. Ficou provado que o agente da PSP matou Odair Muniz na Cova da Moura, Conselho de Amadora, em outubro de 2024. A leitura do acórdão decorreu esta tarde no Tribunal de Sintra. O coletivo de juízes deu como provada que Odair Muniz não tinha qualquer faca no momento em que aconteceram os disparos. A juíza acrescentou, no entanto, que houve legítima defesa, mas com excesso de meios. O Tribunal de Torres Vedras condenou o ator Nuno Homem de Sá a uma pena de prisão de 3 anos, suspensa esta medida de prisão, pelo crime de violência doméstica contra a ex-namorada Frederica Lima. Nuno Homem de Sá ficou ainda proibido de qualquer tipo de contacto com a vítima, ao afastamento de pelo menos 500 metros, à frequência de um programa de reinserção social e prevenção de violência doméstica, ao uso de pulseira eletrónica por mais 6 meses e ainda ao pagamento de uma indemnização de 3 mil euros à vítima. O presidente dos Estados Unidos já chegou à cimeira do G7, a cimeira das 7 economias mais desenvolvidas do mundo. Decorre esta cimeira em Evian, França. Donald Trump reúne-se com o presidente francês Emmanuel Macron, que é o anfitrião deste encontro. Os dois vão discutir a paz com o Irão. O presidente francês diz que é necessário trabalhar para o acordo estar assinado e que este acordo seja duradouro. As forças armadas de vários países estão prontas para ir desminar o Estreito de Hormuz já para a próxima semana.
0: Muito obrigada, Miguel Bastos. Voltamos a falar à hora certa. Até já.
1: Até já.
0: Em relação ao tempo para amanhã, terça-feira, dia 16 de junho.
2: Como é que vai estar?
0: Vai estar bom, vai estar sol, vai estar quente, vai estar uma primavera de final de vida, que é ótimo, quer dizer que o verão está quase a chegar. Temos 21 graus de máxima para Aveiro, 22 em Ponta Delgada e também no Porto, 23 em Viana do Castelo. Funchal chega aos 24, 25 em Leiria, Sagres e Sines, 28 em Coimbra e também na Guarda, 30 graus de máxima para Faro, Lisboa e Viseu, 31 em Braga, Bragança e Vila Real. 32 em Santarém, Setúbal chega aos 33, Castelo Branco e Porto Alegre aos 34. As cidades mais quentes são Beja e Évora, que chegam aos 36 graus de máxima. Amanhã.
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0: Ora bem, temos Young agora no LOXV, aqui na RTP Antena 3, com Mark Ezodos. Chama-se Não Vale a Pena. Boa viagem.

0: Young com Mark Exodus, Não Vale a Pena. Daqui a pouco vamos a coisas que aprendemos no Mundial, pelo menos que eu aprendi. E aprendi o quê? A limpar o chão.
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0: Já na quinta-feira, vamos ao trânsito. Teresa Oliveira?
3: Vamos saber então como estão as estradas e comecemos pelo Porto. A A28 está completa nos dois sentidos entre Matosinhos e o Porto. Há um com um acidente no sentido norte-sul ao quilómetro 118 na zona de Santa Catarina da Serra, em Fátima. Há A8 também com um acidente no sentido Lisboa-Leiria, junto à saída para Óbidos, sujeito a demora. A segunda circular também com acidente a esta hora junto à zona comercial de Benfica. O trânsito está parado a partir do Terminal 2 do aeroporto. IC19 também com acidente, Lisboa-Sintra, antes da saída para o Hospital Amadora Sintra, a via esquerda está ocupada e há muitas filas. Há um, tem também obras em Vila Franca de Xira, alguns quilómetros de fila, de norte para sul, e Acril, a esta hora, a marcar passo nos dois sentidos até Olival Basto. E a ponto 25 de Abril, filas para sair de Lisboa, com todos os acessos preenchidos a esta hora e demorados. No Eixo Norte-Sul, a partir de Sete Rios. Temos uma linha para troca de informações de trânsito. Qual é, qual é? 821-0101. Boa viagem. Então, o que é que tu aprendeste com o Mundial?
0: Ora bem, toda a gente sabe que o Mundial só começou, não é? Se não sabe, fica a saber. O Mundial já começou. E o que é que acontece no Mundial? Muitos países jogam contra outros muitos países. Cada seleção vai jogar e, portanto, cada seleção traz também muitos fãs.
3: Claro, o que eu gosto também do Mundial é que as pessoas que não apoiam um clube vão se calhar apoiar a seleção, portanto é outro tipo de futebol, não é?
0: Exatamente, e é muito interessante porque nos adeptos, para além nos jogadores, nos adeptos também se consegue perceber um bocadinho da cultura de cada país, e eu fiquei muito surpreendida, não só eu, como a internet inteira. No jogo entre Japão e Holanda, no final do jogo, os adeptos japoneses não se foram embora antes de limpar,
3: não pode ser,
0: tudo o que tinham deixado.
3: Palmas
0: no chão.
3: Para o Japão.
0: Isto é incrível.
3: É no Japão que se faz aquela cena que eu acho ótima, que é, e há vários vídeos no TikTok com isso, que é pessoas a calçar meias brancas e a andar pela rua, passado uma hora, vais ver as meias estão branquíssimas.
0: Isso é
3: como
0: um,
3: é que isto é?
0: Isso não, é um anúncio.
3: Como, explica-me se a calçada portuguesa é assim.
0: Só nos olhos do algodão não engana.
3: Sim,
0: isso
3: sim.
0: É um anúncio. Mas eu acho isto mesmo incrível, porque não estamos a falar de uma família, não estamos a falar de um grupo de amigos, estamos a falar dos adeptos, todos os adeptos.
3: É porque é mesmo cultural deles.
0: Não estamos a falar só de crianças, nem só de adultos. É um respeito tão grande pelo espaço, pelas pessoas que depois no fim ficam para limpar, pelos colaboradores de limpeza. É mesmo incrível. Portanto, eu acho que todos nós devíamos começar a retirar estas pequenas lições.
3: Sim, a aprender um bocadinho com os japoneses, não é?
0: E não só, se calhar nós devíamos estar um bocadinho mais atentos também ao que acontece para além do jogo, que está a acontecer no campo, não é? Olhar para as bancadas, perceber que tipo de fair play é que existe nos adeptos, que tipo de relacionamento é que os adeptos têm com o futebol e a forma como também deixam o espaço, não é? Porque não foi há muito pouco tempo. Aliás, eu acho que foi este ano, acho que foi os Oscars, que sim, as pessoas, quando abandonaram o teatro, não é? Deixaram um arrasto de lixo para trás.
3: Pois, o fim, aquele chamado fim de festa, não é?
0: É
3: que ninguém, que não dá gosto de ver.
0: E há aquela coisa, como é que se diz? Como é que é? Espero que a única pegada ecológica que deixe seja o pé da tua areia. Não era assim.
3: What? Pera, não sei se é essa.
0: Não, se calhar não é essa. Se calhar é aquela. Destrói as ondas nas dunas.
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0: Não as praias. É qualquer coisa assim.
3: Sim, sim. Eu acho que nós percebemos.
0: Pop, pop. Channel 3 agora.

0: assim que se chama Making Teenage. Ana Proud é a capitua na RTP Antena 3. Hello, 13 minutos para as 6 da tarde. Espero que estejam recuperados do que aconteceu neste fim de semana. Teresa Oliveira está em recuperação.
1: Eu vou falar por muitos portugueses e estrangeiros até, que estão cá muitos nesta altura e também o ano todo. Já sabemos, esta parte foi completamente escusado.
0: Eu gostei.
1: Para dizer que estamos todos a passar por uma espécie, a Valentina Jesus há bocadinho falou sobre isso, por uma espécie de pós-festival, não é? Que é sempre uma sensação assim, um bocadinho agridoce, que é boas memórias, mas agora já não estão ao nosso alcance, não é? Não podemos voltar para o recinto. Então, esta foi mesmo uma grande edição do Primavera. Eu vou falando aqui sobre este Primavera Sound ao longo do programa. Mas já que temos Gorillaz a caminho, eu quero falar sobre aquele que foi, por muitos dizem, o melhor concerto desta edição e até o melhor concerto que os Gorillaz já deram em Portugal.
0: Ai, que bom.
1: E eu que estive lá no meio daquela multidão, há um reel que ficou viral, foi o próprio Primavera Sound de Porto que publicou, onde se vê uma imagem de drone assim de cima.
0: Inacreditável.
1: Dessa quantidade de pessoas. E nesse dia percebeu-se logo que muita gente estava à espera desse mesmo concerto, porque foi o dia com mais trânsito, foi o dia com mais filas até para entrar.
0: E mais t-shirts, que
1: eu
0: também vi.
1: Era isso que eu ia dizer também. Eu nunca vi tantas t-shirts, eu nunca fui a um concerto com tantas t-shirts do artista.
0: Eu
1: com
0: tenho
1: tanto
0: uma dúvida
1: merchandising. Repara, era adultos, crianças, toda a gente tinha uma t-shirt dos Gorillaz.
0: Eu tenho uma dúvida em relação à etiqueta da t-shirt dos artistas. Eu sempre ouvi dizer que não se usa a t-shirt no concerto do artista.
1: Ah, é?
0: Sim. Foi o que me disseram.
1: Sabia, nunca tinha ouvido isso.
0: E eu tenho medo de errar na etiqueta das t-shirts.
1: Mas eu, por acaso, até acho engraçado. Se tens uma boa t-shirt de um artista e ele vai dar um concerto,
0: não é?
1: Tu até usas, não é?
0: Óbvio, eu também.
1: Foi isso que aconteceu no Porto. Estava mesmo muita gente com t-shirt dos Gorillaz. E o concerto, na minha perspectiva, foi assim uma viagem enorme. Eu já tinha visto os Gorillaz também no Primavera Sound, há 4 anos. Mas eu acho que, para além deles serem uma banda muito boa, muito completa, dão mesmo um grande espetáculo. Foi engraçado agora ver este novo álbum ali incorporado no concerto deles, ou seja, já temos os clássicos, aqueles que todos nós esperamos, aquelas canções de sempre, não é? Mas de repente agora temos ali novidades que vemos ao vivo pela primeira vez. E foram canções que resultaram muito bem com os clássicos deles e que nos levaram ali a outra dimensão, assim, não sei, nota-se que é uma cena mais madura. Uhum. Dos próprios Gorillaz. E depois tive uma sensação que eu adoro em festivais, que é, parece que fomos a um concerto em nome próprio, mas dentro de um festival. Foi um ótimo espetáculo de luzes, foram os convidados, tudo aquilo era uma festa, notava-se que eles próprios estavam ali a celebrar a música deles. E eu acho que isso transpareceu também para o público, que teve uma pequenina dificuldade, foi, estava tanta gente, que conseguir um bom lugar para ver um concerto foi para os profissionais dos festivais, foi ter de chegar antes e todas essas coisas, mas compensou tanto. Estava assim estava calor, as luzes, as pessoas estavam assim, porque depois a música deles também é assim tão
0: especial,
1: não é? Especial e feliz, e as pessoas estavam todas assim também. Portanto, foi mesmo um concerto inesquecível este dos Gorillaz.
0: Tu disseste uma coisa super interessante, que é, há concertos que parecem concertos em nome próprio num festival, que às vezes quando acabam, nós até estamos bem meio baralhados, não é?
1: Sim,
0: onde é que nós estamos? O que é que acabou de acontecer? O que
1: vais logo ver outro?
0: Há outro concerto a seguir? Sim, eu não tenho tempo para digerir isto.
1: Eu acho que os cabeças de cartaz têm sempre um bocadinho esse peso acrescido de trazer qualquer coisa mais emocionante, não é? Do que propriamente um concerto, se calhar, à tarde, que pode ter outro mood, mas eu acho que quando és cabeça de cartaz deves preparar assim uma coisa um bocadinho mais especial, e eles conseguiram fazer isso muito bem.
0: Olha, eu tenho aqui uma dúvida. Esta música, que para mim, do álbum, é das minhas favoritas, porque eu acho que é quase, fazemos quase uma viagem espiritual. The Plastic Guru, que é que nós estamos e vamos ouvir agora. Como é que foi esta música?
1: Olha, agora, neste momento, não
0: agora
1: lembro.
0: Agora não te lembras, desculpa.
1: Pronto. Desta específica,
0: e é assim que se tira um tapete ao maluco de rádio.
1: É verdade.
0: Mas é assim, também uma pessoa...
1: Não sei se me lembro.
0: Será que eles não me tocaram esta hora?
1: Tocaram, sim, sem dúvida.
0: Tem que ser, não é?
1: A minha cabeça é que também não dá bem.
0: Eu estava apaixonada por tudo o que estava a acontecer em cima do palco. Ora bem. The Plastic Guru, agora.

0: São 6 da tarde, 5 nos Açores. Vamos às notícias com Miguel Bastos. Olá, Miguel, novamente.
1: Olá, mais uma vez, boa tarde. Foi condenado a 3 anos e meio de prisão com pena suspensa. Ficou provado que o agente da PSP, Bruno Pinto, matou Odeiro Muniz na Cova da Moura, Conselho da Amadora, em outubro de 2024. A leitura do acórdão decorreu esta tarde no Tribunal de Sintra. O coletivo de juízes deu como provada que Odair não tinha qualquer faca no momento em que aconteceram os disparos. A juíza acrescentou que houve legítima defesa, mas com excesso de meios. O porta-voz do movimento Vida Justa, Flávio Almada, garante que 3 anos e meio de pena suspensa não é suficiente. O Sindicato Nacional dos Oficiais de Polícia defende que os polícias deveriam ter mais tasers para evitar a utilização de armas de fogo. Quanto à defesa de Bruno Pinto, admite recorrer da decisão.
2: Ponderamos recorrer da decisão porque não concordamos com parte do fundamento dado pelo acórdão no que diz respeito à não credibilidade do depoimento do arguido quando diz que no momento imediatamente anterior ao disparo terá visualizado um objeto que ele assume como sendo uma lâmina.
1: Ricardo Serrano Vieira, advogado de defesa de Bruno Pinto. O Tribunal de Torres Vedras condenou o ator Nuno Homem de Sá a uma pena de prisão de 3 anos de pena suspensa pelo crime de violência doméstica contra a ex-namorada Frederica Lima. Nuno Homem de Sá ficou ainda proibido de qualquer tipo de contacto com a vítima, ao afastamento de pelo menos 500 metros, à frequência de um programa de reinserção social e de prevenção de violência doméstica e ainda ao uso de pulseira eletrónica por mais 6 meses e ao pagamento de uma indemnização de 3 mil euros à vítima. Depois da tempestade de ontem ter impedido o treino, a seleção portuguesa está em Palm Beach a treinar. Mateus Nunes foi o jogador que falou esta tarde com os jornalistas. Ruben Dias, Fernando Eurico, continua a ser o único jogador indisponível.
3: Ruben Dias continua a ser o único jogador a trabalhar à parte, tal como no primeiro treino. O central do Manchester City da seleção está em gestão de esforço. Fez corrida e exercícios específicos a alguns metros dos outros convocados de Roberto Martínez. Todos estão ok. Nos 15 minutos permitidos à comunicação social, deu para ver corrida, exercícios com bola e nada mais. A seleção volta a treinar amanhã, durante a tarde portuguesa, depois viaja até Houston, o palco da estreia frente à República Democrática do Congo. São pouco mais de 2 horas e meia de avião.
1: Fernando Eurico é um dos enviados especiais da Rádio Pública para acompanhar este Mundial 2026. O presidente dos Estados Unidos já chegou à cimeira do G7, a cimeira das 7 economias mais desenvolvidas do mundo. Vai decorrer esta cimeira em Evian, França. Donald Trump reúne-se com o presidente francês, que é o anfitrião do encontro. Os dois vão discutir a paz com o Irão. O presidente francês Emmanuel Macron diz que é necessário trabalhar para o acordo estar assinado e que esse acordo seja duradouro. As forças armadas de vários países já estão prontas para ir desminar o estreito de Hormuz já na próxima semana. E a presidente da Comissão Europeia diz que as sanções ao Irão só irão ser levantadas se houver mudanças de atitudes comprováveis. Antes desta cimeira começar, Ursula von der Leyen foi questionada sobre a possibilidade, já avançada pelos Estados Unidos, mas garantiu que a União Europeia precisa de ver mudanças no terreno antes de suspender ou reduzir as sanções a Teherão.
0: Miguel Bastos, muito obrigada. Voltamos a falar daqui a mais ou menos meia hora. Até já.
1: Até já.
0: E este é o vosso programa de rádio.
4: Olá!
0: Assim se chama.
4: E bem-vindos ao Logo Se Vê. Como é que estão? Será que tiveram um bom dia? Será que estão a descansar? Será que estão a comer a esta hora?
0: Já comeram uma sardinha? Já foram dar um mergulho à praia? São as perguntas que
4: eu não comi sardinhas,
0: vocês.
4: Já fui dar um semi-mergulho à praia. Estava muito fria.
0: Olha, como é que tu comes sardinhas?
4: Eu não como muitas sardinhas. Eu sou mais bifana, por acaso.
0: Ah, okay.
4: Gosto muito mais de uma boa bifana.
0: Bem, eu adoro uma boa sardinha. E tenho a dizer que a semana passada comi uma boa sardinha gordinha, sabes?
4: Uhum.
0: E achei chocante pessoas à minha frente, que estavam comigo, amigas minhas, a comer sardinhas de vaca e garfo. E eu pensei, dá-me a mesma energia de comer pizza de vaca e garfo também.
4: Mas às vezes, por acaso, pizza até é bom.
0: Bem, eu não consigo mesmo perceber. Eu uma vez estava a comer pizza com o Tiago Ribeiro, eu já contei isto nas manhãs, na sexta-feira, mas não importa, porque agora também são 6 da tarde. De segunda-feira, de outra semana. Uma vez estava a comer pizza com o Tiago Ribeiro e ele não só estava a comer pizza, estava a cagar, começou a comer do meio. Ele comeu
4: estás
0: do meio.
4: A falar da pessoa que põe aquele na boca, aquele spray para o alto.
0: Teresa, é? Ele começou a comer
4: o
0: pizza.
4: Tiago é a pessoa, o Tiago é a pessoa que eu gosto de chamar de toalhitas. É. Ele é uma pessoa que tem sempre umas toalhitas com
0: sim,
4: ele.
0: Sim, sim.
4: Para casa,
0: há sempre qualquer coisinha, sabes?
4: É, está sempre impecável, cheira muito bem, come de faca e garfo tudo.
0: Ele comeu uma pizza a começar pelo meio. Isto é de psicopata. Mas pronto, nós gostamos do Tiago e queremos que ele volte. GP Simões agora com Alvoroço.

0: passa na contravenção.
1: Boa viagem com GP Simões, Alvoroço, é assim que se chama, muito boa tarde. Hoje é segunda-feira, para além de estrearmos disco da semana, temos também um Bruno Aleixo.
2: Olá, Bruno.
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5: Os agentes e os advogados dele, que iam negociar o contrato, obrigou-os a irem vestidos com os roupões do Ace Ventura, o filme que ele tinha feito antes e tinha tido um grande sucesso.
6: Lol, mas isso funcionou?
5: Pelos vistos funcionou. 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
1: Para ouvir daqui a pouco. Teresa, como estão as estradas?
2: Vamos lá saber. Há acidente na A8, na segunda circular, A16, Estrada Nacional 10 e no IC19. Comecemos então, antes disso, pelo Porto, porque a A28 está completa nos dois sentidos entre Matosinhos e o Porto. E agora sim, o acidente na A8, no sentido Lisboa-Leiria, junto à saída para Óbidos, sujeito a demora. O acidente da segunda circular é junto à zona comercial de Benfica. O trânsito está parado a partir do Terminal 2 do aeroporto e na A16. O acidente é na reta do autódromo, no sentido Cascais-Lisboa. Quanto à Estrada Nacional 10, o acidente é em Alverca, está demorado e afeta os dois sentidos. No IC19, sentido Lisboa-Sintra, o acidente é antes da saída para o Hospital Amadora Sintra. A via esquerda está ocupada e, por isso, há filas. Na A5, há uma avaria, a esta hora, em Miraflores, complica o sentido Lisboa-Cascais. A Cril, também complicada, a esta hora, está ali a marcar passo nos dois sentidos até Olival Basto. E a Ponte 25 de Abril, também com filas para sair de Lisboa, com todos os acessos preenchidos e também demorados. No Eixo Norte-Sul, a partir de Sete Rios, temos uma linha para troca de informações do trânsito, a da RTP, 821-0101. Boas viagens, boa semana.
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1: Por aqui ouvimos mais música. Temos duas músicas de artistas nacionais seguidinhas. Vamos ouvir a Neni com Carla Prata, chama-se Dá-me o Toque. Antes disso, passamos a música nova de Rita Vian.
2: Rita Vian, que também esteve no Primavera Sound do Porto.
1: É verdade. Brava, é assim que se chama esta. Boa tarde e boa viagem.
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0: Neni com Carla Prata, dá-me o toque, assim que se chama. Neni, que esteve há pouco tempo à conversa com Alexandre Guimarães para o Imperfeita Repetição. Tem aí o episódio disponível no canal YouTube da RTP Antena 3, só têm de passar por lá a fazer uma pequena pesquisa e com certeza irão encontrar.
1: Olha, por falar em pesquisas, eu acho que todos temos um obstáculo hoje em dia, que é ir à nossa biblioteca de fotografias do telemóvel e encontrar uma fotografia de um dia específico. Ou até fazemos pior, que é às vezes quando queremos encontrar, saber se nós já estivemos naquele sítio, vamos aos locais. Vocês não fazem isso?
0: Sim, sim, sim.
1: Não fazes isso, Catarina?
0: Faço isso e, para além disso, também procuro caras, porque agora as aplicações de fotografias conseguimos identificar, portanto, se eu me lembrar com quem é que eu estive nesse dia, eu consigo encontrar o sítio.
1: Mas eu até quero dizer outra coisa que dá ainda mais jeito, que é, se tu pesquisares uma palavra que esteja nessa fotografia, o telemóvel vai buscar.
0: É isso.
1: Por exemplo,
0: mesmo.
1: Palco, garrafa, óculos. Tu vais dar todas as fotografias que têm esse elemento.
0: E eu adoro.
1: Eu pensei, finalmente, alguém que me ajude. Eu tenho mais de 30 mil fotografias no telemóvel.
0: Sim, sim, sim. E eu adoro, porque assim acabas por encontrar às vezes fotografias que não estás à espera.
1: Sim, sim.

0: Elbow, Adriana again, RTP Antena 3, são 6h21. Dizias o quê, Teresa?
1: Dizia que este programa vai durar até às 7 da tarde e depois ainda há prova oral, era isto que eu estava a dizer.
0: É verdade, há prova oral e há tanta coisa a acontecer no site da RTP Antena 3, há tanta coisa a acontecer no canal do YouTube da RTP Antena 3. Imaginem, se não estiveram no concerto dos Gorillaz, ou mesmo assim, se tiverem estado no concerto e queiram saber um bocadinho mais, visitar um bocadinho mais a vida, a arte, a obra desta banda, há um podcast.
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3: Ai, eu estou muito chateada, tenho que partilhar isto. Catarina Palma, se puderes pôr uma musiquinha assim, assim meio restaurante, meio café, sabes, aquele jazz, café, assim um bocadinho irritante, que é quase, roça ali um bocadinho a música de elevador, eu agradecia. Porque já sabemos que comer saudável é muito bom. É ótimo, todos devíamos comer coisas saudáveis. Mas eu acabei de saber que existem bolos de espinafres.
4: Assim,
3: um bolo de espinafres.
4: A minha tia faz um tio. Um tio faz um.
3: Minha tia faz um tio. E o meu tio faz um bolo.
4: A minha tia faz um bolo de agrião ótimo.
3: Mas pronto, agrião até. Ok, é um bocado estranho, na verdade. Mas
4: é verde.
3: Agora, de espinafres. Não me venham dizer que um bolo de espinafres é a melhor coisa que já comeram na vida. Podem-me dizer que sou bem, que estão de dieta agora a fazer uma espécie de operação antes do verão, mas um bolo de espinafres não é uma coisa. Assim, é prazível, não é?
4: Não sei.
3: Eu não estou sentada em casa a pensar, é, apetece-me tanto uma fatia de bolo de espinafres.
4: Bem, sabes o que é que me apetecia agora mesmo? Espinafres em bolo. Eu adoro. Madalenas de espinafres. Que coisa boa. Mas eu não sei porque é que tu achas que é agrião. Parece-te mais apetecível do que espinafres para um bolo.
3: Se calhar também não.
4: É verde. Come-se de uma salada. Sim. E de repente estamos a pôr açúcar e ovos.
3: Eu acho que fazer um bolo assim tão saudável e que saiba mesmo muito bem é uma arte. E adoro quando vou a restaurantes ou a cafés em que tu de repente pedes a sobremesa e dizes, olha, um bolo de espinafres. Está bem, vá, vou experimentar. E de repente é um grande bolo.
4: É verdade. Eu gosto de ser surpreendida.
3: É verdade. Sim.
4: Portanto, não sei se tem algumas recomendações para nós.
3: Se estiverem a fazer aquelas dietazinhas, aquelas coisas pré-verão, o que é que comem ou qual é que foi assim a coisa mais estranha que já comeram e até soube bem, por exemplo.
4: É verdade. As, por acaso, normalmente nos restaurantes vegetarianos. Nos restaurantes vegetarianos de chefe há sempre coisas assim muito...
3: diferentes e ótimas, não é?
4: É isso, porque do nada estás a comer bolo de abóbora.
3: A comida vegetariana é ótima.
4: É ótima, e se for bem cozinhada, porque puxa pela criatividade. E isso é tão divertido, porque tu comes sempre coisas que não estás à espera num formato completamente aleatório.
3: Sim, sim, sim. Parece uma desconstrução das coisas.
4: Vou comer gelado de cogumelos, porquê?
3: Sim. Bem, eu já comi sobremesas de cogumelos ótimas. Até falo aqui sobre o próprio restaurante. Há um restaurante em Lisboa chamado Santa Clara dos Cogumelos.
4: É perfeito.
3: Em que tudo tem cogumelos. Tudo.
4: Sim,
3: desde
4: sim.
3: As entradas até às sobremesas. É desde sopa de cogumelos, depois os pratos principais têm todos cogumelos e os gelados e as coisas no fim são todos de cogumelos. É tudo tão bom.
4: Isto pode ser um pesadelo para certas pessoas que não gostam de cogumelos.
3: É na Feira da Ladra.
4: É isso. É em Santa Clara.
3: Agora,
4: esse restaurante, a estrela é o cogumelo.
3: É mesmo.
4: E é maravilhoso o que se pode fazer com cogumelo. Se é uma coisa assim, parece óbvia, não é? E de repente abre-se uma panóplia de opções que nós não estávamos à espera. E foi lá que eu comi o gelado de cogumelos. Portanto, olha, gostei desta viagem. Obrigada, Teresa Oliveira. Por aqui há mais música.
5: Sim, sim, é o Lasso que já está aqui.
4: É.
5: Esta chama-se...
3: Ele diz, eu gosto de tudo o que tu gostas. Será que ele se refere a um bolo de espinafres?
5: Cogumelos. Gelado de cogumelos, provavelmente.
4: Logo a seguir há Billie Eilish com uma música linda. L'amour de ma vie. Estão com o Logo se vê?

0: Boa tarde, são 6h31, horas de conversarmos com Miguel Bastos para sabermos as notícias. Olá, Miguel, novamente.
1: Olá, viva, mais uma vez boa tarde. Um memorando de entendimento entre os Estados Unidos e o Irão já terá sido assinado pelo Presidente, pelo Vice-Presidente dos Estados Unidos e também pelo porta-voz do Parlamento iraniano. De acordo com a agência Reuters, que cita uma fonte oficial da administração norte-americana, os detalhes do compromisso vão ser conhecidos já nas próximas horas, mas durante o dia de hoje já haverá diferenças no movimento marítimo no Estreito de Hormuz. Os próximos dias vão ser marcados por discussões técnicas em torno da implementação deste acordo. Entretanto, terminou a reunião bilateral entre Donald Trump e Emmanuel Macron. O presidente dos Estados Unidos diz que na sexta-feira o estreito estará completamente aberto. Donald Trump está em França, mais concretamente em Evian, para a reunião do G7. Foi condenado a 3 anos e meio, com pena suspensa. Ficou provado que o agente da PSP, Bruno Pinto, matou Odair Muniz na Cova da Moura, Conselho da Amadora, isto em outubro de 2024. A leitura do acórdão decorreu esta tarde no Tribunal de Sintra. O coletivo de juízes deu como provado que Odair não tinha qualquer faca no momento em que aconteceram os disparos. A defesa de Bruno Pinto admite recorrer da decisão. O Sindicato Nacional dos Oficiais da Polícia defende que os polícias deviam ter mais tasers para evitar a utilização de armas de fogo.
0: Miguel Bastos, muito obrigada. Voltamos a falar à hora certa. Até já.
1: Até já.
0: Ora bem, o que é que eu vos posso dizer? Que amanhã está calor, o céu está limpo no litoral, há a possibilidade de aguaceiros no interior norte, mas estamos bem. 21 graus de máxima para Aveiro, Ponta Delgada e Porto chegam aos 22, 23 em Viana do Castelo. No Funchal temos 24 graus de máxima, em Leiria, Sagres e Sines 25 graus, Coimbra e Guarda com 28 graus de máxima, Faro, Lisboa e Viseu chegam aos 30 graus de máxima, 31 em Braga, Bragança e também Vila Real. Santarém chega aos 32, Setúbal aos 33, Castelo Branco e Porto Alegre aos 34, Beja e Évora são as cidades mais quentes a chegar aos 36 graus de máxima.
2: Olha que bem.
0: Que bem quentinho.
2: Que bem quentinho.
0: Não se esqueçam de beber muita água, que é mesmo muito necessário. Daqui a pouco temos Bruno Aleixo, antes Father John Misty, que passou por Portugal há pouco tempo e deu um belíssimo concerto da Payoff. É assim que se chama. Boa tarde.

0: da Payoff, é assim que se chama, Father John Misty, na RTP Antena 3, 22 minutos para as 7 da tarde, e parece-me uma ótima hora para irmos fazer uma visita ao nosso amigo...
1: Olá, Bruno Aleixo.
0: Olá, Bruno Aleixo.
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4: Olá e bem-vindos ao show de rádio que celebra o cinema e os seus intervenientes. Aqui comigo estão as duas comissões, Busto e Renato Alexandre.
5: Bom dia.
6: Boas, pessoal.
4: E hoje vamos falar do famoso ator de rir, Jim Carrey. Porquê, Busto?
5: Fez ontem 30 anos o filme The Cable Guy, o Melga, cá em Portugal. E achei uma boa razão para falarmos do Jim Carrey.
4: É. Olha que não é grande espingarda essa razão.
6: Já, yeah, fazia bem mais sentido falar só do Melga. Se é o filme que faz anos...
5: Pá, por mim pode ser só sobre o Melga. Mas calculei que não tivessem assim tanto para dizer e fizesse mais sentido falar do Jim Carrey em geral.
4: Pá, eu acho super dá. Fazer um programa só sobre o filme O Melga. Olha, para começar. No Brasil, o filme O Melga é... O Pentelho.
5: Bruno, não é nada. É.
4: É, caralho. Então eu ia inventar uma coisa dessas.
6: Man, mas tipo... Essa palavra, pentelho, lá no Brasil tem outro significado, diferente do nosso?
4: Não, também é pelo público. Mas quando se usa sobre uma pessoa, sei lá, aquele cara ali é o maior pentelho, aí já significa chato, ou irritante, mais melgas.
6: Ok, não sabia. Mas, mano, eu acho o nosso título bem mais fixe, tipo, mais adequado. Acho que nesta cena nós ganhamos, ó galera.
5: Outra coisa interessante é que foi neste filme que o Jim Carrey se tornou no ator mais bem pago de sempre até então. O seu cachê foi 20 milhões de dólares.
4: E usou uma técnica para conseguir esse dinheiro todo, hein? Os agentes e os advogados dele, que iam negociar o contrato, obrigou-os a irem vestidos com os roupões do Ace Ventura, o filme que ele tinha feito antes e tinha tido um grande sucesso.
6: Lol, mas isso funcionou?
4: Pelos vistos funcionou. O chefe da empresa de filmes deve ter achado que eles eram todos doidos. E doido... Ah, doido é das coisas mais eficazes para se parecer numa reunião de negócios. Mais de 66,66666% de eficácia.
6: Já. Yeah. Se calhar é por isso que aquele cota da Playboy também andava sempre de roupão.
4: Devia.
5: Olhem, falando agora um bocadinho do Jim Carrey numa perspectiva mais geral. Ele foi o primeiro a...
4: Tio, não é nada geral, é. Vamos já falar do filme O Melga. Foi o que prometemos aos ouvintes, ou não foi?
5: Ok, pronto. Posso resumir a história do filme?
4: Deixa estar, não é preciso. Isso pensa na Wikipédia.
5: Então diz tu mais coisas sobre o Melga, não sei.
4: E digo, olha o gajo que o Melga chateia no filme, o ator, o que fez do Reis de Gasteiros, ou curtindo a vida adoidado no Brasil. Como é que chama esse gajo?
5: Matthew Broderick.
4: Isso, Matthew Broderick. Esse ator é alérgico a cavalos.
5: Hã?
4: Ah, o quê? É alérgico a cavalos?
5: Mas, espera lá. Isso é uma piada por causa da Sarah Jessica Parker, a mulher dele?
4: Mas qual a piada? Mas, nem sei quem é essa gaja.
6: Tipo, não é do Sexo e a Cidade? A principal?
5: É. Há muitos anos que se fazem piadas sobre a cara dela. Dizem que parece um cavalo. Se isso da alergia a cavalos não era uma tentativa de piada... Parecia.
4: Ai, parecia, senhor fiscal. Renato, vem aí na internet se o ator Matthew, não sei o quê, é alérgico a cavalos. Se for o Busto, deve-me um pedido de desculpas público.
5: Se for verdade, peço desculpa, claro. Sem problema. Mas duvido muito.
4: Pá, se é a mulher dele, qual é que é a graça de ser alérgico a cavalos? Se fosse mulher, ainda vá, né? Tinha zero piada na mesma. Mais ou menos tinha uma lógica. Mas até se estão casados...
6: Olha, já é alérgico. E teve uma cena com um cavalo no filme O Melga. Gostou-lhe bué filmar essa cena. Exatamente por ser tipo alérgico.
5: Pronto, sendo assim, peço desculpa.
4: Desculpas não chega, já sabe há pouco. Tem que ser uma coisa que custe mais. Olha, o Jim Carrey recebeu 20 milhões para fazer o Melga e tu deves-me 20 euros. Faz sentido. E é mais justo. Vá, então fica assim, vá.
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0: Ai, sempre às segundas e quartas temos Bruno Aleixo, mais ou menos esta hora, para nos fazer companhia, assim, no final de tarde. E há músicas que ficam muito bem no final de tarde, também no final do verão, mas isso ainda falta porque isso ainda nem chegou.
1: Tame Impala.
0: Que também já passaram por cá este ano, tanta
1: Olha,
0: coisa
1: esse concerto
0: boa.
1: É que eu tenho pena de ter perdido.
0: Pois, eu também.
1: Não podes ser só tu com pena de perder concertos.
0: Chama-se Anda-me-se a Boa viagem.

0: 3 minutos para as 7 da tarde.
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0: 12 minutos para esse programa começar. Antes disso, vamos ver como é que estão as estradas. Teresa Oliveira.
5: Esta hora, por acaso, o trânsito está complicado em vários sítios. Há vários acidentes. Comecemos pela A4. Há um acidente no túnel de Águas Santas, à chegada ao Porto, com filas na zona de Irmesinde. No Porto também há a A28 completa nos dois sentidos, entre Matosinhos e o Porto. Já por Lisboa, a segunda circular com um acidente junto à zona comercial de Benfica, com tudo parado a partir da Encarnação. Há a A16 também com um acidente na reta do Autódromo, no sentido Cascais-Lisboa. E a Cril também com um acidente junto à zona comercial de Odivelas, na via mais à esquerda, com filas no sentido Algés. Sacavém. Estrada Nacional 10, o acidente em Alverca, afeta com demora os dois sentidos. E o IC19, sentido Lisboa-Sintra, o acidente é antes da saída para o hospital Amadora-Sintra, a via esquerda ocupada e também há filas. A A5 está com uma avaria em Miraflores, a complicar o sentido Lisboa-Cascais, e o ponto 25 de Abril também complicada, com filas para sair de Lisboa, com todos os acessos preenchidos e demorados. No Eixo Norte-Sul, a partir de Campo Lide. Se temos uma linha para a troca de informações do trânsito, temos, e até vos vou dizer agora, querem?
0: Por favor.
5: Querem mesmo?
0: Quero tanto.
5: É o 800-210101. Boa viagem.
0: Muito obrigada, Teresa. Logo se vê. Logo se vê. Ora bem, na semana passada, quinta e sexta-feira, Alexandre Guimarães estava no Porto para o Primavera Sound, Andréa Pinto estava de férias e por isso eu fui fazer as manhãs da 3 para não ficarem assim órfãos de rádio.
5: Eu não
0: mas
5: sei se é uma música e de repente silêncio. Sim. E de repente música. E depois ora ninguém bem chamava o jornalista para as notícias.
0: E o jornalista estava sempre sentado na cadeira a pensar, ninguém me chama, que chatice. André Pinto voltou de férias e fez o trabalho de casa muito bem, sabes? Aquela redação de como é que foram as minhas férias.
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7: Eu queria muito ir à praia para perder o ar da camada, ou de fantasma, se preferirem. Mas São Pedro decidiu enviar uma ventania tão impossível que assim que tentei esticar a toalha na areia, ela transformava-se numa asa delta e eu quase fui parar a Marrocos. Aliás, não era vento, era uma ventoinha. Talvez seja bom para eu aprender de uma vez por todas que as praias do Oeste não são feitas para pessoas. Consegui comer muitíssimo bem. Por pouco não apanhei uma intoxicação alimentar por achar que ainda tenho estômago para um olicanite de 14,90. Não tenho, já não tenho, já não tenho. Continuei a manter os meus treinos na mesma. E num deles fiz até 200 agachamentos. Esta menina está uma máquina de força e com as coxas a chorar por misericórdia, não vou mentir, mas com um rabo tão duro que agora se me sentar numa cadeira de pedra, racho a pedra. Sim, sim, foi um treino de arrabentar. Perdão. Desliguei todos os despertadores para finalmente poder dormir até mais tarde. Mas eis que o meu corpo decidiu todos os dias acordar às 4 da manhã! Bom, é oficial, malta. Eu acho mesmo que entrei na fase de mulher madura. Só me falta começar a ver o preço do quilo do peixe e dizer que as uvas estão muito caras. Mas espera, se calhar eu já faço isto. Bolas.
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0: Gosto que a Andréia está precisando nas férias das férias. Acho que as coisas ficam assim, com os olhos demasiado esbugalhados, assim, está tudo bem,
5: por falar
0: está tudo bem.
5: Por falar nisso, um amigo meu uma vez deu-me uma sugestão que eu acho que pode ser uma boa sugestão para toda a gente. Nós olhamos para as semanas, e claro que isto dá muito mais jeito de fazer assim, por todos os motivos e mais alguns, e profissionais principalmente, mas pomos férias de segunda até sexta, não é? Ou de segunda e depois só voltamos na outra segunda. Vamos experimentar pôr férias a uma quarta e voltar depois na outra quarta. É completamente diferente.
0: E depois, porque depois só trabalhas dois dias.
5: Sim, É diferente, faz uma espécie de férias das férias.
0: Claro,
5: ali no fim de semana.
0: Todo o sentido. Obrigada, Teresa Oliveira. Nada. Ah, e eu tenho outra dica. Se vão de férias e voltam um domingo, voltem quando voltarem. E se por acaso trabalham no dia seguinte, não vão trabalhar nesse dia. Vocês precisam mesmo de um dia para
5: percebo.
0: Restabelecer.
5: Claro. Às vezes queremos aproveitar ao máximo o tempo, não é? Então queres aquele dia de.
0: Sim, mas eu garanto-vos que vos vai saber bem. Pois chegarem a casa. Imagina que têm um voo e chegam às 9 da noite. No dia seguinte não podem ir trabalhar.
5: Olha, e uma vez, outra dica até te digo, falei com um psiquiatra e especializado, falei com ele sobre um tema que era depressão pós-férias. Porque é que as pessoas se sentem tão mal quando voltam de férias? Ele chama-se Henrique Prata, este doutor. E o que ele me disse foi que as pessoas quando voltam de férias e começam a trabalhar têm um grande problema, que é, começam a fundo a trabalhar. Porquê? Porque durante férias caíram, sentem-se recarregadas, durante as férias caíram imensas coisas que depois vão ter que fazer, e é um erro. Quando se volta a trabalhar depois de férias tem que se ir com calma. O primeiro dia ou a primeira manhã tem que ser uma coisa com calma.
0: Exatamente, portanto, olha, digam que vieram daqui. Se os vossos diretores vocês estão a regressar de férias e os vossos diretores querem que mergulhem de cabeça, têm que dizer:
5: calminha.
0: Meu psiquiatra, meu psicólogo,
5: senhor CEO, não deixa. Agora vamos ter calminha,
0: é assim,
5: que eu estou aqui.
0: Eu ouvi na rádio, é devagarinho. Devagarinho.
5: Imagina uma pessoa chegar ao pé do chefe e dizer: calma. Eu acabei de chegar, isto não é assim.
0: Devagarinho. Buraca-se um sistema. Puro mambo agora.

0: Por um mambo, buraco são sistema na RTP Antena 3. E é aqui que o Logo Se Vê se despede. Voltamos amanhã às 4 da tarde.
1: Vão ter muitas saudades. É só esperar também mais um dia.
0: É isso mesmo. Já sabem de nos encontrar sempre à mesma hora, de segunda a sexta-feira. A seguir temos prova oral, portanto é manter-se.
1: Sim, o Fernando Alvim já está aqui com os convidados, que estão muito bem vestidos, na verdade. Estou muito curiosa.
0: É só ouvir a partir das 7 da tarde. A Ana Lua Caiano agora com Uma Vida a Menos. Tchau!
1: Beijinhos!

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1: São 7 da tarde, 6 nos Açores. Vamos às notícias com Miguel Bastos. Olá, Miguel.
2: 3 anos e meio com pena suspensa para o agente da PSP, condenado pela morte de Odair Muniz. Foi em 2024 que o cidadão cabo-verdiano foi morto por um agente da PSP no bairro da Cova da Moura, Conselho da Amadora, o que na altura desencadeou uma série de tumultos na região de Lisboa. O acórdão foi conhecido esta tarde. A defesa Sandra Henriques admite recorrer da sentença.
3: O advogado do arguído Bruno Pinto, Ricardo Serrano Vieira, pondera recorrer da decisão porque não concorda com o acórdão.
4: Ponderamos recorrer da decisão porque não concordamos com parte do fundamento dado pelo acórdão no que diz respeito à não credibilidade do depoimento do arguído quando diz que no momento imediatamente anterior ao disparo terá visualizado um objeto que ele assume como sendo uma lâmina.
3: Diz que o cliente sentiu um misto de emoções ao ouvir a leitura do acórdão.
4: Por um lado, um certo alívio por terminar aqui esta fase e, por outro lado, uma certa desilusão por o tribunal não ter também acreditado na parte que o tribunal entende que ele prestou um depoimento que não será credível. E por aí sinto-me um bocado desiludido.
3: O tribunal não deu comprovado que Odair tivesse na mão uma faca no momento dos disparos. O advogado do agente Bruno Pinto continua a insistir que Odair tinha na mão um objeto que parecia uma lâmina.
4: As imagens que estão disponíveis não se vê as duas mãos do Sr. Odair. O facto de não se ver a mão não quer dizer que ele não tenha uma faca.
3: Questionado pelos jornalistas se acreditava que tinha sido feita justiça, Ricardo Serrano Vieira respondeu que não.
4: Se calhar nós podemos achar que se fez justiça e quem esteja do lado contrário achar que não se fez justiça. Eu, para mim, acho que se faria justiça se absolvesse o Sr. Bruno por aplicação do tal princípio da legítima defesa protetiva. Porque foi efetivamente aquilo que, na nossa humilde opinião, resulta da prova dos factos.
3: O advogado Ricardo Serrano Vieira voltou ainda a defender que os polícias deveriam ter sempre tasers, porque se assim fosse, Odair Muniz não teria morrido.
2: 3 anos e meio de pena suspensa para o agente da PSP condenado pela morte de Odair Muniz. O memorando de entendimento entre os Estados Unidos e o Irão já terá sido assinado pelo presidente e pelo vice-presidente dos Estados Unidos da América e ainda pelo porta-voz do Parlamento iraniano. De acordo com a agência Reuters, que cita uma fonte oficial da administração norte-americana, os detalhes do compromisso vão ser conhecidos nas próximas horas, mas durante o dia de hoje já haverá diferenças visíveis no movimento marítimo no Estreito de Hormuz. Os próximos dias vão ser marcados por discussões técnicas em torno da implementação deste acordo. Entretanto, terminou a reunião bilateral entre Donald Trump e Emmanuel Macron. O presidente dos Estados Unidos diz que na sexta-feira o estreito estará completamente aberto. Donald Trump está em Evian, França, para a reunião do G7.

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0: Ora, bem-vindos, ouvintes da Pravarala, mais um programa onde desta vez temos um assunto polémico. Bem, muitas vezes temos assuntos polémicos, mas este aqui eu diria que é ainda mais polémico. Nuno Palma, que já cá esteve, com as causas do atraso português, isso foi há 2 anos, foi muito polémico também esse livro. Levaste com toda a espécie de ódio, ou não?
1: Não só ódio, também o livro tem tido bastante sucesso, ainda tem sido não só um best-seller, mas um long-seller, vai para a 10ª edição, e faz parte do Plano Nacional de Leitura, portanto o livro tem tido também muitos defensores.
0: Depois de tudo o que foste lendo sobre ele, haveria alguma coisa que mudarias nesse teu livro? Não. Ou escreverias exatamente o que escreveste no tempo atual?
1: Quer dizer, antes de mais, o livro As Causas do Atraso Português é um livro de divulgação científica. Portanto, é um livro que pega numa literatura científica, especialmente na área da história económica, e depois é um esforço de síntese a partir disso. Portanto, quer dizer, aquilo é uma coisa bastante objetiva. O capítulo final é um bocadinho mais subjetivo, porque trata de uma época muito recente,

0: públicas. Enfim, tu também falas de uma maldição, que é a maldição dos recursos. Não é? Países como a Líbia, países como a Venezuela, não é? Que têm imenso a petróleo, no fundo, acabam por ser atingidas por esta maldição. Como é que se compreende que um país como a Venezuela, que à partida tinha tudo para dar certo, depois deu errado?
1: Porque
0: deu errado a este nível, entenda-se.
1: Certo, porque o dinheiro caído do céu é dinheiro que dificilmente vai ser bem aplicado, especialmente em países que não têm as instituições e até eventualmente questões culturais apropriadas para saber aplicar bem o dinheiro. E, portanto, o dinheiro caído do céu muito dificilmente desenvolve países que não sejam já desenvolvidos, num certo sentido.
0: Tu dizes que por exemplo, no caso da Venezuela, que... Bem, e não só no caso da Venezuela. Quando estes países têm muitos recursos, o Estado em si também fica com um superpoder.
1: Está correto, sim. E isso aconteceu também em Portugal no século XVIII, em Espanha no XVI e XVII. Portanto, há muitos exemplos históricos, que eu dou vários neste livro, O Vício dos Fundos Europeus, que antes que eu me esqueça, o lançamento oficial vai ser amanhã na Livraria Bucols, às 18h30. Entrada aberta para quem tenha interesse, e portanto neste livro eu dou vários exemplos históricos de casos de maldições dos recursos, portanto
0: no caso português, qual foi a nossa maldição? Foi o ouro do Brasil?
1: Foi o ouro do Brasil, sim, eu defendo essa tese de forma detalhada em vários artigos científicos publicados nas melhores revistas internacionais da área, como o Journal of Economic History, e depois faço um sumário, uma divulgação dessa investigação no meu livro anterior, As Causas do Atraso, e neste livro também falo um bocadinho de passagem disso no segundo capítulo.
0: Então, mas o que é que aconteceu com essa parte do ouro do Brasil?
1: A grande chegada, portanto, temos de pensar, em finais do século XVII, depois da Restauração, Portugal, a economia portuguesa estava a passar por um bom período, ao contrário da espanhola. O nível de desenvolvimento da economia portuguesa não era muito diferente dos países mais ricos da Europa nessa época. E havia as cortes que reuniam e tinham poder efetivo. Portanto, Portugal não era uma monarquia absoluta em finais do século XVII. E havia um desenvolvimento industrial notável. Por exemplo, Portugal exportava têxteis para Castela. Tudo isso acabou com grandes chegadas de ouro do Brasil, que tiveram um efeito económico, tornaram a indústria menos competitiva, e tiveram um efeito político, ou seja, deram receitas diretas para a coroa, que levaram a coroa já não ter que negociar com os parlamentos, ou seja, com as cortes, como tinha de fazer anteriormente. Portanto, deram origem, de alguma forma, ao absolutismo em Portugal, que é um fenómeno do século XVIII em Portugal, não é anterior. E, portanto, com esse absolutismo, depois vão-se fazer algumas das grandes asneiras da história de Portugal, como é o caso, por exemplo, do Marquês de Pombal fechar 90% das escolas que existem em Portugal, condenando Portugal a tornar-se um país de analfabetos.
0: Mas porquê é que o fez?
1: Fez porque os jesuítas, que eram quem ensinava nessas escolas, eram seus inimigos, eram contrários ao poder absoluto da coroa, que Pombal defendia, e eram contrários às negociatas que Pombal tinha no Brasil, através de um seu irmão que pôs lá a mandar, e de uma empresa em nome da mulher de Pombal. Tudo isso, havia umas negociatas às quais os jesuítas eram contrários, e, como eu disse, também ao próprio poder absoluto, eles eram contrários a isso, porque para os jesuítas o poder absoluto é o de Deus, não é o da terra.
0: Peraí, os távoras também foi uma maldição?
1: Os távoras levaram por tabela desse poder absoluto, ou seja, não seria possível no século XVIII em Inglaterra um processo como os távoras, não seria possível. Portanto, uma economia e sociedade que tivesse pesos e contrapesos ao poder executivo não poderia fazer uma coisa daquelas contra Travas e contra o Duque de Aveiro.
0: Isto é, não concordas ali com a estátua do Marquês de Pombal?
1: A estátua do Marquês de Pombal foi construída através de fundos que começaram a ser levantados em círculos maçónicos ainda no século XIX, e depois com a República, que é o triunfo da maçonaria, foi construída essa estátua, ainda que já inaugurada já depois do fim da Primeira República. E, portanto, é uma estátua ao maior vilão da história de Portugal e o homem que mais nos condenou a sermos um país pobre.
0: Marquês de Pombal, dizes?
1: Marquês de Pombal, sim. Há haver um vilão que é o maior vilão da história de Portugal, sem dúvida o Marquês de Pombal.

0: Estamos a começar bem com Nuno Palma, O Vício dos Fundos Europeus, o livro que agora sai, as consequências da política de coesão. Por exemplo, eu leio política de coesão e parece que me dá vontade imediatamente de dormir. E não devia, não é? É assim uma expressão muito, que eu já ouvi muitas vezes, não é? As consequências da política de coesão e por que razão, diz Nuno Palma, deve terminar. Ouvintes da Pravaral, o nosso convidado está aqui justamente a apresentar este livro, que de resto será apresentado ao vivo amanhã às 6:30 na Bucol, aqui em... Disse bem? Disse Bucol. Eu digo sempre mal.
1: Eu também não como falo é alemão, portanto, mas eu acho que é Bucols.
0: Bucols, exatamente, disse mal. Na Bucols, aqui em Lisboa. 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Sejam bem-vindos a mais uma edição da Pravaral.

0: 2.
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1: Nuno Palma é convidado de hoje. Temos de falar sobre fundos e porque é que achas que os fundos estão por toda a parte? Aliás, se acreditar nos dados que publicas no teu livro, 90% dos fundos públicos vêm dos fundos, destes fundos de, europeus. E se compararmos com outros países, por exemplo, a nossa vizinha Espanha recebe só 25%, a média europeia é de 14% e, por exemplo, Dinamarca recebe 1%. Também não preciso, não é? Mas a verdade é que quando se pensa e olha para os fundos, parece que é um dinheiro que não podemos desperdiçar, não é? Se há ali aquele dinheiro, porque é que não vamos buscá-lo para que as coisas possam evoluir? Esta é a forma como eu penso, por exemplo. Não é? Ok, aqui é um bom fundo, ok, a comunidade europeia dá-nos esta possibilidade, porque é que não vamos lá buscar o fundo para inovarmos, fazermos melhores coisas no nosso país? Porquê é que tu vês a coisa ao contrário, Nuno?
4: Porque é mais importante dar a cana de pesca do que o peixe. E o que a União Europeia está a fazer é dar o peixe, não dar a cana de pesca. Isso não leva ao desenvolvimento sustentado das economias. Como tu disseste, 90% do investimento público em anos recentes em Portugal tem sido pago por fundos europeus. E, portanto, em Portugal nós vivemos numa fantasia, vivemos o nível de vida das pessoas, que podem sentir que não é o que gostariam de ter, mas na realidade é muito melhor do que a capacidade efetiva da economia portuguesa de gerar riqueza. Portugal é um país francamente mal gerido, com instituições fracas, mas isso depois não se reflete plenamente na vida das pessoas, porque, na verdade, Portugal é um pedinte. Sempre a receber dinheiro da mãe Europa, pago pelos contribuintes líquidos, como a Alemanha e outros, e portanto Portugal é um beneficiário líquido há mais de 40 anos destes fundos.
1: Luís Montenegro disse recentemente que Portugal não ia estar de forma contínua de mão estendida, dando essa ideia de que não queria ser pedinte. Mas a verdade é que se calhar continuamos.
4: A pena é que Luís Montenegro não toma absolutamente nenhumas medidas nesse sentido. E porque para deixarmos de ser pedintes era preciso fazermos reformas a sério na sociedade portuguesa e na economia portuguesa. Este governo, tal como o anterior, não tem feito qualquer esforço nesse sentido. Ou seja, até tem um Ministério das Reformas, mas que eu costumo chamar o Ministério das Reformas a fingir, porque não fazem verdadeiras reformas. Pelo contrário, até, quer dizer, constantemente tem uma retórica das reformas, essa é que é a grande diferença, eu diria, deste governo em relação aos do António Costa, é que este governo tem uma retórica das reformas, diz que quer fazer reformas e que está a fazer reformas, mas frequentemente confunde meras reorganizações administrativas com reformas e não está efetivamente a fazer quaisquer reformas que possam levar a um crescimento sustentado da economia portuguesa e uma convergência com os países mais ricos.
1: No fundo, os fundos, agora usei, no fundo não devia ter usado. No fundo, os fundos são trocados por compromissos de implementar as mudanças estruturais, é isto?
4: Não, ou seja, esse é o objetivo.
1: É, basicamente, nós damos fundos e vocês fazem reformas.
4: Exato. Esse, simplificando um bocadinho, esse é o objetivo da União Europeia, andar a fundos. Ou seja, os fundos são, segundo a União Europeia, condicionais. Não estão a dar dinheiro só porque dão dinheiro. Estão a dar dinheiro e têm a expectativa de que esse dinheiro venha com reformas associadas. Isso é especialmente verdade no caso do PRR. Mas mesmo no caso dos fundos da política de coesão tradicional, não de forma tão direta, mas também de alguma forma verdade. No entanto, a União Europeia deixa-se facilmente enganar, porque na realidade a definição que aceita do que é uma reforma é muito elástica. Uhum. Por exemplo, instalação de postos elétricos para a União Europeia é uma reforma. E mais uma vez, isso não são verdadeiras reformas. Não é isso que vai fazer a economia convergir e tornar-se mais rica.
1: Há uma indústria de fundos.
4: Existe uma grande indústria de fundos, é uma das grandes indústrias nacionais neste momento, a indústria dos fundos. Os fundos europeus, é importante perceber, estão mais altos do que alguma vez foram na história de Portugal recente, nos últimos 40 anos, desde que Portugal formalmente recebe estes fundos. E há uma indústria tanto no setor privado como no setor público. Portanto, no setor público da própria distribuição e suposta monitorização dos fundos, eu digo suposta porque na realidade a monitorização é um bocadinho a fingir, e depois há uma no setor privado da economia também há uma grande indústria dos fundos, de muitas pessoas que recebem estes fundos e concorrem a estes fundos e também das câmaras municipais que os distribuem para privados para irem ganhando a sua vida e para ir vivendo dos fundos.
1: Então, mas o que é que tu sugeres? Fazermos um desmame de fundos, acabar com os fundos e depois como é que vamos fazer as grandes obras estruturais? Com que fundos?
4: Os períodos de maior crescimento da economia portuguesa nos últimos 100 anos, o período de maior crescimento não havia quaisquer fundos. Nos anos 60 e 70, início dos
1: anos
4: 70.
1: E ali nos anos 80, as autoestradas, várias que foram construídas.
4: Aí houve fundos. Entre meados dos anos 80 e finais dos anos 90 foi um período também de crescimento e convergência com fundos. Na minha opinião, essencialmente, apesar dos fundos e não devido aos fundos. No entanto, eu não tenho dificuldade em aceitar que os fundos nessa altura possam ter ajudado. Agora, eram muito menos do que são agora. Eu cito até neste livro Luís Mira Amaral, que foi responsável pelo PEDIP, e que ele explica que ele próprio diz que se tivesse recebido mais fundos, certamente teriam sido mal utilizados.
1: Mira Amaral, que era ministro das Obras Públicas no governo de Cavaco.
4: Exato. E, portanto, e da indústria. Portanto, ele foi ministro da indústria e da energia. E, portanto, o ponto aqui é este, é que os fundos, não é por acaso que o meu livro se chama O Vício dos Fundos Europeus. Tal como o Plano Marshall, que durou 4 anos, foi bom para a economia europeia, provavelmente os fundos tivessem sido um período de 5, 10 anos, talvez não tivessem sido maus. Mas nós estamos a receber estes fundos há 40 anos. 10 vezes mais tempo do que durou o Plano Marshall. Portanto, claramente a economia portuguesa neste momento está viciada nestes fundos, e os fundos claramente neste momento estão a fazer muito, muito mais mal do que bem.
1: Estou curioso em saber o que é que pensam os nossos ouvintes sobre este assunto. Estamos a falar de fundos. O Vício dos Fundos Europeus é um livro de Nuno Palma, que sucede a um anterior, do autor, portanto, das causas do atraso português. Nuno, já agora, tu dás aqui casos em que as coisas correram mal, de países que tinham bons recursos, mas outros em que as coisas correram bem. Por exemplo, o Botswana.
4: Certo. A literatura científica é muito clara que a maldição dos recursos é sempre condicional. Eu penso disso aqui também no princípio do programa. É condicional à natureza dos países que recebem.
1: Sim.
4: Às características institucionais e até eventualmente culturais dos países que recebem. É por isso, por exemplo, que a Noruega tem muito petróleo e não sofreu em termos institucionais e em termos económicos da mesma forma que a Venezuela. É exatamente o caso oposto, não é?
1: Porquê é que isso aconteceu? Não estou a entender.
4: Porque a Noruega tinha instituições e o capital humano que permitiram que criasse um fundo soberano, não gastasse o dinheiro todo de uma vez e evitasse as piores consequências do petróleo, do dinheiro todo associado ao petróleo, para as suas instituições e para a sua economia, para o setor não transacionável da sua economia.
1: Resumindo, a Noruega tem uma sociedade mais organizada do que propriamente, sei lá, em termos comparativos com a Venezuela.
4: Exatamente. Portanto, as economias, para saberem utilizar bem o dinheiro, têm que ser economias bem governadas. Agora, repare-se, na Europa, na União Europeia, as países e até regiões que são muito pobres, são pobres por algum motivo. São pobres porque não são bem geridas, porque não tomam as decisões certas para desenvolver as suas economias. São países mal geridos. Portugal é um país francamente mal gerido.
1: Achas que Portugal é um país pobre?
4: É um país pobre. No contexto europeu é pobre. No contexto mundial não é pobre. Mas no contexto da União Europeia é pobre. É pobre e pior do que ser pobre é, tem uma trajetória muito preocupante, porque está a ser ultrapassado sistematicamente por países que eram muito mais pobres que Portugal há 20 anos atrás. A todos os países, essencialmente, há exceções mesmo na Europa do Leste, como é o caso da Bulgária, mas a grande parte dos países da Europa do Leste estão todos a ultrapassar Portugal rapidamente, porque tomam boas decisões relativas às que Portugal toma.
1: Já agora, tu dizes que, por vezes, há o congelamento dos fundos europeus. Isto aconteceu, por exemplo, na Hungria, do Orbán, em 2022. Achas que é isso? Que tem a ver? Achas que era necessário um congelamento dos fundos?
4: Eu acho que era necessário acabar com os fundos todos.
1: Até depois.
4: Podemos falar quão rápido isso aconteceria, se era um desmame, se era imediato. Imediato não é politicamente viável. Acho que é inevitável que vão acabar. Agora reparem, vocês querem...
1: Porquê? Porquê que é inevitável?
4: Ah, porque os contribuintes líquidos não vão pagar isto para sempre. Um dia a Alemanha vai se fartar e vai dizer já chega, 50 anos disto chega.
1: Aliás, a Alemanha...
4: E mais, e outros países da Europa do Leste, que não têm a complexo de culpa histórica que tem a Alemanha, não estão para pagar pão para malucos aqui para um país no canto da Europa que anda a viver disto. Não...
1: A Alemanha é o maior contribuinte.
4: É o maior contribuinte, líquido, sim.
1: Estão aqui a lembrar de um país que também...
4: Não é o maior per capita, mas é o maior em termos absolutos.
1: Estavam aqui a lembrar de um país que também referes aqui neste livro, como um caso de sucesso, que é a Letónia, que tem pouco mais que 1,5 milhão de habitantes, não é?
4: Sim, muitos países, esses os Bálticos e também vários países da Europa Central e do Leste, têm tido um sucesso económico bastante grande. Aliás, grande parte do crescimento económico da Europa nas últimas décadas tem vindo daí. Isso tem a ver com vários condicionantes deles, institucionais, culturais, de capital humano. A própria experiência com o comunismo de muitos deles vacinou-os contra o excessivo estatismo, que é um dos problemas portugueses. É o excessivo estatismo e a excessiva... pôr no pedestal o Estado como motor de desenvolvimento é uma política que tem falhado sistematicamente em Portugal e portanto esses países estão um bocadinho mais vacinados disso dada a sua história do século XX.
1: Outro dia disseste numa entrevista que somos uma das Venezuelas da Europa. Mas nós não temos petróleo. Como é que podemos ser uma das Venezuelas da Europa?
4: Essa frase referisse precisamente à condicionalidade. Foi nesse contexto que eu respondi isso à jornalista do Sábado. Ou seja, Portugal não é a Noruega a receber fundos. Portugal é a Venezuela a receber fundos em termos relativos, obviamente. Isso é a parte da Europa é importante nessa frase. Somos a Venezuela da Europa. Não é a Venezuela. A Venezuela, quer dizer, com o petróleo tem tido uma crise humanitária desgraçada. Que Portugal não está nem próximo disso, não é? Aí a analogia é: Portugal não tem as condições necessárias, institucionais e culturais para saber utilizar bem estes fundos. E, pelo contrário, os fundos atrasam essas mesmas reformas. Os fundos impedem um debate público, impedem uma consciencialização da parte da população de que o caminho que estamos a percorrer não é o caminho bom para o desenvolvimento do país.
1: Deixem-me só dizer que amanhã o tema neste programa será outro.
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1: Os ouvintes da Provaral estão a começar a reagir. O primeiro ouvinte é o Gonçalo, que nos deixa esta mensagem.
8: Olá, Provaral, boa tarde.
1: Olá.
8: Excelente programa, bom tema. No meu ponto de vista, o grande problema não é o vício nos fundos europeus. É o vício na má gestão e corrupção em Portugal. Porque estamos a perder oportunidades grandes. Estão-se a fazer ver as coisas com os fundos, é verdade, mas também há muita gente a viver à custa dos fundos europeus. A corrupção está em níveis altíssimos. Há muito pouca fiscalização em relação ao que se faz com este dinheiro. E eu não estou a falar de obras grandes. Estou a falar de projetos pequenos. Projetos de 2 milhões, 3 milhões, para desenvolver a economia, que depois se vai haver, e afinal é emitida uma fatura, depois o negócio não vai para a frente. E o Tuga chega esperto neste tipo de coisas no fundador. Portanto, o grande problema para mim está na corrupção e não, efetivamente, nos fundos. Um abraço.
1: Temos de falar sobre a corrupção. As pessoas, quando ouvem falar em fundos, achas que a primeira ideia é esta, de que pode haver ali corrupção?
4: Eu defendo neste livro que existe corrupção, evidentemente associada aos fundos, e há até alguns exemplos que se podem dar sobre isso, eu dou alguns no livro, mas a corrupção não é o problema fundamental dos fundos, ou seja, mesmo que todo o dinheiro fosse utilizado sem qualquer corrupção, o dinheiro seria muito mau, na mesma, essa chegada de dinheiro teria na mesma efeitos muito negativos. Agora, relativamente ao que disse o ouvinte sobre também a má utilização, ou seja, muitas vezes há esta crítica que é feita à minha tese, que é o problema não é os fundos, é a má utilização que é feita dos fundos. O meu ponto é que isso é inevitável. E inevitável no contexto institucional que temos, no contexto de governance que temos, é inevitável que os fundos vão ser mal utilizados. E, pelo contrário, a chegada continuada destes fundos é um dos mecanismos que torna inevitável a má utilização dos mesmos, porque impede a reforma do sistema para que possam ser melhor utilizados e outro tipo de decisões sejam tomadas melhores para o desenvolvimento do país.
1: Temos aqui o Pedro, que nos deixa também esta
9: Olá,
1: mensagem.
9: Olá, Alvaral, Alvim e convidado.
1: Olá.
9: Bem, essa história de Marquês de Pombal veio clarificar algo que eu tinha ouvido em tempos. Não sabia, era ao detalhe. Sobre o Marquês de Bulliqueime, o que é que o nosso convidado tem a dizer? Queimou fundos, criou os vícios dos subsídios, deu dinheiro a pessoas que ainda hoje vivem dele, plantou muitos Ferraris em certas zonas do país, trouxe uma empresa italiana para fazer estradas quando tinha cá muitas empresas para estradas e pontes, mandou enterrar barcos, mandou queimar culturas. O que é que há a dizer sobre isso? A nossa entrada para a Europa é uma das coisas mais positivas que temos na nossa história. Mas o primeiro ministro a receber fundos estourou tudo de uma vez. O que é que tem a dizer sobre isto? Um abraço.
1: Ora está, o Pedro aqui a deixar uma mensagem a tratar Cavaco Silva por Marquês de Bulliqueime. O que é que queres comentar aqui desta mensagem, Nuno?
4: Enfim, foi um período que eu tenho muitas coisas a criticar em relação a esse período, ao processo pelo qual foram feitas as privatizações, por exemplo. Tenho várias coisas que posso criticar, podemos falar sobre isso. Agora, objetivamente, esse foi um período de crescimento económico e de convergência com os países mais ricos da Europa. E foi um período em que também se fizeram muitas coisas boas, por exemplo, se reverteram muitas das da direção altamente estatista que a economia portuguesa tinha tido na década anterior, e esse processo, digamos, de normalização na direção de uma economia de mercado evidentemente levou ao corte muitas ineficiências que ajudam a explicar porque é que houve crescimento e convergência nessa época. Na década, logo a seguir ao 25 de Abril, durante cerca de 10 anos, essa década, a economia portuguesa tinha parado de convergir. Tinha estado num processo muito rápido de convergência até 74 e depois tinha parado de convergir com os países mais avançados da Europa, nomeadamente devido a políticas absolutamente desastrosas para a economia, como o PREC, a reforma agrária, as nacionalizações, as subidas de salários descontroladas, portanto, todo o tipo de asneiras económicas que foram feitas ali entre meados dos anos, a partir de meados dos anos 70, portanto, na sequência do 25 de Abril. E, portanto, depois isso começou a ser revertido de forma firme a partir da altura dos governos de Cavaco Silva, Silva, e ainda um bocadinho antes com as intervenções do FMI, ou seja, é inegável que essa época, em termos líquidos, foi uma boa época para a economia portuguesa. Agora, também se vieram muitos erros, porque a forma como substituir monopólios públicos por monopólios privados, por exemplo, a questão da regulação desses monopólios, portanto, há muita coisa que também se pode criticar, e efetivamente, mas efetivamente, em termos relativos, não foi uma má época no contexto da sua época.
1: Não, a pergunta é, será que Portugal, sem ter esses fundos que teve, seria o país que é hoje?
4: Eu penso que sem os fundos seria um país muito mais rico do que é hoje. E é isso que eu defendo neste livro.
1: Ok, ok. Deixa-me só dizer que a Judite Afonso envia uma... Envia duas. Diz, boa tarde. Nos anos 60, Portugal não recebeu fundos da EFTA. Obrigado. Depois, boa tarde. Envia uma segunda mensagem. O convidado pode partilhar com o auditório qual o seu posicionamento político? E em que medida condicionam a análise que faz da realidade portuguesa? Obrigado, Judito Afonso.
4: A EFTA era uma união, essencialmente uma união aduaneira. Portanto, não era uma união... não tinha qualquer propósito político como na Europeia. Portanto, não existiam fundos equivalentes aos fundos de coesão, à política de coesão na EFTA. Eu não sou, em relação à segunda pergunta, eu não sou político, não quero ser político, eu sou um cientista, faço divulgação científica, não tenho um posicionamento político bem, quer dizer, que seja fácil de pôr em caixinhas. Eu percebo que as pessoas sentem esta necessidade de pôr rótulos nas pessoas, não é? Qual é o teu rótulo? És de esquerda, ou és de direita, ou és disto, ou és daquilo. Quer dizer, eu tenho, eu como economista penso nos assuntos um a um. Portanto, em certos assuntos tenho posições que estão mais próximas do que geralmente se chama direita, nomeadamente nesta questão das reformas, nas questões económicas, da economia. Noutros assuntos, como por exemplo, eu não sou um conservador social, portanto, assuntos de liberdades cívicas, estou mais próximo de questões que normalmente a esquerda chama para si, ainda que em 2026, dadas muitas ameaças culturais que existem à cultura europeia, na verdade, a meu ver, digamos, a direita conservadora, não é por acaso que há muitos homossexuais e muitas mulheres que consideram que a direita conservadora é quem melhor os representa, porque é quem defende o Ocidente através digamos, das políticas que definem o Ocidente, que são políticas altamente tolerantes com as minorias, e que...
1: Eu diria que era a esquerda que fazia isso.
4: Tradicionalmente é verdade, mas na verdade, se pensares bem, hoje a esquerda, especialmente a esquerda woke, é muito aliada da imigração e eventualmente até da imigração descontrolada. E dadas as taxas de fertilidade mais altas associadas com culturas não europeias, no dia em que na Europa, em países europeus, tiveres uma maioria, por exemplo, islâmica, acabaram-se os direitos para os homossexuais e para as mulheres. E portanto, quem é que defende neste momento de forma mais clara? Isto tudo mostra que todas estas categorias e rótulos são menos claras do que muitas vezes parece na cabeça das pessoas, porque isso é uma causa que, lá está, tradicionalmente era associada à esquerda, aos direitos das mulheres, aos direitos das minorias, aos direitos das minorias sexuais, digo eu.
1: Eu acho que continua.
4: E neste momento, mas erradamente estou eu a dizer, porque o que é que acontece se nós tivermos uma sociedade em que a maioria se torna islâmica? O que é que acontece aos direitos dos trans e dos homossexuais e das mulheres? Enfim, porque, isto está a ir um bocadinho para além desta questão do livro. Agora, o ponto é este, o ponto é que tudo isto são rótulos, a esquerda e a direita são conceitos vindos da Revolução Francesa, de onde é que sentavam pessoas no Parlamento, portanto, são em finais do século XVIII. Portanto, são conceitos um bocadinho desatualizados. Eu acho que se tem que olhar tema a tema, Para as escolhas sociais que temos de fazer em sociedade e pensar onde é que faz sentido a intervenção do Estado e como e de que forma.
1: Oh, não, desculpa, mas parei aí nessa parte. Porquê é que a Europa poderia ter uma maioria islâmica?
4: O melhor é convidares-me para um outro programa só sobre esse tema. Tenho a disponibilidade para isso, porque isso já vai muito para além deste livro. Mas efetivamente na Europa está a haver uma alteração em muitos países que se deve não só à própria imigração que está a haver, como à maior fertilidade de certos grupos nesses países, a fertilidade endógena, e isso também só é possível graças à aliança entre esses grupos e partes da própria sociedade ocidental, nomeadamente as partes mais radicais à esquerda, dos wokes e dessa gente.
1: Mas nós estamos muito longe desse cenário?
4: Não acho.
1: Nuno Palma, convidado de hoje, tem este livro que se chama O Vício dos Fundos Europeus, as consequências da política de coesão e por que razão deve terminar. Não se esqueçam, amanhã, às 18h30, estará na livraria Book Halls, em Lisboa, justamente para apresentá-lo. Entretanto, neste programa, Camila Sousa Vilada.
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1: É bem verdade. Já agora, deixem-me só dizer que estamos a receber, obviamente, muitas mensagens. Esta é da Marlene.
12: Olá, sou Marlene das Flores. Este é um tema bastante complexo. Eu não estou familiarizada com os fundos, nem com nada disso. Sei que há subsídios para a lavoura. E talvez o que conheça melhor sejam, e mesmo assim não é bem, sejam os projetos LIFE. Eles são monitorizados e há regras, mas mesmo assim eu acho que esse dinheiro tinha... Não estou muito por dentro do assunto, mas se calhar esse dinheiro podia ser melhor aplicado na conservação da natureza propriamente dita. Mas lá está, não estou por dentro desse assunto e acho que esse dinheiro, que também tem sido importante aqui para a região, independentemente da forma como está sendo aplicado. Beijinho!
1: Olá, está, um beijinho. Marlene, aqui é deixar a sua mensagem, mas também o Tiago. Eis o que diz o Tiago.
13: Olá, meu nome é Tiago. Tinha aqui só uma questão aqui para o convidado, que é as ingerências políticas que, por exemplo, a Venezuela sofreu ao longo, sei lá, de décadas, seja da parte da União Soviética, seja da parte dos Estados Unidos, não tem influência nenhuma na forma de gerir o petróleo deles. Isto comparando com a Noruega, que em termos de ingerência política não sofreu com nada disso. Pode servir de desculpa, digo eu, não?
1: Nuno.
4: Eu não percebi bem, portanto, o argumento que eu dou, e não só eu que dou, é toda a literatura de ciência política e de economia sobre estes temas, é que quando existe este tipo de dinheiro, de repente uma riqueza natural, por exemplo, mas não tem que ser riqueza natural, no caso do petróleo é riqueza natural, a aparecer para os países, num certo país, o país, se não tiver as instituições e um conjunto de condições certas para saber aplicar esse dinheiro de forma certa, sofre muito, vai sofrer e vai se tornar mais pobre até do que teria sido ao fim de algum tempo, no contrafactual de não ter recebido esses recursos. Portanto, o exemplo de Noruega, o que mostra é que a Noruega soube fazer as escolhas certas, por exemplo, criou um fundo soberano para não gastar o dinheiro todo de uma vez, enquanto que a Venezuela não soube, não teve instituições para isso. É esse o ponto.
1: Já agora, no teu livro falas muitas vezes da doença holandesa. O que é a doença holandesa?
4: A doença holandesa é a componente económica da maldição dos recursos. A expressão tem uma origem que tem a ver com a descoberta de gás em finais dos anos 50 na Holanda, na região de Groningen, na Holanda. Ou seja, tem a ver com quando de repente existe este tipo de dinheiro a cair do céu, digamos, para simplificar um bocadinho, a parte da economia que está sujeita a concorrência internacional é a parte que sofre mais, portanto, as exportações. Porque a parte do setor, vou dizer um palavrão, não transacionável da economia, não sofre, por exemplo, a imobiliária. E, portanto, os países que recebem muitos fundos desta natureza, a parte da economia, como o imobiliário, tende a aumentar muito relativamente à parte exportadora. E é isso que temos visto em Portugal, aliás.
1: Basicamente, a pergunta que me parece absolutamente fundamental fazermos é, ok, vamos então acabar com os fundos. Então, e qual é o plano, a partir daí?
4: A economia tem que fazer as suas próprias reformas para saber crescer a partir do seu próprio pé. Portugal é como um filho de 40 e tal anos está a receber dinheiro da mãe. Portanto, a certa altura as pessoas têm que, os países têm que fazer reformas nos seus mercados, nos seus processos administrativos, no próprio funcionamento do Estado. Eu vou dar um exemplo. Portugal é um país em que os tribunais fiscais e administrativos demoram muitos anos a tomar sequer uma primeira decisão. Obviamente isso não é um ambiente favorável aos mercados, não é? Portugal é um país em que a CRESAP, ou seja, o processo de seleção do setor público não obedece a critérios de mérito, mas obedece a critérios políticos. Ainda que a CRESAP, a sua criação foi uma boa ideia, mas depois foi desvirtuada e todas as escolhas são feitas através de regimes de substituição e sempre por critérios políticos. Quantos pacotes anticorrupção já existiram em Portugal nos últimos 20 ou 30 anos? É uns a seguir aos outros, mas depois o MNAC não funciona. Portanto, existe uma série de instituições em Portugal que não funcionam, só existem no papel. Os reguladores, a Autoridade da Concorrência, o Tribunal da Concorrência de Santarém, portanto, existe uma série de instituições que não funcionam. Os estudos mostram que Portugal tem níveis de concorrência muito baixos, há setores com grandes rendas associados, ou seja, com grandes lucros associados à proximidade do poder político e que levam a preços altos aos consumidores, como é o caso da energia, da banca, da distribuição, e portanto tudo isso precisa de sérias reformas para ser posto a funcionar. E se Portugal se fizer essas reformas, consegue crescer e tornar-se um país mais rico e que converge. O que eu argumento é que a chegada contínua dos fundos impede essas reformas.
1: Deixa-me colocar aqui uma mensagem da Inês. Há pouco, quando dava o exemplo de que Portugal é o filho que está há 40 e tal anos a depender da mãe, então e se a mãe for rica? E se a mãe tiver possibilidades? Já viste o nível de vida como ele está? A grande maioria dos jovens não consegue sair da casa dos pais antes dos 40, Nuno.
4: Certo, agora a mãe pode não querer pagar para sempre.
1: E se a mãe quiser, é o seu filho.
4: Certo, mas o ponto é, o filho com certeza quer ser mais rico do que seria e ter, em vez de viver em casa da mãe, ter uma casa própria com boas condições para ser independente, e o que este dinheiro está a impedir é o filho de sair de casa da mãe.
1: Mas o que tu estás a dizer é que o filho deve dizer: mãe, não quero dinheiro. E que se vai virar sozinho sem o dinheiro da mãe.
4: A nível nacional não vai acontecer, porque nenhum governo vai ganhar eleições, ou mesmo que as ganhasse, depois de as ganhar, não vai acabar com os fundos. Porque acabar com os fundos geraria uma crise de curto prazo grande. E, portanto, nenhum governo, a tentação dos governos vai ser sempre dizer, ok, mesmo que reconheçam que os governos anteriores gastaram mal os fundos, vão dizer, nós vamos fazer diferente, nós vamos gastar bem os fundos. Portanto, nenhum governo voluntariamente acaba com os fundos. Isto é um problema que vai ter que ser feito a nível europeu.
1: Espera aí, o que é que entendes por usar bem o dinheiro dos fundos?
4: O dinheiro os fundos, em princípio, em tese, poderiam ser utilizados de formas a desenvolver a economia, especialmente se fossem utilizados de uma forma altamente complementar aos gastos privados e não em substituição dos gastos privados, e se os investimentos públicos também fossem os apropriados. Portanto, em tese, os fundos poderiam ser bem utilizados. E houve alguns países que ou souberam bem utilizar, ou apesar dos fundos, ou pelo menos os fundos não distorceram tanto a economia que impedissem a convergência. Houve países que receberam fundos e convergiram com partes mais ricas da Europa, souberam utilizar bem o dinheiro. O que eu argumento é que Portugal e todos os índices de qualidade de governance põem sempre Portugal nos fins da lista, e Portugal e no Estado de Direito, etc. Isto são índices que vocês não vão ouvir falar nos pré e não vão ouvir falar pela empresa.
1: Porquê?
4: Porque são grupos económicos mal intencionados, a meu ver. A empresa é um grupo económico mal intencionado e, portanto, não vão ouvir falar sobre isso. E provavelmente aqui até na RTP, que é uma coisa pública, que eu defendo a privatização da RTP e o seu fim.
1: Mas porquê? Ias ficar sem este programa e sem outros que também fazem serviço público.
4: Se calhar o teu faz, mas quando se fazem, se fosse serviço público verdadeiro, tudo bem, mas isso seria uma RTP muito mais pequena do que a atual. Agora, se é substituição direta com coisas comerciais, não. E ainda por cima sem grande sucesso. E, portanto, o dinheiro todo que os contribuintes metem numa RTP ou na TAP até é fiscalmente regressivo. Porque o tipo de pessoas que andam de avião são pessoas relativamente ricas. E o tipo de pessoas que vêm RTP não são os mais pobres. Portanto,
1: não
4: até
1: são?
4: Não. São fiscalmente regressivo meter dinheiro e os enormes déficits que essas coisas têm. Portanto, tudo isso são exemplos de reformas que deveriam ser feitas. Nada contra, por exemplo, voos para sítios de Portugal muito remotos, mas esses não estão em concorrência direta com as companhias comerciais, tal como nada contra uma RTP2 que passe programas culturais, ou que faça verdadeiras entrevistas a intelectuais, ou aos museus, etc. Nada
1: que faz.
4: Que faz, mas isso não é isso que gera o déficit gigante da RTP, desculpa lá.
1: Bom, o programa hoje, só vamos ter 50 minutos.
4: Vai ser censurado. Eu já não vou, já não volto cá.
1: Não, tanto é que já vieste uma vez e recebi muitas mensagens de ódio e voltamos a convidar-te. Sabemos que és um convidado polémico, mas o que é importante é todos nós gozarmos desta liberdade. É isso que todos defendemos. Olha, deixa-me só dizer que estamos a 10 minutos do final deste programa com Nuno Palma, chama-se O Vício dos Fundos Europeus. É o livro que está em destaque, vai ser amanhã apresentado na livraria Book Halls em Lisboa. Já agora, deixem-me só dizer que este programa está on fire e Filipe Grilo possivelmente estará a ouvi-lo.
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1: Voltamos para os últimos 10 minutos deste programa, que está em brasa, obviamente. Temos duas mensagens. Esta chega-nos por parte da Inês.
15: Olá, boa tarde. Nunca fiz um áudio para a Prova Oral, mas ouvi um convidado a dizer que uma maioria islâmica na Europa iria acabar com os direitos das mulheres e dos trans. É um pouco triste e senti necessidade de intervir. Da mesma maneira que a nossa sociedade evoluiu e há algumas décadas os direitos das mulheres e dos trans e de toda essa comunidade não eram dado adquirido na nossa sociedade. Também a sociedade islâmica está em evolução e quem acredita no profeta Maomé em evolução e realmente é muito limitador. Não é bonito.
1: Olha, está. Queres responder?
4: Eu agradeço muito o comentário da ouvinte. Eu apenas posso sugerir ao ouvinte que vá a esses países e veja como é que estão os direitos das mulheres e dos homossexuais nos países de maioria islâmica. Não são todos, mas em muitos deles. E também que vá a partes de Londres, onde a lei que vigora não é a Common Law, mas a Sharia Law, e que experimente ir lá com umas bandeiras LGBT a ver o que é que lhe acontece.
1: Já agora deixei-me só dizer que a nossa convidada Judite Afonso, que te fez há pouco aquela pergunta sobre o teu posicionamento político, bom, ela envia uma outra mensagem. Ela diz: boa tarde, sem querer corrigir o convidado, o portal diplomático indica que nos anos 60 Portugal teve acesso a fundos de desenvolvimento económico. O período que o convidado identifica com crescimento económico, Portugal teve acesso a fundos.
4: Não teve acesso a fundos significativos, não. Não sei que fundos são esses que está a falar. Portugal teve acesso ao Plano Marshall, como eu disse, durou 4 anos. Isso foi antes, isso foi nos anos 40. E depois não teve acesso a fundos, certamente numa dimensão minimamente comparável a esta da política de coesão, que é 2 a 3% do PIB português. Portanto, não, e que paga 90% do investimento público. Nada minimamente comparável a isso. Se houve alguns fundos que eu desconheço, a lei a ouvinte está a comparar uma migalha com este edifício da RTP.
1: Deixa-me aqui colocar uma mensagem do Luís Barreira. Ele diz: o vício dos fundos é uma falácia económica, porque as verbas não são caridade, mas sim uma compensação. Os países periféricos abriram os seus mercados, as potências centrais lucram com essa abertura comercial, o capital investido regressa ao centro via exportações. Os fundos apenas equilibram o mercado único, eles garantem a estabilidade de todo o bloco. A possibilidade de má utilização dos fundos por falha humana não justifica a eliminação de uma política estrutural indispensável ao equilíbrio e à coesão da União Europeia. É o que diz o Luís Barreira. Já agora, um outro ouvinte, deixa-me só ver se eu consigo...
4: Queres que eu responda a este? Vai responder.
1: Quero.
4: Pois, formalmente não está correto o que disse o ouvinte. Na prática, é verdade que a nível político, eu explico neste livro, que os fundos têm muitas vezes sido vendidos politicamente como um mecanismo de compensação e como uma exigência de alguns países mais pobres para entrarem para o mercado único. Agora, também não é correto o que disse o ouvinte, os fundos voltam todos para trás na mesma, não é verdade, porque os portugueses não têm que comprar BMWs, podem comprar BYDs aos chineses, portanto os fundos não têm que voltar para a Alemanha, e portanto isso é, enfim, é um comentário de quem não fez as contas, e formalmente eu explico neste livro que não é esse de todo o espírito dos fundos, ainda que na prática por vezes os fundos tenham sido empurrados politicamente com essa justificação.
1: Deixa-me aqui colocar duas mensagens. A primeira é do Renato.
16: Olá, boa tarde. Olá. Cumprimentos ao Albin e ao convidado. O programa está a ser muito interessante e há muito por que falar. Eu só queria colocar uma questão que é quase uma questão retórica. Numa sociedade e numa organização social onde a primeira máscara devia ser sempre a da transparência, ou parece que é sempre a da transparência, ainda que ela às vezes não seja assim tão transparente quanto isso, porque é que não existem, ou será que existem, mecanismos de divulgação onde é explícito e onde é claro onde esses fundos são aplicados e porque é que são aplicados e se efetivamente foram eficazes na sua implantação? É uma questão que gostava de colocar ao convidado. Obrigado.
1: Queres responder?
4: Pois, ou seja, é verdade que nós não sabemos muita coisa, nem sequer sabemos exatamente quanto dinheiro Portugal recebeu de fundos, sabemos de forma aproximada. E quando foi anunciado o PRR, o governo da altura prometeu que iria existir um portal de transparência que foi efetivamente criado, mas que funciona muitíssimo mal. E portanto, este livro meu, O Vício dos Fundos Europeus, que foi escrito em inglês, esta é a tradução, é o primeiro, quer dizer, penso que é a primeira monografia dedicada exclusivamente a esta questão dos fundos, pelo menos a partir deste ponto de vista que eu apresento, que os fundos são uma maldição dos recursos, certamente. Existe bastante falta de estudos sobre isto, há alguns estudos científicos que eu cito neste livro, mas efetivamente há uma grande falta de dados. Agora, até que ponto é que essa falta de dados não é ela própria um resultado da má governance e da má gestão das economias receptoras destes fundos e que mais deles dependem? O meu argumento é que é isso mesmo, não é? Um país que não está bem gerido, claro que não sabe, não vai saber ou não vai querer criar esses mecanismos.
1: Mas agora, concordaste com o Brexit?
4: Não, eu sou contrário ao Brexit, é uma boa pergunta que me fazes. Eu sou partidário da União Europeia, mas de uma União Europeia funcionar bem. A União Europeia, eu sou pró-europeu, considero que a União Europeia tem estado num péssimo caminho, que não serve os cidadãos europeus. Os líderes da União Europeia, lembro, não são líderes eleitos diretamente pela população. Ninguém votou diretamente a António Costa, ninguém votou diretamente a Ursula von der Leyen. Para dar um exemplo que eu já tenho dado, nós podemos não gostar do Trump, eu pessoalmente não gosto, mas os americanos sabiam em quem estavam a votar. É evidente que há um colégio eleitoral, mas a eleição é essencialmente uma eleição direta. As pessoas sabem em quem estão a votar. Podemos não gostar do resultado, mas as pessoas sabiam em quem estavam a votar. Isso não é verdade no caso dos líderes europeus. Ninguém votou diretamente no D. Barroso, ninguém votou diretamente em António Costa. E pelo contrário, o facto de não existir uma verdadeira campanha na Europa significa que muitos eleitores europeus não têm como decidir a direção geral se querem que a União Europeia vai. Não sabem, por exemplo, é evidente que o caso dos 78 mil euros ou que foi no gabinete do Vítor Scária, chefe de gabinete do António Costa, era uma questão que teria, se houvesse uma verdadeira campanha a nível europeu em que as pessoas tivessem de votar em António Costa para presidente do Conselho Europeu, os europeus estariam informados sobre isso. Eu falo como dos europeus, ninguém sabe as circunstâncias em que ele se demitiu em Portugal. Portanto, claramente há um déficit democrático real na União Europeia, e a União Europeia, a Comissão Europeia nomeadamente, não tem sido capaz de pôr o mercado único a funcionar. O mercado único é uma ficção. Portanto, eu sou a favor de uma União Europeia que se refoque nos seus objetivos fundamentais, defesa, ciência, mercado único, e esta política de coesão, que é uma parte muito grande do orçamento, mais de um terço do orçamento da União Europeia, juntamente com a política agrícola comum, cerca de dois terços do orçamento da União Europeia, são estas políticas de fundos, são uma enorme distração em relação às coisas mais importantes que a União Europeia e às reformas mais importantes que a União Europeia devia fazer para efetivamente funcionar melhor e dar um nível de vida melhor aos seus cidadãos.
1: Últimas mensagens da Provaral, esta é do Sérgio.
17: Olá Alvim, olá Provaral. Boa tarde ao convidado. Será que Portugal só será efetivamente um país bem sucedido depois de feitas as devidas reformas que são necessárias, depois de se tornar efetivamente um país neoliberal com tudo privatizado? Obrigado.
4: Eu não sei se a pergunta é um bocadinho retórica, clarifico aos ouvintes que eu não defendo isso. Portanto, eu não defendo uma economia de livre mercado, de anarquia de mercado. Eu defendo a intervenção do Estado em setores essenciais, como alguns que eu já mencionei, a defesa, a justiça a funcionar bem, até a política científica, que é uma coisa que não se pode deixar apenas ao setor privado, a educação das crianças. As crianças não são agentes políticos, e portanto há um papel de intervenção do Estado. Nenhum país na história da humanidade educou a sua população e acabou com o analfabetismo através apenas do setor privado, ou sequer principalmente do setor privado. Foi sempre com uma grande intervenção do Estado. Assim foi em Portugal, muito tardiamente, no caso português, e assim foi em todos os países que o fizeram, tanto no ensino primário como no ensino secundário e médio. No caso universitário, aí há um debate possível, mas não na educação das crianças. Portanto, se o ouvinte pensa que quer caricaturar a minha posição como uma espécie de neoliberalismo, ou se pensa que vivemos numa sociedade neoliberal, nada podia ser mais falso.
1: Então, no teu entender, qual é o grande problema de Portugal?
4: O grande problema de Portugal é que faz más escolhas de governação. Não é um país
1: é o
4: bem
1: Estado?
4: Não é um país bem gerido. Agora podemos ir a um ponto ainda mais profundo e perguntar porquê que não é bem gerido. Não é? E eu falei disso e expliquei, defendi no livro anterior, os casos do atraso, que Portugal é um país mal gerido, porque por razões que são simultaneamente históricas e contemporâneas. As históricas têm a ver com heranças do passado, instituições más, de a capital humano, portanto, baixa literacia económica e financeira, de um país com níveis de educação muito baixos, que vem de uma herança que não é um problema do que fez os governos recentes, é um problema com uma profundidade histórica grande. Portanto, não é possível perceber porque é que Portugal é pobre só olhando o que é que fizeram os governos dos últimos 20 ou 30 anos. É preciso ir mais para trás, 200 ou 300 anos. Lá está, muitas das decisões que o Marquês de Pombal tomou ainda nos assombram hoje. E por outro lado, há causas contemporâneas, como é o caso destes fundos europeus, e da natureza da transição para a democracia, que foi muito diferente da Espanha, em que foi uma transição negociada e, portanto, não houve uma radicalização do discurso público como houve em Portugal, a favor de um estatismo descontrolado que há em Portugal e que é prejudicial à economia.
1: Isto é, não concordaste com o 25 de Abril?
4: Não, isso é falso. Eu concordo com a democracia. O 25 de Abril é algo que deve ser celebrado porque levou à democracia. Agora, há muitas democracias possíveis. Eu quero uma democracia que leve ao desenvolvimento da economia e, aliás, a democracia em Portugal é frágil e vários indicadores internacionais mostram que é uma democracia limitada. Por exemplo, é muito comum a censura em Portugal e as represálias hoje. Em 2026. Portanto, eu quero uma democracia mais plena e mais verdadeira até do que a que temos.
1: O 25 de Abril permitiu-nos, por exemplo, estarmos a fazer este programa com esta liberdade e com opiniões muito, muito diferentes. E acredito que tenha sido um programa muito fraturante. Nuno Palma, convidado de hoje, a propósito deste livro que se chama O Vício dos Fundos Europeus, fez com uma última mensagem.
18: E já agora, e no país Estados Unidos da América, que estão a relegar os homossexuais, os transexuais, as mulheres, não entendo muito bem esse ponto de vista.
4: Eu não sei se percebeu bem a pergunta, mas na realidade nos Estados Unidos da América é perfeitamente legal ser homossexual. Onde não é legal ser homossexual é na maior parte dos países islâmicos.
1: E assim acabamos este programa. Amanhã vamos ter a Carla Lourenço. Queremos agradecer aqui ao Nuno Palma. Obrigado, Nuno, por teres vindo. Amanhã, se quiserem assistir ao vivo ao lançamento deste livro, já sabem, na livraria Book Halls, em Lisboa, ele será lançado a partir das 18h30. Amanhã estamos de volta. Até amanhã.
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0: É verdade que o sol e o verão têm dado aqui ali um ar da sua graça, mas vamos então hoje apontar para o nevoeiro de Bristol e arredores.
1: É, Bristol, cidade popular, né, na área da cultura pop. Há razões que vamos explicar, há muitas, a sua posição geográfica é uma delas, mas ouvir Massive Attack, numa altura que eles chamavam Massive. Lembras-te, Luís? A propósito da Primeira Guerra do Golfo.
0: Já depois do Wild Bunch, não é? Passam a Massive, depois a Massive Attack.
1: Que eles eram sound system, como é habitual. Outro aspecto que tem a ver com Bristol, muita imigração vinda das colónias, ou ex-colónias britânicas, portanto, cultura negra, o dub, o reggae, os sound systems, as festas de rua, tudo isso faz a receita de uma coisa chamada... Epá, podia chamar-se de outra coisa qualquer, mas chamemos trip-hop.
0: Eu gosto de trip-hop, até acho um nome feliz, estás a ver?
1: Pronto,
0: depois uma coisa era tudo o que se chamava trip-hop, e se calhar também vamos cometer
1: isso, é outra
0: esse
1: história,
0: erro, mas que o nome era feliz, era. É. A passagem dos Massive Attack pelo nosso país, mais uma a motivar-nos para esta visita a Bristol e às raízes do trip-hop.
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0: It Could Be Sweet. Assim que estava Beth Gibbons com os seus Portishead, um dos nomes que foi fazendo também uma carreira, embora muito, como dizer, muito pouco assídua a solo, o caso de Beth Gibbons.
1: O mito também ajudou, a distância, o espaço, a falta de informação, toda uma série de mitologias. Eu creio que estavas dançando mugeira.
0: Não. Mas
1: ouviste-nos.
0: Ouvi-vos, é verdade. Era muito miúdo.
1: Foi uma transmissão absolutamente, e há que dizê-lo, e enfim, uma memória a todos os que lá estiveram na Antena 3. Ainda hoje, 20 e tal anos depois.
0: Muita gente a falar disso.
1: Não sei como aquilo foi possível.
0: Isso é verdade. Mas
1: tecnicamente,
0: é
1: etc. Mas Portishead, como tu dizias, é um dos nomes. Se vá trip-hop a isto, enfim, olha. Tudo bem.
0: Eu gosto, portanto vou chamar até ao fim.
1: Sim, Luís,
0: sabes que anos mais tarde os Portishead regressaram ao nosso país, também a um festival na altura no Meco, e eu tive a oportunidade de entrevistar a banda, e uma das coisas que mais gostei dessa entrevista foi perceber que havia um cuidado suplementar com a alimentação da banda, e não estou aqui a usar de nenhuma ironia, um dos membros da banda era o cozinheiro.
1: Quase um estágio futebolístico.
0: Não, levavam aqui, porque depois tu percebes, e quem já esteve como tu em centenas de camarões percebe-se que a comida não é a coisa que é melhor, né?
1: E não é só não isso, Luís, é que ainda hoje estive a falar sobre isso, é que muitas vezes aquilo que os artistas pedem nem eles sabem.
0: Ah, sim, não, mas
1: é o agente que pede chocolate azul e mais amarelo, whisky de Groenland, não sei se é.
0: Sim, não, mas ali era o contrário, não. Ali o contrário era, ou seja, havia uma espécie de morrolote, se quisermos, uma autocaravana com uma cozinha própria.
1: Um chefe.
0: Não, o chefe era mesmo um dos membros da banda, e havia ali um ritual do jantar ser uma coisa quase familiar para tornar aquela digressão menos dolorosa. Vamos voltar,
1: Luís,
0: a esses...
1: Eu já vi camarins também completamente destruídos, não é? Frango e salsichas e M&M's e sabe lá Deus que mais num estado mais ou menos miserento.
0: Olha, vamos voltar então a esta década de 90, que marca o arranque deste movimento, chamemos assim, e interessa olhar para ela também, de alguma forma, politicamente, não é? Isto é uma ressaca do thatcherismo, não há outra maneira de o dizermos, não é?
1: Vivi no corpo, entre aspas.
0: É, e que trazia também uma espécie de... combatam o associativismo, até aquela ideia de, há uma frase, eu já não me lembro, mas há uma frase clássica da Dama de Ferro, que era não há sociedade, o que há é família, assim, era assim uma coisa. E de facto, se calhar nesse contexto, até este movimento a partir de Bristol ganha uma importância maior, essa ideia de uma comunidade.
1: Mas sabes que muitos deles iam a Londres, a Portobello, a famosíssima Rua da Feira de Sábado. E tu vias e ouvias Sound System.
0: Claro,
1: não é?
0: Walk Down Portobello Road to the Sound of Reggae. Já cantava Caetano Veloso nos anos 70, quando andou.
1: Exatamente. Portanto, muita desta malta trazia os seus Sound Systems, não é? E colocava-os no meio da feira. Portanto, havia uma cultura afro-caribenha, não é? Afro-caribe, que vinha dessa cidade. E porquê? Porque é uma cidade que recebia muita imigração, não é? Uma cidade, enfim, perto do País de Gales, perto de Glastonbury.
0: Sim, um bairro em particular, até St. Paul's, que tinha esse lado, é o bairro que acaba por fixar muitas das pessoas que chegam, uma classe trabalhadora.
1: Exato, imigrantes também.
0: Que vem de muitos sítios.
1: Do Caribe,
0: mas em particular do Caribe, é claro que sim.
1: E sabes que essa moda que tu referes é já a segunda ou terceira geração em que começa a assumir a sua cultura. Enquanto os pais ou avós se escondiam por, enfim, vários motivos, não temos tempo para analisar, esta malta, Massive Attack é um bom exemplo, entre Mighty e tantos outros, esta malta, Horace Hand e tantos mais, assumia já a sua identidade cultural, sendo, no entanto, cidadãos britânicos.
0: Há também, olha, já agora fui procurar aqui a frase e cá está ela. Não existe essa coisa de sociedade, está meio brasileirado. O que há são indivíduos e as suas famílias, faz então de Margaret
1: que
0: Thatcher.
1: Eu vi cair, eu estava em Londres quando ela faz aquela, enfim, inenarrável Poltex.
0: Ah, pensava que era. Não, lembro-me do atentado.
1: Em Brighton. Em Brighton, que, só que foi no sítio errado.
0: No hotel, não é?
1: Foi no hotel, foi o salão
0: ficou
1: congresso.
0: Destruído a meio, ficou em regime de meia pensão.
1: Sim, mas a parte que foi destruída era a parte onde ela não está.
0: Mas Álvaro, este lado é interessante porque pode parecer, nós estamos a viver um tempo muito polarizado aqui, mas alguns dos comentários que vi, alguns até musicais, e até os filmes também o mostram, mas Inglaterra teve uma fricção muito grande e um racismo muito latente durante muitas décadas, não é?
1: Culturais, não é?
0: Mas aqui nos anos 90 parece que há uma outra possibilidade, a ideia da terceira via, do primeiro John Major, mas depois
1: o
0: Blair a aparecer, e esta ideia de que uma Inglaterra cosmopolita e misturada podia ser um exemplo para a Europa. Eram os ares dos tempos e tudo parecia caminhar para um futuro radiante.
1: Sinceramente, era mais ensolarado do que hoje. Eu estava, enfim, a trabalhar na Music Box, na BBC, exatamente nesse período, e portanto vi house music, as raves, toda a cultura do it yourself, faça você mesmo, a cultura DJ, a mistura, o dub, não é? O chanfrão do Lee Scratch Perry. Eu lembro uma vez o ST tinha um programa, de lá, um programa de música, e vira-se para o Lee Scratch Perry e pergunta: Lee, como é que está lá a galáxia? Como é que está o planeta? O planeta X vezes. Pronto, havia um lado também bastante alucinado e alucinante. E bastante, eu diria, fermento.
0: Olha, vamos viajar para essa música durante esta hora, a reboque da passagem dos Massive Attack pelo nosso
1: país. E o regresso tricky, no mimo.
0: Também acontece e é, olha, nem de propósito. Vamos a ele. 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

0: Para todos os estilos musicais poderão ter o seu bad boy. Cá está, o do trip hop será tricky, certamente, não é?
1: Tricky quer dizer manhoso. Tradução não é mais correta. E durante alguns minutos senti-me assim em slow motion, não
0: certo,
1: foi?
0: A
1: assim,
0: ideia é essa.
1: Uma nuvem de fumo. Parece um nevoeiro.
0: Normalmente, onde está a tricky, há essa nuvem de fumo. Fez parte dos Massive Attack, não é? Durante
1: era Tricky Boy, não é?
0: Andava, ou seja.
1: Fazia parte do gang.
0: Exatamente. Até,
1: até ser membro e depois.
0: Fez o seu caminho
1: Maxine
0: só.
1: Maxine não é? Com algo
0: só. Nós há pouco falávamos de St. Paul's como um bairro essencial na história de Bristol. Ele chega de Knowle West, um bairro mais a sul. Aliás, tem um disco chamado Knowle West Boy. E Álvaro aqui é outro ponto de interesse. Que é uma música que, já na altura, mas até anos depois, foi tida como sofisticada, à falta de palavra melhor, era feita realmente pela working class de Bristol. Ou seja, Tricky vem de um bairro problemático no sul de Bristol.
1: Sim, a maior parte tinha alguns.
0: Modelnados, etc.
1: Para não ser, enfim, exagerado, alguns problemas com a lei.
0: Também.
1: Ficamos por aí.
0: Mas não era a Ivy League inglesa, é isso que estou a dizer.
1: Era street culture. Era mesmo, e daí os Sound System e tudo mais. Eu tenho algumas histórias com Tricky, mas uma tem a ver com uma conferência que eu fiz na Casa de Música, na noite em que Tricky atuou, e ele apareceu, o tema era David Bowie, e estava ótimo. Só que à medida que o tempo foi passando, ele nunca mais entrava em palco. A minha atividade acabou, e foi... Epá, e quando entrou em palco, o homem já estava... Já estava para lá de Matusalém.
0: Mas se calhar é assim que aquilo
1: não
0: corre melhor.
1: Não sei que tricky temos em 2026, não tenho muita informação.
0: Mas não me parece, quer dizer, acho que há ali um lado meio bad boy que não se perde.
1: Bandidola,
0: um,
1: não é?
0: Um hustler Bandidola. Também em cima do palco, o que ali é, digamos assim, performance ou verdade,
1: ou
0: não, com esta idade já não sei bem.
1: Mas
0: parece
1: que é imprevisível. Aquela ideia, será que vai acontecer? Será que vai haver chatices? Será que o frango de churrasco portuense tinha sal a mais? Essa história aconteceu em frente ao Sá da Bandeira. Foi o frango todo pelo ar. Eu sou testemunha. Pronto, mas pronto. Ficamos por aqui.
0: E a ver, vamos, que trique é esse quando nos visitar. Vai atuar no Mimo, que este
1: Guimarães.
0: Ano fica com as armas e bagagens em Guimarães. Ele que foi também. E aqui é uma, se calhar até em comparação com outros nomes, os Portishead, por exemplo, são muito espaçados nas suas edições, mesmo os Massive Attack. Tricky, se calhar, é destes nomes todos que passaram pela emissão de hoje, aquele que foi fazendo edições mais regulares e talvez por isso alguns discos mais ao lado. Mas
1: uma altura que ele mudou para Venice Beach, na Califórnia, não sei se não lá está, mas mudou há uma altura. Há também aquela questão da dieta e uma série de situações, enfim, que servem parte da nossa, eu diria, apetitosa pop cultura, não é? A pop cultura precisa de sal, pimenta e um bocadinho de ketchup.
0: E de música no meio.
1: E música, não é?

0: Thievery Corporation, também Sneaker Pimps, dois nomes que juntamos a este caldeirão. E Álvaro, este é um ponto, ou seja, não estamos aqui a definir as fronteiras do trip hop, que não são fáceis
1: até
0: de
1: não
0: definir,
1: havia,
0: não havia.
1: Não havia.
0: E este lado líquido da música também a tornou mais.
1: E o lado DJ,
0: é?
1: O lado remix, o lado post-production, o lado outras versões, aliás, Thievery Corporation eram conhecidos por isso mesmo. Ou seja, neste caldeirão juntou-se uma série de movimentos que chamamos, pronto, e acho muito bem, nada contra, trip-hop. Mas estes dois são excelentes exemplos, porque eram projetos que existiam, digamos, na mesma altura, que, obviamente, os Massive Attack, os Portishead, embora, no caso dos Sneaker Pimps, enfim, o impacto não fosse tão intenso, não é?
0: E há também a ideia de usar o sample como uma espécie de marca curatorial, não é? A ideia de usar os Wise Case como usaram os Portishead.
1: É a realidade, não é?
0: E até bandas sonoras mais obscuras, como fez o Trick.
1: Do teu amigo do Questlove.
0: Epá, aí tinhas que alugar depois um espaço que não podia ser sequer em campanha,
1: um
0: T4, tinha que ser em São Cosme.
1: Não,
0: tinha.
1: Um
0: Olha, e há aqui um outro lado, Álvaro, que se calhar também interessa olhar para irmos a quase todas, não são todas certamente, e que tem a ver com os vídeos. Ou seja, Glazer, em particular com os Massive Attack, a discografia dos Massive Attack é nesse. Discografia, não, a videografia.
1: Roma, Jamaican Roma.
0: Aliás, até me lembro de teres feito um especial sobre esses vídeos. Alguns destes nomes tiveram um espaço criativo com esta música que acabou por catapultá-los depois para outros voos.
1: É
0: outros
1: curioso,
0: voos,
1: porque
0: não é?
1: O mesmo tinha sucedido quase uns 20 anos atrás com a primeira geração, Julian Temple e outros nomes, que também deram o salto, alguns com menor sucesso, para o mundo do cinema. Mas já de si, a música dos Massive Attack era, e atenção que eu vou dizer, cinemática.
0: É isso. Basta pensar aquilo, o vídeo, estou a falar de cor e até não me estou a lembrar aqui do nome do realizador, mas o vídeo do Unfinished Sympathy, que é aquela sequência, aquele plano de sequência, que depois...
1: É um plano sequencial.
0: Quantas vezes viste aquilo depois daquele vídeo na cultura popular, em estilos diferentes, etc.
1: De algum terror, entre as pessoas
0: psicológicas. Sim, o Glazer é incrível.
1: Onde aparecia uma série de figuras bizarras.
0: Sim. O Angel e o Teardrop são claustrofóbicos de alguma forma na sua como dizem, não tanto no guião, mas naquele contexto criado para vídeos que também não eram curtos. Estas músicas, muitas delas iam-se alongando no tempo.
1: Eram quase shorts.
0: E é quase também uma reação, e aí Alva, tu dirás melhor que eu, porque eu não tinha a idade ainda para a pista de dança nestas alturas, mas quase uma reação também a um certo excesso rave, ou seja, esta vivência dá um tempo da pista de dança quase que batia de frente com o drum and bass e o jungle que dominavam outras latitudes.
1: Eu acho que era ótimo para ouvir, digamos, às 8 da manhã, ou às 9. Okay. Depois...
0: Mas não a acordar, não é? Ainda antes de ir para a cama, não é?
1: Não.
0: Ok, no teu caso. Não. Era a última música.
1: A deixar o fade out. E depois do caso dos Massive Attack, e esse que estamos a falar um pouco mais, houve sempre ao longo dos anos uma série de polémicas, não é? Até a própria identidade do Roberto Del Naja, que comigo só falou de futebol de Bobby Robson.
0: Ah, ok.
1: Era fanático.
0: É a última coisinha que vamos deixar para hoje, não é? A mais importante, certamente. Mas já lá vamos, porque para além de futebol há muita gente que associa Del Naja a outras macacadas, não é?
1: E aí que vamos daqui a pouco. 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

0: Ainda estamos longe da meia-noite, mas será perfeita. Midnight in a Perfect World, DJ Shadow. Curiosamente, o disco onde na crítica aparecia pela primeira vez a expressão trip-hop, apesar dessa ligação não ser tão óbvia à cidade de Bristol, foi aqui que surgiu a semente. Depois o trabalho também de Shadow com James Lovell na Moex a ajudar a amplificar a coisa. Álvaro, vamos lá olhar.
1: Estás a falar de algo muito importante. Ainda existiam editores com, digamos, um lastro. Ou seja, podíamos sentir a sonoridade de um determinado artista pela editora onde ele estava.
0: Este é um bom exemplo. O Manija Tune também o era, claro, nesta altura. O Warp Records também, exatamente.
1: Então, isso é muito importante para contextualizar a época.
0: Álvaro, e para quase finalizarmos a nossa conversa hoje também, um olhar para esse sujeito,
1: o tal que poderá não
0: Dino
1: ser.
0: Dino criativo, não é? No fundo dos Massive Attack tem sido, claro que há outras figuras, mas o facto é que a reboque deste é ou não é, e falamos, é claro, de El Nadja e da sua aproximação à street art, que é real, que ou seja, isso aí não é nada de construído. Agora, ao que tudo indica, ter-se-á finalmente, uma investigação da Reuters, que me parece muito, como é que eu ia dizer, muito segura sobre a identidade de Banksy, e aí, nesse caso, não sei se é hoje, em 2026, o mais relevante saber quem é ou quem deixa de ser, mas que foi sempre um assunto.
1: Foi sempre um mistério, tipo Agatha Christie, mas exato. Bel Nadja também é, e sempre foi uma artista plástica.
0: É isso.
1: Onde havia essa comunicação. E, de facto, os concertos, espetáculos, se quiserem, nos Massive Attack, todos eles têm sempre uma ideia, e o 26 é bastante político, não é? Bastante.
0: Os últimos têm sido muito políticos, e há esse lado também nos últimos anos dos Massive Attack, para além do engajamento, e eu adivinho mensagens referentes a Gaza, obviamente, também, e até à emergência climática, por exemplo. Eu lembro-me de tê-los visto em 2004, e eram até os headlines do dia em Portugal e no mundo que por ali andavam, mas essa marca está sempre lá, e até tem extravasado o concerto. É uma banda que tem feito tudo para fazer digressões o mais sustentáveis possíveis.
1: Baixar a pegada. Os próprios criaram uma turnê aparentemente mais verde possível. E penso que no futuro, obviamente, isso será uma realidade. Portanto, os Massive Attack há sempre que esperar surpresas. E realmente é um projeto que nós seguimos há muitos e bons anos. Isso aqui é incrível. Vê lá, 26, e curiosamente o grande impacto começou com a Guerra do Golfo, não é? Onde a BBC, onde eu trabalhava, proibiu o nome Attack durante algum período. Chamava-se Massive.
0: E é interessante percebermos, já aqui falamos de Tricky, que vai estar no Mimo, e curiosamente num dos outros dias do Mimo estará Daddy G, também ele mesmo dos Massive Attack, como DJ.
1: Só falta o Mushroom, não sei se exatamente.
0: Num B2B com o Don Letts, a coisa promete.
1: Don Letts também, que eu conheço bastante bem por intermédio do meu amigo Luke Vergier. Ou seja, temos esta malta toda mais ou menos junta na cidade de Berço.
0: É verdade, e é interessante perceber outra coisa, Álvaro, em relação aos Massive Attack. Tempos houve, eu diria ali, a primeira metade, grosso modo, do século XX, na primeira metade dessa década, em que havia uma ideia de ver os Massive Attack, era um bocadinho como o Carnaval, chegava sempre em fevereiro todos os anos, ou seja, num festival ou noutro, eles lá estariam. Isso acontece ali dois ou três anos, de facto, de forma muito seguida, e até com algum, às vezes aqui, ele que ia ali prejudicando a performance, porque eu acho que uma banda que ganha quando está em sala, num contexto com as luzes perfeitas, etc.
1: Eles também criaram a ideia de não músicos, a ideia de uma criatividade que vai para além de serem músicos,
0: serem até
1: artistas plásticos, visuais, sonoros, mas, enfim, é outra questão.
0: Mas a verdade é que, estiveram cá também no ano passado, no Calorama, mas depois disso houve ali um hiato muito grande, e a própria banda, e não foi só a relação com Portugal que arrefeceu, foi a relação com as digressões, e isso se calhar numa altura em que ninguém estava a fazer isso, ou seja, quando a música ao vivo rebentou e toda a gente tinha que
1: ganhar na estrada.
0: Exatamente. De facto, as digressões dos Massive Attack ainda hoje são um bocadinho mais contidas do que eram no início início do século. Olha, estava a gostar muito, mas...
1: Mas o árbitro apitou, foi?
0: É isso. Está
1: não
0: na
1: há
0: altura
1: VAR. Eu ia dizer que estamos às vésperas de um Mundial que eu acho que vai ser bizarro, mas pronto, isso sou eu.
0: Podes falar disso com o Robert Del Naja quando ele cá voltar.
1: Sim, falamos muito, muito, muito de Bobby Robson, que ele adorava. Enfim.
0: Está cheio de sorte. Bom, vamos terminar. Eu ia dizer que a coisa só termina quando a Fat Lady sing, não é?
1: Mas... neste caso é quando os Massive Attack entram em campo.
0: É, e não é a Fat Lady que vai cantar esta, certamente. Angel para o fim de festa.
1: Ora, Sandy.
0: Isso mesmo. Estamos de saída depois, já sabem, depois das 9, fiquem com a Isilda 6.
1: Beijinhos, Isilda, beijinhos. Ela gosta disso.
0: Acho bem, gosto.
1: Eu também gosto. De beijinhos.

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Hussein Bokaria a acender os primeiros pontos de luz de hoje. Ele nasceu em Bangkok, na Tailândia, vive no Canadá há vários anos, grava para a Mudat. Ouvimos agora Bangkok Boy, do álbum Possessions, editado o ano passado. Estamos no início de semana, daqui a pouco ao lado B, Rui Miguel Abreu fala-nos e mostra-nos Disco do Líbano, em destaque vai estar um disco chamado Electronic Touches Belly Dance, saiu na We Want Sounds, é uma reedição. Também é dia de terminar em câmara lenta, hoje com Gigi Mason, ele tem novo disco. Para já, Salimata, ela é americana, de Brooklyn, vive na França, em Marselha. Moonlight, que agora ouvimos, é do álbum...

Do That, Do That é The Chick a acender pontos de luz. Este é do álbum Up in the Clouds, editado o ano passado. Agora, Little Sims tem um EP novo, chama-se Sugar Girl. É mais abrasivo do que é costume, mais rap também. Ouvimos Open Arms, tem participação de Dilla.

música portuguesa recente a acender pontos de luz. Este é PT Music na Príncipe Discos. Acaba de lançar o álbum Consumação. Ouvimos Lembranças. Agora, Rita Vian, numa kizomba revezada. Tua é do álbum Ligadura. Depois temos música do Líbano em destaque no Lado a Lado, Pedro Rui Miguel Abreu.

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1: Lado B. Nova semana de Pontos de Luz. À segunda-feira contamos sempre com o Rui Miguel Abreu no lado A, lado B. E às segundas é sempre música antiga. Hoje é antiga e obscura. Olá, Rui Miguel, como estás?
2: Olá, Isilda. Sim, é um disco de 1978 que acaba de ser relançado pela We Want Sounds. Ainda bem que há quem faça este trabalho e desenterre estas pérolas do passado. Eu também trago esta pérola do passado por razões extra-musicais, digamos assim. Se alguma coisa este presente trouxe de positivo, e tanta coisa de negativa se vai passando no mundo, foi o facto de iluminar territórios e discografias de territórios que eram menos conhecidos na nossa bolha ocidental, se quiseres. Neste caso, um disco de 78, do Líbano, relançar e dar atenção à música do Líbano neste momento específico da história, eu acho que é um ato de justiça poética, de muito político também. E portanto estas coisas não são apenas estas editoras não estão apenas a relançar pérolas obscuras do passado porque sim, há também um propósito neste trabalho,
1: que é fazer luz sobre culturas às quais normalmente nós não prestamos atenção também.
2: Precisamente, não é? Precisamente. E às vezes esquecemos que territórios como o Líbano já foram em tempos hubs culturais muito, muito fortes, muito dinâmicos, com uma identidade muito própria, antes de, enfim, a história ter derrubado tanto desse trabalho feito no passado. Portanto, é bom perceber que em 78 havia um senhor chamado Assad Kuri a lançar trabalhos que carregavam a identidade cultural desse país, obviamente, mas que ao mesmo tempo tinham ousadia estética também na forma como se apresentavam. O título do álbum é Electronic Touches Belly Dance e mostra como o disco foi de facto uma febre que graçou por todo o planeta, quer dizer, atravessou o planeta inteiro e tocou mesmo culturas que nós achávamos que estavam a anos-luz deste movimento. Mas este impulso de usar a música como uma ferramenta para convidar à dança, eu acho que foi global nesta época, em finais da década de 70 do século passado, e o Líbano também não ficou imune. Portanto, há um tema que supostamente é muito desejado por crate diggers mais experimentados, que tem por título Al Gaba. É a faixa que encerra o lado 2 deste lançamento, mas eu escolhi exatamente o tema que abre o lado A, o lado 1, por achar que é uma ótima apresentação, um ótimo cartão de visita deste mundo, e eu vou usar a palavra com muitas aspas, obviamente, deste mundo exótico para os nossos ouvidos. Tenho a certeza que a música portuguesa de 78 seria também muito exótica para os ouvidos libaneses daquele tempo, e se calhar deste tempo também. E é isso. A minha recomendação de hoje vai para uma pérola produzida no Líbano em 1978, que ainda por cima dá para dançar e que soa diferente de tudo aquilo que nós conhecemos.
1: Obrigada, Rui Miguel. Vamos então experimentar disco libanês. Obrigada por fazeres luz então sobre esta coletânea. Eu ainda não tinha aparecido no meu radar, mas vou estar em cima do acontecimento.
2: Sim, a We Want Sound sabe o que faz e tem sempre, desenterra sempre as coisas que importa serem desenterradas desse continente obscuro chamado passado, não é?
1: Verdade. Na quarta-feira falamos de música nova, Mouse on Mars com Lee Scratch Perry.
2: Mouse on Mars na companhia de um fantasminha bom.
1: Até lá então.

0: Assad Curie, o destaque de Rui Miguel Abreu no lado A, lado B. Ouvimos Lama Bada Yataana, imagino que é assim que se diz, é do álbum Electronic Touches Belly Dance, um disco de 1978, agora reeditado pela We Want Sounds. Já que o Rui Miguel falava do efeito infeccioso do disco, que chegou literalmente a todo lado e não foi por causa da internet, que não existia na altura, foi mesmo porque as pessoas gostavam de dançar, por causa desse efeito globalizante do disco, ficamos então com um disco do Egito. Ouvimos Al Masrin, uma banda ativa nos anos 70 e 80, que editou apenas cassetes. Hoje sabemos da sua existência no Ocidente, graças à editora alemã ABB Funk, que os revelou através de compilações. Ouvimos Sa, penso que será a sua música mais conhecida.
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Pontos Luz agora com produção nacional. Estes são os Fat Spoon em remistura de Gaspa para Domingo Não Estou. Agora um japonês, Nariaki, e um americano, Stephen Ringer, juntos neste Frontline. Continuem desse lado. Hoje é segunda-feira, por isso vamos terminar em câmara lenta com Gigi Mason. Não falta muito. Fiquem por aí.

Rentrez à la maison é uma das canções de Manivelle, álbum de Anadol e Marie Clock. É já o segundo que assinam juntas. A sua música tem sempre este tom retrolúdico, digamos. Agora, DJ Harrison com Yasmin Lacey, It's All Love.

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Pontos Luzes, chegar ao final. Ouvimos ainda Raquel Martins, Choose Your Playa, é do álbum London When Are You Gonna Feel Like Home. O disco saiu o ano passado. Terminamos, como acontece às segundas-feiras, em câmara lenta, hoje com um disco novo. O italiano Gigi Mason tem novo álbum, chama-se Movement. Gigi Mason é um herói do ambient, mas também extrapola para lá desse universo, algumas vezes em direção a uma música mais ritmada. É isso que acontece no novo álbum, no Movement, mas eu concentro-me no lado mais ambiental. É com uma das faixas ambientais que terminamos este Pontos de Luz. Seguimos então em câmara lenta até ao final com Azimuth. É uma colaboração com o pianista britânico John Taylor, fundador dos Azimuth, um trio de jazz britânico fundado nos anos 70. Depois das 10 temos a Portugal é de Henrique Amar, depois das 11 o Indigente de Nuno Calado. Eu sou a Isilda Sanches, regresso amanhã às 9. Fiquem bem, aproveitem.

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It Riot, tema que deu título ao último disco gravado pelo Loto. O trio de Alcobaça acabou de colocar a discografia em plataformas de streaming, uma oportunidade para voltar a ouvi-los, neste caso num tema que contou com a participação de Peter Hook, o baixista carregado de história com passagens pelos Joy Division e New Order. Estamos em início de semana e a rodar está já a remistura que o DJ Mário Valente produziu para Vai à Praia. Portugal e a segunda-feira, boa noite, bem-vindos.

Duas remisturas neste início de hora, Big Black Boat, Legendary Tiger Man, depois de passar pelas mãos da dupla Dancing Days, antes foi Ponte S, tema que Vai à Praia gravou no disco Alegria Terminal e que agora foi remisturado de ponta a ponta, o disco. DJ Mário Valente é um dos nomes envolvidos nessa reconstrução e apresentou-nos a remistura para o tema Ponte S. Voltando atrás no tempo, no final de maio completaram-se 40 anos sobre a edição de Divergências, a coletânea idealizada por João Peste, um lançamento que inaugurou o catálogo da editora Ama Romanta. Hoje voltamos ao disco para ouvir o único tema gravado pela dupla Mago Desi, o guitarrista João Mendes e o baterista Luís Desirat.

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Um arco de 40 anos a separar a primeira e a última sugestão dos últimos minutos. Há 40 anos, Mago 10 gravaram Dança para a coletânea Divergências e por estes dias foi Lican a enviar-nos Aurora, o seu novo tema, a cruzar também uma linguagem contemporânea com um sample retirado da discografia da Brigada Vítor Jara. Pelo meio, recordamos Natação Obrigatória, Bando de Casaco e Minho Funk, os Ouçam de Psi, também eles a brincar com o tempo e a fazer cruzamentos de estilos. A seguir, Glocken Wise.

Devlas é um autor recente a mover-se em ambientes escuros, através da editora Perpétua Violeta, editou Omen Ad Eternum. Temos ouvido nas últimas emissões este tema Sinner. Devlas surgiu esta noite ao lado dos So Dead com Roadkill, no início Guerra do Caulino, os Glockenwise.

Tamara Lindemann, também conhecida como Weather Station, é a voz que ouvimos ao lado de Minta neste Born to be Mild. Final de hora, juntei-lhe Cosmos, o apetecível single que Tomé Silva distribuiu, em antecipação ao seu disco que terá edição em setembro. Fecho a hora com Calcutá, depois das 11, Indigente com Nuno Calado. Boa noite, boa semana.

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Olá, boa noite, sejam bem-vindos a mais uma sessão de Indigente na RTP Antena 3 com Nuno Calado, também disponível em antena3.rtp.pt ou no RTP Play, abertura com Rotten Fruit, primeiro single a ser sacado do novo álbum dos Meryl Streep, neste caso com a participação de Steve Ignorant.

As primeiras do Indecente com Meryl Streep, com Rotten Fruit, tema que conta com a participação de Steve Ignorant. Logo depois o álbum Oh Joy dos Big Special, através de Plaintive Native. Seguimos agora com aquele que é o avanço para o segundo álbum dos Guerriers, de resto dá título também a esse disco, Nobody's Coming to Save You.

Mais uma vez os Ayao Nelgan a conseguirem fazer um belíssimo disco, Magazine, um novo álbum para esta banda, no caso no Indigent Rodar, Ghost of Love. Seguimos já com Gillaband e Giraffe, é o primeiro single para o novo disco.

Esta é No Fear, uma das canções incluídas no disco de 2026, que marca o quebra de silêncio de 5 anos dos Ice Age. Seguimos por aqui com Baseball, terceiro álbum de Dirt Buyer, lançado em 2026 e que já não rodava por aqui no Indigente nas noites da RTP Antena 3 há algum tempo. Baseball é o tema que se segue.

Editado há poucos dias, este Burning Heart para We Bless This Mess. Vai haver mais música nova do músico lá mais para a frente. Powerless é o primeiro single do novo álbum de Emma Ruth Rundle. Ouvimos agora.

Chamam-se Amok e lançam discos através da Sergeant House. Esta é The Scene, mais atrás ficamos com Emma Ruth Randall e Powerless. Próxima proposta do Indigent Cult of Celebrity, as Lumbering Girls.

Mais uma vez no Indigente ficámos com os irlandeses Blitz 93 através de Underrated. Próxima proposta vem com o selo dos Shatpile, a banda de Oakland, que lança disco novo em setembro, o Loves the Sun. Este é o primeiro avanço para esse mesmo registro e chama-se Deep Blue.

Disco novo também a sair lá mais para a frente para a banda de Paul Banks, os Interpol. No caso, rodámos aqui See Out Loud. Para trás tivemos Chat Pile através de Deep Blue. E agora tema novo para Ty Segall. Também há álbum lá mais para a frente. Chama-se Black Paint.

As últimas desta sessão de Indigente, primeiro Ty Segall com Black Paint, logo depois os D.O.C.s, que têm um novo álbum chamado Of Course, e neste caso sacamos Syringe, mesmo para terminar, Cross Your Heart para os Moonspell. Boa noite, take care.

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0: especial em alta atenção dedicado a POD, Payable on Death. Eles atuam este domingo, dia 21 de junho, no palco Music Valley do Rock in Rio, em Lisboa. A lotação já está esgotada no Parque Tejo. Nesse dia estarão por lá também Linkin Park, Cypress Hill e Sepultura. Tivemos a oportunidade de encontrar um velho amigo, por assim dizer, Sonny Sandoval. Nós, em alta atenção, passamos muito por aqui, sobretudo o álbum Satellite. Perguntamos a Sonny como foi sobreviver ao repentino sucesso que obtiveram com o álbum Satellite em 2001. Ele lembrou-nos que os POD já tinham um grande percurso como banda independente, desde 1992 até assinarem pela Atlantic em 99. Só a partir daí é que surgiu o sucesso a nível global. Mas, a certa altura, decidiram dar um passo atrás porque era uma correria, diz ele, era uma loucura. Eles não foram feitos para o mainstream ou Hollywood. Eles, essencialmente, eram uma banda underground e destacaram-se porque eram um dos pioneiros do que fazem. Naquela altura, parecia que o mundo precisava dos POD. Não é que não precisem agora, têm é de os redescobrir. A banda agradece às pessoas que estão atentas à sua obra. Eles aprenderam muito, cometeram muitos erros, mas cresceram e são o que são hoje em dia, tudo por causa da experiência.
1: Yeah, we had done it independently for so long, you know what I mean? It wasn't like we were trying to make it or you know, sign to a major label. We were doing it by ourselves. And the major label came to us, and then the success happened. But we made a choice through all of that. We decided to take a step back because it was hectic. It was crazy, you know. I don't think we were ever really meant to go mainstream or Hollywood. You know, we're an underground type band, and at that point in time, we stood out because we are one of the originators of what we do, and we stood out. And it was a period in time when the world needed POD, you know? And now it's not that they don't need POD, they just don't know it. You know, people want to be entertained. They want you to tell them what makes them feel good. They want you to tell them whatever they want to hear. And that's never really been our kind of band. This is our band, and we're just grateful for the people that are paying attention. But we've learned a lot. We've made a lot of mistakes, but we grew, and we are who we are all these years later because of the experience.
0: Para o vocalista dos POD, o new metal não é um género, é simplesmente um estilo de vida que vivem há quase 35 anos. Eles não mudaram com as tendências. Muitas bandas fazem isso, até mesmo os grupos que eram considerados new metal. Quando as coisas mudavam, eles mudavam o visual, mudavam a personalidade, o caráter, o corte de cabelo, enfim. Mas se olharem para os POD, são os mesmos há 35 anos, porque não é uma tendência. Eles já faziam este tipo de música quando ninguém estava a prestar atenção. E é por isso que eram underground, mas o underground está atento. Quando a MTV e os media mainstream colocaram os holofotes, foi quando as coisas se transformaram. De repente começaram a aparecer muitas bandas a imitar o género, e eram bandas de rock alternativo, a passar por new metal, bandas de punk do momento e outras que tais. E terá sido isso que destruiu o movimento. Cada um deve ser verdadeiro e manter-se firme às suas convicções. Estamos a conversar com Sonny Sandoval, o vocalista dos POD ao vivo no palco Music Valley no Rock in Rio este domingo, dia 21 de junho.
1: I mean, for us, it's not a genre. It's a lifestyle that we've been living for over what POD is almost 35 years old. You know what I mean? We don't change with the trends. A lot of bands do that. Even the bands that were considered new metal, when things change, they change up. Their look changes up, their personality changes up, their character, everything, haircut. It just, they change with the times. But if you look at POD, we've been the same for 35 years because it's not trending. We were making this music when no one was paying attention. And that's why it was underground. The underground was paying attention, but it wasn't until MTV or, you know, mainstream came and said, hey, check this out, and put a spotlight on it, that's when it kind of took shape of it, you know, on its own. But, and then a lot of people came in and started making that kind of music that didn't belong there. So I don't think nu metal really got a long enough spotlight, because again, when nu metal was happening or trending, there were all the ska bands and the pop punk bands and different people. Then they started making nu metal, and like, that doesn't, I don't want that. Just be who you're supposed to be. Play the music you're supposed to play. Stay in your lane. And everybody can, you know, everybody can do their thing.
0: Curiosamente, e apontamos isso a Sony, parece que muitas das bandas de antigamente estão de volta. Ele diz que sim, entretanto muitas das bandas que separaram ou terminaram há anos estão de volta. Não têm músicas novas, a maior parte delas não são os elementos originais, mas gozam de grande sucesso. É algo confuso, já que os POD têm sido consistentes, têm lançado discos com alguma frequência e têm tentado firmar o seu legado, não é uma coisa qualquer. Sony não se importa com essas bandas, até fica feliz por elas, mas os POD mantiveram-se firmes, não é como se isso fosse apenas mais um momento para brilhar. POD tem base construída e firme, têm trabalhado arduamente e estão muito orgulhosos disso. E um dia receberão o reconhecimento que merecem. As pessoas vão reconhecer e então verão o que têm feito. Essa é a verdade.
1: It feels like a lot of the bands that quit or broke up, you know, so many years ago, they come back now and they're bigger than they were back then. They have no new music, all new members, you know, but they're bigger than ever. And so it's a little confusing, being that POD has been consistent. We've been making records every few years. We have a catalog

0: Os P.O.D. em alta atenção, estamos a conversar com o vocalista Sonny Sandoval. Eles atuam este domingo, dia 21, no palco Music Valley, no Rock in Rio, em Lisboa. Lotação esgotada no Parque Tejo, mesmo dia de Linkin Park e Cypress Hill. Veritas é o mais recente álbum dos P.O.D., de que o vocalista tem muito orgulho, e já foi editado há mais de 2 anos. Entretanto, o grupo de San Diego já gravou um novo disco e estão muito entusiasmados com isso. Simplesmente aconteceu, diz o vocalista. Ele acha que se divertiram muito nestes últimos 2 anos. Viajaram pelo mundo, fizeram grandes atuações. Entretanto, tiveram um tempo livre durante a digressão e aproveitaram para compor um novo trabalho. Ele afirma que provavelmente tem das melhores músicas que já escreveram até à data.
1: We're very proud of it. I think we're celebrating 2 years here in May. Mm-hmm. And we've already recorded a new record. Yeah. And so we're excited about that. I don't know how that happened. It just kind of happened. I think we've been having so much fun these past couple years. You know, we've been traveling the world, playing amazing shows, and so we had a little space during tour to write a new record, and so we took advantage of that and we did it. So this new record is special. I would say it's probably some of the best music we've ever written.
0: Sobre as novas músicas, a Sony diz que são mais pesadas. Foi a primeira vez que o guitarrista Marcos Curiel compôs com uma guitarra de 7 cordas. Há cerca de 6 ou 7 músicas com essa guitarra. É pesado, mas é lindo. E não é como se ele começasse a distribuir power chords. Isso não é o estilo do Marcos. Ele é muito melódico, cheio de ambiente e cheio de riffs. A guitarra de 7 cordas não é bem adequada para isso. Então, por mais pesado que seja, consegue ser muito bonito e tem uma vibe incrível. Isso também o desafiou ao Sony em termos vocais. Deu-lhe espaço para se aventurar e experimentar coisas novas. Ele está muito orgulhoso do próximo álbum que será editado entretanto. E, para já, vão começar a sair alguns singles e vídeos. Sony acrescenta ainda que vão passar este verão pela Europa. Estão muito gratos por continuar a fazer isso e muito entusiasmados com as novas músicas. Querem continuar a gravar discos enquanto puderem.
1: I think it's heavier. It's the first time Marcos wrote with a 7-string guitar. So there's about 6 or 7 songs with a 7-string. And it's heavy, but it's beautiful. You know, Marcos he's my favorite guitar player in this game. And so it's not like he just picked up a 7-string and then, you know, he's just playing power chords all the way through and, you know, 3 notes. That's not his style of playing. He's very melodic, you know, he's very ambient and he's very riffy. Mm. So he's doing that on a 7-string, which doesn't really make sense, you know? So as heavy as it is, it's still very beautiful and very vibey. You know what I mean? It's got such a, it's awesome. And it really challenged me vocally because it was very, very beautiful and very open. And so it gave me some space to adventure out and to try some things, and I couldn't be more proud.
2: Can we expect that album next year or this year?
1: No, I think next year will be the perfect timing. But we're going to release a few singles, some videos. We'll be in Europe all of the summer, and so we're just grateful to keep doing this. And yeah, we're excited to again, new music. We're a band. We love, as much as we love playing live, we want to keep making records as long as we can.
0: Sony Sandoval dos POD ao vivo no Rock in Rio este domingo. Estamos à conversa com o vocalista dos Payable on Death. No álbum Veritas assinala-se a participação de alguns convidados, mas isso sucedeu por acaso. A Tatiana do Ginger apareceu por intermédio do seu marido, baterista Alex, da banda Suicide Silence, que estava a tocar bateria parceria com os P.O.D. naquela época. Precisavam de uma vocalista e ela foi a estúdio. O Randy dos Lamb of God é amigo de longa data. Não é que tivesse a intenção de os convidar. A solicitação surgiu depois de a música estar pronta. Os P.O.D. fazem isto há 30 anos. Sempre o fizeram. Sempre tiveram participações especiais nos seus discos. É a sua vertente mais hip-hop. Nunca foi uma cena de rock and roll, mas agora é. Toda a gente faz participações especiais, o que é incrível, mas eles sempre quiseram apresentar pessoas que os inspiram ou lendas do género, do passado e do presente. O Cove River, que canta nos South Sin, também participa no Veritas. Ele colabora também com Dead American. Tem uma voz bem punk.
1: It just happened, you know, Tatiana's husband Alex from Suicide Silence was playing drums with us at the time. They're friends of ours, and so we wanted a female vocal, and we asked her to come by the studio, and she did. She's amazing. We love her. Randy has really become a good friend to us. He's an amazing human being. And it's not like we had them in mind. It was more, once the song was written, it was an ask. It was like, hey, we want you to listen to this song, and if you think that you fit on it, we would love to have you. It's an honor. POD has done that for 30, well, our whole career. You know, we've always had guest appearances on our records because it's more of the hip-hop side of us. It was never really a rock and roll thing, and now it is. Everybody's has guest appearances, which is awesome. But for us, we've always wanted to feature, people that inspire us, or, you know, legends in the game, past and present. And so they're our friends as well. And so we had them on the record. Cove is amazing. He sings for a band called Seosin, which is absolutely incredible. Scaring Kids is his original band, Dead American, and he's got that punk rock voice, you know. What's up, everybody? It's Sunny from the band POD, and I can't wait to see your beautiful faces June 21st. Rock and Rio, Lisboa. Let's go, let's rock and roll, let's have some fun. I'll see you there.
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0: aqui o dia em entrevista em alta tensão, ao vivo, este domingo, dia 21 de junho, no palco Music Valley, no Rock in Rio Lisboa 2026. A lotação já está esgotada. Sabendo que Sónia é uma pessoa religiosa, perguntamos se seria capaz de convidar Marilyn Manson para uma das suas músicas. E surpreendentemente ele confessa que adorava convidá-lo e que adora Marilyn Manson. Eles sempre se cruzaram em festivais, mas nunca falaram um com o outro. Mas recentemente o vocalista dos P.O.D. diz que passou pelo camarim do Manson e ele saltou de lá dentro e disse Sony! E deu-lhe um forte abraço, o que deixou o Sony quase sem reação. O vocalista dos P.O.D. diz que acabou há pouco tempo de ler a autobiografia de Marilyn Manson e salienta que gosta de acompanhar a sua jornada de sobriedade. Sony diz que está muito orgulhoso de Marilyn e diz que o adora.
1: We wanted to. I love him. I love
2: him. Really?
1: It's funny because we've always seen him throughout the years of playing and we never really had a moment together, and just recently I was passing his dressing room and he came out and he said, "Hey, Sonny," and he gave me a big old hug and I was shocked. Yeah, I was like, and I finished his book not too long ago. I really love learning about him and I love paying attention to his journey of sobriety. And I'm really proud of that guy. He's an artist and learning so much about him through his book. And then having conversations with him is really been eye-opening. And so I'm proud of that guy. I love him.
0: E por falar em convidados, já sabemos que isto é uma tradição nos P.O.D. Recentemente, Sony descobriu que Sting é fã dos P.O.D. Então já está a preparar-se para convidar o baixista, vocalista dos Police, a participar no próximo álbum dos P.O.D. O Bono dos U2 será outro convidado que eles gostariam de ter num dos seus discos. Aliás, eles já fizeram uma versão de Bullet da Blue Sky, um original dos U2. Bono é uma grande referência para os P.O.D. Ele é um dos seus artistas favoritos de todos os tempos, com certeza.
1: Yes, we will. I think it's going to happen. And then I recently found out that Sting is a fan of our band. And so that...
2: Really?
1: I'm already going to put the phone calls in for next record. That's a must. He is one of our ultimate... Yeah, favorites. And so if we can get Sting and Bono, come on, maybe the world will start paying attention, you know?
0: For sure, man. You did this cover song of U2, didn't you? The Blue Sky.
1: Yes.
0: Yeah.
1: Bullet of Blue Sky. One of my favorites.
0: Yeah. So, man, he has to. Come on. It's
1: yeah,
0: about time.
1: I hope so. One of my favorites. He is one of my all-time favorite human beings and bands, for sure.
0: Também questionamos o vocalista dos P.O.D. sobre a atual situação nos Estados Unidos da América e como observa a polémica da polícia ICE. Ele diz que vivem numa cidade fronteiriça, San Diego. Então sempre tiveram a sensação de dois mundos diferentes. Sempre perceberam e reconhecem o privilégio que têm de viver nos Estados Unidos da América. Os elementos dos P.O.D. nasceram lá e todos vieram de famílias de imigrantes, de estrangeiros, de países de todo o mundo. Portanto, estão gratos por serem americanos e deseja que esse estilo de vida, essa oportunidade, seja para todos. Portanto, tenta não ser tão parcial em relação a nenhum dos lados, mas reconheço o quão grandioso é o país. E a liberdade é importante. Um ser humano, todo ser humano quer liberdade. Todo ser humano quer viver livre. E por isso é uma pena o que se passa. Há muitas coisas a acontecer com as quais não concorda. E para ser neutro, espera que resolvam isso o mais rápido possível. Entende porque as pessoas querem ir para os Estados Unidos da América. Se não tivessem permitido a entrada dos seus avós, ele não existiria. Todos merecem viver em liberdade.
1: We're a border town, you know, so we've always had this sense of two different worlds. You know, we've always realized and recognized how privileged we are to live in this country, you know. And it's not like We earned it because we did something special. We were born here, and we all come from immigrant families, from foreigners, from countries all over the world. And so we're grateful to be American. And I want that for everybody who wants that lifestyle, that opportunity, you know? So I'm trying not to be so one-sided on either way. But I recognize how great this country is. And freedom is important. And so if you're a human, every human wants freedom. Every human wants to live free. And so it's a shame. There's a lot of things that are happening that I don't agree with. And I just, to be very neutral, I hope they figure it out sooner than later. You know, I understand why people want to come into this country. And if they didn't allow my grandparents to, I wouldn't be here, you know? So I hope they figure it out, because everybody deserves to live free.

0: Sonny Sandoval, o vocalista dos POD, é o nosso convidado em alta tensão este domingo, dia 21 de junho, ao vivo no palco Music Valley, no Rock in Rio, Lisboa. Lutação esgotada, é o dia de Linkin Park e Cypress Hill. Sabemos que Sonny é uma pessoa muito religiosa e por isso perguntamos-lhe como é que ele observa o que se passa no mundo. Sonny diz que acredita que Deus é sinónimo de amor, acredita que ele é soberano e misericordioso. Ele não manipula nem toma decisões, escolhendo um lado em detrimento do outro. Ele ama todos. Mas para sermos livres, Deus precisa de nos libertar. Ele não criou robôs. Ele não quer que o amemos porque ele é o mestre dos fantoches. Ele quer que o amemos porque é genuíno do coração, porque ele ama-nos. E para que isso aconteça, deu-nos o livre arbítrio. Deus não está a permitir o que se passa. Isso é obra dos homens e da humanidade. Deus não está feliz com o que está a acontecer. As guerras partem o coração de Deus. Ódio parte o coração de Deus. A maneira como nos tratamos é vergonhosa, assim afirma o vocalista dos POD. Mas essa não é a regra que Deus disse. A principal regra de Deus, segundo Jesus, podemos ignorar tudo, mas ele disse para amar Deus com todo o seu coração, mente e alma, e amarem-se uns aos outros como a si mesmos. Se pudéssemos seguir essa única regra, não haveria separação, não haveria divisão, não haveria religiões, não haveria guerras, não haveria racismo, porque nos amaríamos uns aos outros. Jesus disse para nos amarmos uns aos outros. Mas estamos a fazer um trabalho péssimo, segundo o vocalista dos POD, e seremos julgados por isso. Mas pela graça de Deus, esperemos que encontremos paz de espírito e paz de coração. Mesmo nos problemas, na dor e nas lutas que enfrenta, Sonny não acha que é porque Deus o puniu. Ele apenas diz: estou contigo. Ele entende o que está a acontecer. Este mundo é temporário, é o que a Bíblia diz, afirma o vocalista dos POD. Então, ele não planta raízes neste mundo. Pensa no eterno, pensa na eternidade. E um dia tudo isso não importará. Então, certifica-se de que o seu espírito esteja correto diante de Deus. O vocalista vê as coisas de uma maneira diferente. Não significa que as aprove. Por mais que ame, ele ama as pessoas, mas odeia este mundo. Ele ama as pessoas, mas este mundo é perverso. O mundo é mau. Isto acontece porque escolhemos o mundo. Não escolhemos Deus. Desde o princípio, não escolhemos Deus. Escolhemos o mundo. E o mundo é como é por nossa causa, não é por causa de Deus. Sonny sente-se feliz, é grato a Deus por estar com ele e connosco, para que possamos atravessar este mundo distorcido. Seja o que for que ele enfrente, nunca culpará Deus. Não tem nada a ver com Deus. Deus ama-o, esteja feliz, triste, frustrado ou com medo. Essa é a única maneira que ele tem para lidar com este mundo.
1: 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And I believe that he's sovereign and he's graceful. He's not manipulating and making moves, choosing one over the other. He loves everyone. But again, to be free, he released us to freedom. Because he's so holy and he's so good, he didn't create robots. He doesn't want us to love him because he is the puppet master. He wants us to love him because it's genuine from the heart, because he loves us. And in order to do that, he has to give us free will. So God is not here allowing it, but he's here taking care of it. He's here loving, and this is human. This is men. This is men who are doing this. God is not happy with what is going on. It breaks God's heart the way we treat each other. Wars break God's heart. Hatred breaks God's heart. The way we treat one another is disgraceful. But that's not the rule that God said. God's main rule, Jesus said, you might forget all these things. You might forget all the miracles, all the things, but remember this one thing. And he said to love God with all your heart, mind, and soul, and love each other like you love yourself. If we could follow this one rule, there would be no separation. There would be no division. There would be no religions. There would be no wars. There would be no racism because we would love each other. Jesus said to love each other. And so, but we're not doing that. We're doing a horrible job of that. And we will be judged because of it. But because of God's grace, I hope that, I hope we find peace of heart, peace of mind. And I hope we figure it out. But I know that in my troubles and the things that I go through, or even the pain and struggles that I go through, it's not because of God has punished me. He's saying, I'm with you. I understand what's going on. And I'm sorry that's happening to you, but that's the world. This world is temporary. That's what my Bible says. So I don't plant my roots in this world. I think of the eternal. I think of eternity. And one day all this stuff is not going to matter. So I make sure that my spirit is right before God. I see things a different way. It doesn't mean that I approve of it. I love people, but I hate this world. I love people, but this world is wicked and this world is evil. That's because we chose the world. We didn't choose God. Ever since the beginning, we didn't choose God. We chose the world, and the world is the way it is because of us. It's not because of God. I'm just grateful that God is with me and with us to be able to make it through this twisted world. But anything I go through, I'll never blame God. It has nothing to do with God. God loves me whether I'm happy, sad, frustrated, scared. He is with me all the time. And that's the only way I can make it through this world.
0: Então, e como é que o vocalista dos POD, Sonny Sandoval, observa tantos ditadores a evocar Deus e a sua palavra para cometerem as atrocidades que praticam? Sonny diz que fazem isso desde que crucificaram Jesus. Eles manipulam. Por essa razão, muitos olham para a Igreja e dizem que são hipócritas, mentirosos, porque os seus corações estão focados no seu egoísmo. Ele não confia em ninguém neste mundo a não ser em Deus e somente em Deus. Ele diz que quem afirma que eu amo Deus, eu sou cristão, isso não significa nada para ele, a menos que ele veja gestos que o comprovem. Até Jesus disse: saberão que vocês me conhecem pelos frutos das suas vidas, não pelo que vocês dizem, mas como vocês vivem as suas vidas. O vocalista afirma que todas essas pessoas, os ditadores, os falsos, serão julgados e com justiça, e clamarão pelo perdão de Deus.
1: But they've been doing that since they crucified Jesus. It doesn't. That is men, and they manipulate. Why do you think everybody else looks at the church and says hypocrites, liars? Because their hearts are focused on a person. I don't trust nobody in this world but God and God alone. Yeah. So I don't care if you say, "Oh, I love Jesus," or "I'm a Christian." That doesn't mean nothing to me unless I see it. Even Jesus said, they will know that you know me because of the fruits of your life, not because of what you say, but by how you live your life. So, and again, though, I'm not judged, but all those people that you're talking about, they will be judged, and they will be judged righteously. And so if I were them, I would be on my face, my hands and my knees, begging God for his forgiveness.
0: É a convicção de Sonny Sandoval, o vocalista dos POD, a não falhar a atuação este domingo, dia 21 de junho, no palco Music Valley, no Rock in Rio, em Lisboa, no Parque Tejo. E aí fica o convite de Sonny Sandoval.
1: What's up, everybody? It's Sonny from the band POD, and I can't wait to see your beautiful faces June 21st. Rock and Rio, Lisboa, let's go, let's rock and roll, let's have some fun. I'll see you there.
0: Especial em alta tensão, dedicado aos POD, o nosso convidado, Sonny Sandoval. POD.

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